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1: Agora 9:04, de volta, abrindo a segunda hora do Tua Essência na noite desta quinta-feira. Paz e bem aí para você. Bem-vindo, bem-vinda. Muito obrigado aí pela companhia. Olha, daqui a pouquinho nesse bloco ainda vamos trazer o trecho de uma entrevista com a meteorologista Kátia Valente, uma entrevista bem bacana, né? É, realizada ontem pela manhã aqui na Tua Rádio, no programa do Frei Jaime Bêtega, né? Que vai ao ar na Tua Rádio São Francisco, no horário local. Mas o assunto é bem abrangente, né? Sobre a chegada do inverno, El Niño, toda essa situação climática. Enfim, um bate-papo bem bacana com alguém que entende do tempo, né? A nossa meteorologista Kátia Valente. Daqui a pouquinho. 9:05, vamos esquentar com essa aqui? Technotronic.

0: Linda, linda, né? Palpite, Vanessa Rangel, 9:16. Dá uma olhada rápida aqui nas temperaturas, né? Essa noite bem mais quente, né? Ou pelo menos um pouco mais quente do que ontem, né? Lembrando que ontem tudo abaixo de 10 graus a temperatura, né? Aí na faixa dos 5, 6, por aí, né? Bom, nesse momento 10 graus é a temperatura em Caxias do Sul. Em Marau, 6 graus. Em Soledade, 8. Em Veranópolis, 8 também. Em Garibaldi, 7 graus. Lagoa Vermelha, 8. E Vacaria, 7 graus. 9:17, conforme havia prometido, né? Então vamos reproduzir aqui pelo menos um trecho, né? Na verdade, a entrevista original ela é mais longa, né? Mas em função do tempo, vamos reproduzir aqui os melhores momentos, né? Um trecho da entrevista que a meteorologista Kátia Valente concedeu ao Frei Jaime Bétega e ao Daniel Rodrigues.
1: Kátia, tu sabe que uma das preocupações que eu tenho é que viver com medo não é viver. A gente não vive quando tem medo. E todos esses anúncios, né, do que poderá vir a acontecer, de fenômenos que podem se repetir, isso tem entristecido muitas pessoas, preocupado muitas pessoas, é assunto no cotidiano. O que você poderia nos dizer, Kátia, em relação a essas previsões todas?
2: Então, Frei, é alguma coisa assim, ó, no sentido de que muito me deixa não só triste, mas me deixa assim impactada também. Por quê, Frei? Porque hoje essa questão, né, da meteorologia, do clima, como o senhor falou, está no cotidiano. A gente não tem como fugir disso, obviamente, a gente não tem como não falar disso também. Mas está muito difícil, porque hoje quase não existe mais responsabilidade ao se falar, seja do tempo, seja do que for, né? Nós temos encontrado, assim, pessoas que não se responsabilizam por aquilo que falam e que com o único objetivo de impactar e chamar a atenção para si. Isso é muito, muito ruim, porque é o que cria todo esse desconforto, esse medo, isso que as pessoas estão sentindo. Porque assim, ó, Frei, há 3 anos atrás, antes da gente ter ocorrido, né, porque nós estamos sensíveis ainda, nós não esquecemos ainda o que aconteceu, né, em 23, 24, todos os anos acontecem tragédias, sejam elas menores ou maiores, isso infelizmente faz parte. Sim. Do nosso dia a dia. Mas qual é a questão, né? É a forma de falar, é a forma de comunicar isso que não está bem. Porque há 3 anos atrás a gente falava da previsão, se explicava que ia ter um fenômeno ou outro, né? O El Niño, o La Niña, seja lá o que for, trazia os impactos e as pessoas entendiam aquilo, esperavam uma ou outra, ah, olha, pois é, mas agora com as redes sociais, Frei, está muito difícil, porque se a gente fala de alguma forma de que sim, vamos ter um impacto, as pessoas retornam pra gente com: você está nos deixando apavorado, vocês querem isso, vocês querem que todo mundo se preocupe, que ninguém durma. Se a gente fala num tom um pouco menos impactante, né, vocês estão negando porque estão escondendo, porque não estão fazendo absolutamente nada. Então é muito difícil hoje e a gente precisa falar, porque ninguém pode ser pego de surpresa, ninguém pode não saber, né, do que está para acontecer, seja lá em que área for, mas encontrar o equilíbrio para falar sobre está cada vez mais difícil. Eu diria que hoje é a parte mais difícil na minha área, é encontrar esse equilíbrio na comunicação.
1: Nossa, é bem assim, né? As pessoas criam um fantasma às vezes também, né? E também não tem como dizer, deixar de dizer ou dizer, as duas atitudes causam um impacto, pode provocar um impacto, né? Mas dentro disso, dessa questão de facilidade de ruído, o que que de fato os nossos ouvintes poderiam, assim, ter, olha, o que que eu devo O que, que eu devo pensar, mas o que, que eu devo... Como é que eu devo encaminhar alguma atitude?
2: Com certeza. Bom, Frei, o que, que acontece, né? Nós estamos com o El Niño, isso é fato. Né? Então, obviamente que as pessoas sempre trazem a memória mais curta, que foi o El Niño de 23-24. Mas El Niño tem a mais, a gente reporta, né, esses El Niños, a gente observa, a gente estuda todos os impactos. E cada vez que acontece um fenômeno desses, os impactos são diferentes. Então, a primeira coisa, quando a gente fala, o meteorologista, né, o profissional da área fala, bom, estamos em El Niño, não necessariamente vai acontecer as mesmas coisas que aconteceram nos últimos El Niño. Então, isso é um ponto que a gente tem que ter com muita certeza. Mas o que, que eu tenho que falar? Quando nós temos um El Niño, os impactos podem ser sempre muito maiores. Porque uma coisa é fazer previsão de clima, Frei. Sim. Outra coisa é fazer a previsão meteorológica. Então, assim, ó, climatologicamente, o que, que nós temos hoje? Um El Niño que está ganhando intensidade. Nesse momento, ele tem fraca intensidade, já está quase no limiar de um El Niño moderado. Então, provavelmente em 2-3 semanas, agora ao longo de julho, provavelmente a NOAA, que é um dos principais institutos, né, que lidam com o clima, vai rodar lá os modelos e a gente vai observar que provavelmente ele já esteja numa faixa já de moderado.

0: ficar mais intensas e começam a ficar por mais tempo sobre o Rio Grande do Sul, que é um dos impactos do El Niño, ou seja, vamos começar a ter mais chuvas. E eu estou falando do Rio Grande do Sul, Santa Catarina e Paraná, porque é a região sul como um todo. Depois, ao longo da primavera, aí me estendendo um pouquinho mais, nós vamos estar provavelmente com El Niño de forte a muito forte. Então, na primavera, os impactos serão bem mais intensos. E aí, neste sentido, de novo, vamos ter chuvas, porque as frentes frias vão continuar atuando de forma frequente sobre o Rio Grande do Sul, Santa Catarina também, Paraná. E essas frentes frias é que são as responsáveis por trazer as chuvas mais abundantes aqui para o estado. E aí, consequentemente, se a gente tem a chuva sobre o estado, a gente não tem as massas de ar frio, que é o que está acontecendo hoje, né? Um céu mais aberto, extremamente frio. Então, Frei, assim, ó, no inverno, né? Um inverno agora mais típico, que é o mais frio, com um pouco menos de chuva. Segunda metade do inverno, mais úmido e menos esse frio intenso e persistente. E aí depois a primavera com o impacto grande do El Niño. Aí a pergunta que todos fazem, né, pra gente. Ah, Kátia, mas e aí? Nós vamos ter as mesmas enchentes, as mesmas inundações? Nós vamos ter os mesmos problemas de 23 e 24? Não podemos dizer isso agora. Com o El Niño em curso, sabemos que a probabilidade de termos impactos é sempre muito maior. Porém, se os impactos serão sobre o Rio Grande do Sul ou se serão mais sobre Santa Catarina, não sabemos ainda. Se vamos ter inundações, provavelmente sim, em alguns pontos elas podem ser mais regionalizadas, mas se vamos ter como a de 24, também não podemos dizer. E por que isso? Porque a previsão meteorológica, que é essa que eu faço para vocês todos os dias, é uma previsão curta. Então a gente só enxerga frentes frias que vão passar e que podem ficar sobre o estado, trazendo mais chuvas, tempestades, tudo isso se prevê de 3 a 5 dias de antecedência. Então, não temos como dizer, porque naquela época, né, que houve as enchentes, as inundações aqui sobre o estado, nós tínhamos essa condição também de El Niño, porém, né, os impactos dele a gente só consegue observar em menor tempo e em menor escala, que a gente chama. Então, por isso, Frei, não podemos hoje assustar a população dizendo que vai se repetir algo. Não temos como prever isso. Só podemos dizer neste momento que sim, há uma chance grande de termos impactos grandes com chuvas aqui no estado.
1: Kátia, me corrija se eu estiver errado. O El Niño, claro, ele surge com o aquecimento das águas do Oceano Pacífico, é isso, né?
0: Exatamente, exatamente.
1: Isso traz como principal característica o aumento da chuva, é isso?
0: O aumento da chuva para o sul do Brasil e um aumento das estiagens e das secas na parte mais norte e nordeste do Brasil. Só que o El Niño é um fenômeno de escala mundial, então ele muda, né, as condições climáticas do mundo inteiro, assim como a Laninha, que é o contrário, é o resfriamento das águas do Pacífico Equatorial.
2: Kátia, nossa... Você nos deixa mais tranquilos, né? Muito mais tranquilos. Mas assim, ó, o que é mais favorável? Seca ou chuva? Excesso de seca ou excesso de chuva?
0: Na verdade, Frei, nenhuma nem outra. Tudo que muda o equilíbrio, né, é ruim. Só que assim, ó, vamos dizer assim, 10 anos atrás, até 10 anos atrás, quando falávamos em El Niño no Rio Grande do Sul, as pessoas achavam que o impacto era muito mais positivo. Por quê? Porque no Rio Grande do Sul é um estado totalmente agrícola, né? Então, quando se falava de chuvas em anos de El Niño, era bom para a agricultura, porque eram chuvas mais frequentes, chuvas mais abundantes, que a gente sabe que no Rio Grande do Sul, quando não tem El Niño, quando a gente fala em normalidade climática, nós passamos por períodos de estiagem durante a primavera e principalmente o verão. Então, isso trazia muitos impactos negativos para a agricultura.

0: cultura. Só que de um tempo, de anos para cá, nós estamos acrescentando as mudanças climáticas, né? O aquecimento global. E isso está potencializando tudo o que a gente já tinha, ou seja, quando temos um El Niño, está cada vez mais intenso os impactos do El Niño. Então, por isso, agora o El Niño virou o grande vilão. Quando a gente fala de El Niño, todo mundo se apavora, porque é justamente porque aumentou muito os volumes de chuva e até para a agricultura. Para a agricultura, quando temos um El Niño de intensidade forte, primavera-verão, se traz complicação porque os produtores não conseguem entrar em campo, né, para fazer o plantio. Muitas vezes o El Niño durante o inverno também atuando. O inverno é mais ameno, as culturas de inverno precisam de mais frio. Então tem tudo isso que pode trazer impactos. E por outro lado, o Rio Grande do Sul ele sofre muito mais com estiagem do que com as chuvas em excesso. Uhum. As estiagens, a última estiagem que nós passamos foi 2019-2021. Ficamos 3 anos. Nós não tínhamos água para consumo humano em vários pontos do Rio Grande do Sul. Então, eu diria assim, ó, e a estiagem, ela é mais silenciosa. Ela dura mais tempo, ela vem quietinha ali trazendo seus efeitos, mas é tão complicada e tão danosa quanto o El Niño.
1: Parabéns pelo trabalho, né? Você que é uma referência aí já. A gente tem muito orgulho quando você aparece na televisão, fala no rádio, né?
2: Como
1: uma referência,
2: isso.
1: Eu digo, ela é a meteorologista da rede.
2: E nós
1: ela
2: vamos, tá lá. Queremos autógrafo. Queremos autógrafo.
1: Beijo, bom dia. Bom trabalho.
0: Obrigada.
2: Obrigado, um abraço.
0: Vocês também.
3: Tá aí, de forma bem descontraída, né, esse bate-papo, então, do Frei Jaime Bettega, do Daniel Rodrigues, com a nossa, dá pra dizer colega já, né, a Kátia Valente, que há vários anos já presta serviço aqui pra Rede Tua Rádio, né, pras nossas emissoras, né, e como o Daniel falou, né, pra nós é um orgulho, né, ter a Kátia, né, como referência, né? Ela que também agora é a meteorologista responsável da sala de situação da Defesa Civil do Estado, né? E por isso, seguidamente, também concede entrevistas, né, na TV, enfim, em vários portais aí também, né, sobre a situação do tempo. E é a nossa meteorologista, né, que diariamente chega na casa dos nossos ouvintes através aqui das nossas emissoras, né? Então, acho que um bate-papo bem enriquecedor, né, para a gente também ter um pouco mais de noção, né, sobre todas essas questões. Intervalo, daqui a pouquinho eu tô de volta.
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1: César Oliveira e Rogério Melo, na essência. 25 para as 10. Boa noite.

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Tá aí pra esquentar, né? Nessa noite de quinta-feira, lambada. Uma ótima noite pra você, obrigado aí pela companhia. 11 pras 10. E agora tem o som de Emerson Nogueira. E essa linda versão.

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1: Agora 10:04 da noite desta quinta, paz e bem aí para você. Obrigado pela companhia, no trabalho, no trânsito, em casa. Para quem chegou há pouco, bem-vindo, bem-vinda. É um prazer ter você com a gente aqui na Tua Rádio, em uma das nossas emissoras e também via web, né, no site tuaradio.com.br e também no aplicativo da Rede Tua Rádio. Lá no final do Tua Essência, a nossa prece, a bênção. Hoje com a condução de Dom Rodolfo Luiz Weber. Dom Rodolfo é arcebispo de Passo Fundo, né, da Arquidiocese de Passo Fundo. Daqui a pouquinho a previsão do tempo para amanhã, sexta-feira. Apesar de amanhecer gelado, tarde de sexta será de sol e temperaturas agradáveis. Daqui a pouquinho os detalhes. Agora vamos ao nosso texto, a mensagem que inspira o bem. Texto de Padre Alexandre Biouk, A Arte de Viver.
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1: Viver é mesmo uma arte. Nascer é uma arte. Aliás, antes mesmo de nascermos, já se inicia esta arte. Entre 300 milhões de possibilidades, você foi o escolhido para fecundar o óvulo no útero de sua mãe. Eis aí que começa toda a história de um ser vencedor. Antes mesmo de nascer, já superou a mais importante competição de toda a sua existência. Viver é uma arte. Uma arte que começa com sofrimento e termina na dor. Afinal, existe ansiedade tão grande que aquela da mãe na hora do parto? E há agonia maior que aquela da hora da partida definitiva? Mas viver é uma arte. E durante a curta ou longa caminhada da vida, jamais duas pessoas farão o mesmo percurso, assim como o rio nunca passará duas vezes no mesmo lugar. Você irá se tornando um aprendiz da arte da vida. Nesta caminhada, como diz a canção, é preciso saber viver. Porém, você não pode aprender a lição sem ao mesmo tempo executá-la. E quando pensa que aprendeu o suficiente e está pronto para viver, a arte se conclui inesperadamente. Por isso, viver é uma arte que não se repete. E é justamente pelo fato de ser irrepetível que viver é uma arte. Pois arte é uma criação espontânea do espírito que não se reproduz jamais da mesma forma. Driblar os obstáculos cotidianos, renascer-se e renovar-se a cada novo amanhecer, levantar a cabeça, reerguer-se após uma queda e seguir em frente, não é nada fácil, é uma arte. Mas também não é impossível recomeçar sempre a ardilosa arte de viver, mesmo quando já perdemos o ânimo. É bom olhar para o novo sol que nasce e perceber que há um novo dia, um novo recomeço, uma nova chance para seguir a caminhada da vida. Viver é mesmo uma arte, onde somente quem

no estado, com amplos períodos de céu claro ou escassa nebulosidade. São esperados bancos de neblina, nevoeiro e nuvens baixas em diferentes pontos entre a madrugada e o amanhecer. O perfil da atmosfera estará mais seco ao longo do dia e, com isso, haverá uma grande amplitude térmica, isto é, a diferença, né, entre as mínimas e as máximas do dia. O amanhecer ainda será de muito frio, com geada na maioria das cidades. Aquece rapidamente durante o dia e à tarde terá marcas agradáveis, com máximas perto e ao redor de 20 graus durante toda a tarde. Vamos dar uma olhada então. Vacaria, a previsão de temperatura mínima 1 grau negativo, máxima 17. Passo Fundo, mínima 3, máxima 18. Caxias do Sul, máxima 1 grau. Aliás, mínima 1 grau, máxima 18. Porto Alegre, mínima 5, máxima 18. Capão da Canoa, Torres, Litoral Norte, mínima 5, máxima 20. Pelotas, mínima 7 e a máxima 18 graus, então, para esta sexta, que apesar de um amanhecer gelado, deve ter aí uma tarde, então, com sol e temperaturas agradáveis aqui no estado. Agora, 10h22, Skank, garota nacional.

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1: Ok, vamos em frente então, né? Aqui na Rede Tua Rádio, nesta quinta, tá na hora de servar mais um mate. Já já tem a participação do Mário Vivan com Hoje na História, né? O que é destaque ao longo da história neste 25 de junho. Agora tem os Serranos, Destino Maldomado.
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1: 25 de junho, dia do cotonete, dia do imigrante, dia mundial do vitiligo e dia internacional do marinheiro. Os aniversariantes do dia. A cantora e compositora norte-americana Carly Simon. The night is filled with pretty girls, dancing shoes, and flying hair, not one of them. Os fatos do dia.
2: Champa, brindaremos de novo.
1: Em 1942, nasceu o cantor e compositor espanhol, radicado no Brasil, Manolo Otero. Ele morreu aos 68 anos em 2011.

1963. Nasceu o cantor e compositor britânico George Michael. Ele morreu em 2016, aos 53 anos.

em 1967, é realizada pela primeira vez na história uma transmissão mundial de TV ao vivo via satélite com uma apresentação dos Beatles. Em 1997, morreu aos 87 anos, Jacques Cousteau, famoso oficial da Marinha Francesa, documentarista, cineasta, oceanógrafo e inventor mundialmente conhecido por suas viagens de pesquisa a bordo do Calypso. 2000.

morreu aos 62 anos o cantor e compositor brasileiro Wilson Simonal, de muito sucesso nos anos 60 e 70. 2005. Morreu aos 49 anos o cantor e compositor, nascido em Pelotas, no Rio Grande do Sul, Prentice.

2008. Morreu aos 56 anos a cantora e compositora Silvinha Araújo, que fez muito sucesso no tempo da Jovem Guarda.

0: 2009. Morreu aos 50 anos o cantor, compositor e dançarino norte-americano, apelidado de o Rei do Pop, Michael Jackson. Mário Vivan, para a tua rádio.
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0: Eternas Ondas, o Zé Ramalho, aqui na seleção musical da tua rádio, fechando aí mais uma hora de sucessos na noite desta quinta-feira. Deixa eu trazer para você destaques do site tuarádio.com.br. Coleta de entulho inicia no bairro Missões a partir desta quinta, isso para Soledade. O recolhimento terá início nas ruas Coronel Eusébio Ortiz e Emílio Gaudêncio de Moraes, seguindo em direção ao campo do Avenida. Na sequência, as equipes atenderão as proximidades do campo Pampeiro e da EMEI, deve ser a Escola Municipal de Ensino, acho que é isso, né? EMEI, pelo menos é o que está aqui na abreviação, EMEI Missões. Enfim, mais detalhes, os amigos aí de Soledade, então, né, se programaram para essa coleta de entulho, você confere no site tuarádio.com.br.
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1: E chegamos na última hora já, né, desta quinta-feira. Abraço para você que tá aí no trabalho, no plantão nessa noite, para quem tá em casa, já na cama, né? E, aliás, com esse frio todo, muita gente acaba indo mais cedo para a cama, né? Às vezes só para já se aquecer, né? Não necessariamente para dormir logo, né? Então, abraço para você que está aí junto com a gente esperando o sono chegar, viu? Paz e bem também para quem está no trânsito. Obrigado aí pela carona. Começando esse bloco com Silvia Patrícia.

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0: Beatles aqui na seleção musical da tua rádio, fechando mais um bloco de sucessos. Olha a informação aqui para Amaral: Coasa recebe certificação por utilizar energia proveniente de fontes renováveis e reduzir emissões de CO2. Certificado foi emitido pela Coprel Comercializadora. Destaque a partir dos colegas aqui da Tua Rádio Alvorada. Você confere no site tuaradio.com.br.
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1: Começando mais um bloco e esse é o último, né? Sim, reta final do programa. Já já tem a prece, a bênção para encerrar muito bem o nosso dia, né? A programação aqui da tua rádio antes de abrirmos a madrugada, né? Para quem segue com a gente. Agora então, o último te aproxega nesse último bloco de sucessos.
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Encerro então, né, mais uma edição do Tua Essência, agradecendo a tua companhia com a gente, muito obrigado. Hora da nossa prece, da bênção de hoje. Esse momento será conduzido por Dom Rodolfo Luiz Weber. Dom Rodolfo é arcebispo da Diocese de Passo Fundo.

Nessa hora, quero invocar a bênção de Deus. Abençoar significa agradecer, fazer nosso coração agradecido ao Senhor, reconhecer as graças e benefícios que recebemos dele e através das pessoas que estão próximas de nós, as pessoas que nos ajudam, que compartilham a nossa vida. Mas também pedimos que o Senhor, na sua infinita misericórdia, volte o seu olhar, dê atenção àquilo que cada um de vocês quer dizer a ele nessa hora, que preste atenção àquilo que falta na vida de vocês, que o olhar amoroso do Senhor vos conceda muita felicidade, que o Senhor, com seu olhar, lhes transmita segurança, afaste os medos, as dúvidas, a escuridão, que esse Deus, na sua infinita misericórdia, esteja assim ao lado para ajudar a permanecer em pé, a dar força na dúvida e na insegurança. Esteja atrás para amparar dos medos e das ameaças, tudo aquilo que possa impedir e tirar a vida, mas também que possa levar ao fracasso. E acima, para abençoar, para derramar tudo aquilo que é necessário para uma vida harmoniosa e feliz dentro do teu coração, com a tua família, em teu ambiente de trabalho. Por isso que Deus os abençoe, em nome do Pai, Filho e Espírito Santo. Amém.

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Olá, seja muito bem-vindo à madrugada da Rede Tua Rádio nesta sexta-feira. Depois do Tua Essência, chegando para te fazer companhia até às 5 horas da manhã, com a música, com as mensagens, a reflexão nesse novo dia que se inicia a partir de agora. É claro que você também vai conferir os espaços da informação, os materiais produzidos aqui pela nossa central de conteúdos. Muito obrigado pela tua audiência, você que está aqui na Rede Tua Rádio, em uma das emissoras que integram a nossa rede. Bom dia! Boa sexta!

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1: Olá, pessoal. A semana vai terminando com o frio predominando pelo estado do Rio Grande do Sul. E ainda é forte aqui na região da Serra e Campos de Cima da Serra. O dia começou com geadas e a tendência é que ao longo das próximas horas tenhamos a presença do sol, uma menor variação de nebulosidade. Então, o ar vai aquecendo um pouquinho. Não é muito. As máximas vão variar de 13 a 15 graus, 13 nos pontos mais elevados. Para o sábado, já vamos começar a ter mudança no padrão do tempo. O dia começa com o tempo firme por aqui ainda e com frio, temperaturas que variam entre 2 e 4 graus, portanto ainda com condições de algumas geadas por aqui, principalmente nas áreas, né, de baixada. Bom, aí o que que acontece? Ao longo da tarde a temperatura vai subindo gradualmente, as máximas já entre 17 e 18 graus em média. E aí mais para o final do sábado já vamos ter um aumento aí da nebulosidade e eventualmente durante a noite pode ter alguma chuva já um pouco isolada por aqui. Em compensação, no domingo as instabilidades ganham força e aí a chuva vem aqui para a região e vem e pode vir acompanhada de novos temporais. Com a previsão do tempo, Kátia Valente.
0: Previsão do tempo. Meia-noite e 11 minutos.

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Tá aí a boa música aqui da Rede Tua Rádio. Você que está nessa madrugada, muito obrigado pela companhia, muito obrigado pela audiência. Nós vamos juntos até às 5 horas da manhã com os nossos quadros, com as nossas mensagens, os momentos de reflexão, né? Que a gente dá aquela respirada mais funda, faz aquele momento de espiritualidade sempre presente aqui na Rede Tua Rádio. Bom dia!

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0: Amigos ouvintes, Falando com Deus é o espaço da reflexão que nos reúne na mesma intenção de pensar a vida e encaminhá-la a partir de um novo olhar, de um novo jeito de viver. É sempre muito bom estarmos juntos pensando na vida. O pensamento deste dia assim nos diz: não nos esqueçamos, o mundo foi feito para dar certo. De fato, quando Deus criou o mundo, pensou num mundo feliz e realizado. O mundo está destinado a dar certo, a ser um espaço de realização, de harmonia e de paz. Por mais que os sinais sejam contraditórios, devemos lembrar sempre que o mundo tem tudo para dar certo. Para tanto, é necessário que cada um faça a sua parte, que cada um ajude a construir mais paz, mais justiça e mais amor entre as pessoas. Deus não iria criar algo para não dar certo. Nosso mundo tem jeito, tem uma direção e poderá dar muito certo. Mas para que o mundo possa dar certo, é preciso que dê certo a vida em primeiro lugar. Se a vida dá certo, o mundo também será consertado, pois somos nós que formamos este mundo e damos a direção de tudo. O que acontece é que muitos são os interesses que dominam o mundo, principalmente o interesse econômico. Por isso existem as guerras, as distâncias entre os povos e tantas outras coisas. Há, no entanto, um outro mundo possível, o mundo pensado por Deus. Que cada um de nós seja colaborador na construção deste mundo que tem tudo para dar certo. Sintamo-nos fortalecidos e chamados a construir um mundo novo, sempre com a bênção de Deus. Peçamos a bênção de Deus sobre todos nós, que o Deus da vida e da esperança nos abençoe e nos proteja. Em nome do Pai, do Filho e do Espírito Santo. Amém. Uma boa tarde para todos.
1: Meia-noite e 41 minutos.

Madrugada de sexta-feira e você fazendo companhia aqui pra gente e a gente fazendo companhia pra você aqui na Rede Tua Rádio. Vamos juntos? Até às 5 horas da manhã, as mensagens, a boa música pra embalar esse novo dia. Boa sexta-feira a todos!

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0: Saluto con affetto tutti i pellegrini di lingua portoghese. In modo speciale il gruppo di San José do Rio Preto e il sacerdote di Sorocaba.
1: Saúdo com carinho todos os peregrinos de língua portuguesa, em especial o grupo de São José do Rio Preto e os sacerdotes de Sorocaba. Queridos irmãos e irmãs, gostaria de aconselhar a todos que não descuidem da preparação para a missa. Interiormente, através da confissão frequente e à nossa volta, silenciando os ruídos que nos impedem de ouvir a palavra de Deus. Que o Senhor os abençoe.
0: Il Signore vi benedica.
1: Assim o Papa saudou os grupos paulistas de 20 peregrinos de São José do Rio Preto e de 14 sacerdotes da Diocese de Sorocaba, que estavam na Praça São Pedro para a audiência geral desta quarta-feira. Leão XIV falou da melhor forma para se preparar ao mistério eucarístico, retomando o tema da catequese do dia a partir da Constituição Sacrosanctum Concilium sobre a liturgia. Esse documento do Concílio Vaticano II encoraja a celebrar a Eucaristia no altar do Senhor, mas também no dia a dia, onde é possível viver cada coisa como oferta e ação de graças, disse o pontífice na saudação aos peregrinos árabes.
0: Dove é possível viver ogni cosa come oferta e rendimento di grazie.
1: Por meio de uma participação ativa, inclusive neste período de férias na Europa, o Papa orientou crianças e jovens poloneses, em especial, a aproveitar o tempo de descanso para buscar sinais de Deus na beleza da criação.
0: Aproveitatene per una maggiore partecipazione alla Santa Messa.
1: Aproveitem esse tempo para uma maior participação na Santa Missa, a meditação da Palavra de Deus, os retiros espirituais, as peregrinações e os encontros com seus entes queridos.
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3: Uma hora e 16 minutos.

aí a boa música da Rede Tua Rádio nessa madrugada, madrugada de um novo dia, né? De um novo dia, que você tenha um excelente dia pela frente. É o desejo de toda a nossa equipe, de todos os profissionais que fazem parte da Rede Tua Rádio. Para você que está nos acompanhando em casa, para você que está trabalhando, fazendo um plantão nessa madrugada, muito obrigado pela companhia, muito obrigado pela audiência. Lembrando que você está sintonizado em uma das emissoras da Rede Tua Rádio. Bom dia!

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1: Um mestre do Oriente viu quando um escorpião estava se afogando e decidiu tirá-lo da água, mas quando o fez, o escorpião o picou.

0: Desculpe-me, mas você é teimoso. Não entende que todas as vezes que tentar tirá-lo da água, ele irá picá-lo novamente? O mestre respondeu: a natureza do escorpião é picar, e isso não vai mudar. A minha, que é ajudar. Então, com a ajuda de uma folha, o mestre tirou o escorpião da água e salvou a sua vida. E continuou: não mude a sua natureza se alguém lhe faz algum mal. Apenas tome precauções. Alguns perseguem a felicidade, outros a criam. Preocupe-se mais com a sua consciência do que com a sua reputação, porque a sua consciência é o que você é, e a sua reputação é o que os outros pensam de você. 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
1: Uma hora e 37 minutos.

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2: Simbora então.
3: Ei, essa dói.
2: Essa machuca, né, bebê?
3: Nossa, Deus.
2: Vamos assim, ó. Um, dois, três.

0: judiada, judiada essa aí.
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1: Olá, pessoal. A semana vai terminando com o frio predominando pelo estado do Rio Grande do Sul. E ainda é forte aqui na região da Serra e Campos de Cima da Serra. O dia começou com geadas e a tendência é que ao longo das próximas horas tenhamos a presença do sol, uma menor variação de nebulosidade. Então, o ar vai aquecendo um pouquinho. Não é muito. As máximas vão variar de 13 a 15 graus, 13 nos pontos mais elevados. Para o sábado, já vamos começar a ter mudança no padrão do tempo. O dia começa com o tempo firme por aqui ainda e com frio, temperaturas que variam entre 2 e 4 graus, portanto ainda com condições de algumas geadas por aqui, principalmente nas áreas, né, de baixada. Bom, aí o que que acontece? Ao longo da tarde a temperatura vai subindo gradualmente, as máximas já entre 17 e 18 graus em média. E aí mais para o final do sábado já vamos ter um aumento aí da nebulosidade e eventualmente durante a noite pode ter alguma chuva já um pouco isolada por aqui. Em compensação, no domingo as instabilidades ganham força e aí a chuva vem aqui para a região e pode vir acompanhada de novos temporais. Com a previsão do tempo, Kátia Valente.
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2: 2 horas e 15 minutos.

Madrugada de sexta-feira e eu, Daniel Rodrigues, vou ficando por aqui. Quem chega agora para te fazer companhia até às 5 horas da manhã é ele, Gilmar Ferreira. Em nome do Daniel, em nome de toda os colegas que integram aqui a Rede Tua Rádio, que você tenha um excelente dia pela frente, paz e bem e santa alegria.

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1: Dia 26 de junho, São Virgílio de Trento, bispo e mártir. Quem visita a cidade de Trento se depara com uma grandiosa e majestosa catedral. É a de São Virgílio, primeiro bispo daquela cidade. No subsolo existem os restos da antiquíssima cripta onde foi sepultado o mártir São Virgílio. Virgílio foi um destes grandes missionários que andavam pelas montanhas e vales pregando a boa nova de Jesus Cristo. A igreja, em sua expansão, procurava de todos os modos penetrar em todos os lugares para pregar o evangelho e converter os pagãos para a vida cristã. Em muitos lugares, os pregadores, em vez de serem aceitos, eram perseguidos e mortos. O que aconteceu com São Virgílio? Os chefes pagãos opunham muita resistência à pregação do evangelho por São Virgílio, um atentado contra o prestígio que eles tinham junto ao povo. Por isso tomaram a traição a Virgílio enquanto estava evangelizando o vale do Sarca. Armados de pedras, irromperam contra o bispo, matando-o. Mantinha correspondência com Santo Ambrósio e São João Crisóstomo. Ele nasceu em Roma, Itália, e morreu em 405. 26 de junho, São Virgílio de Trento, bispo e mártir.

madrugada da sexta-feira, pois é, sexta-feira chegou 26 de junho. Boa sexta aí pra você, viu? Eu sou Gilmar Ferreira e estou contigo a partir de agora aqui na madrugada da tua rádio, desejando boa sexta nas primeiras horas aí do dia. Paz e bem, obrigado aí pela companhia. Destaque do site tuaradio.com.br. Campanha do Agasalho de Fagundes Varela ocorre neste sábado. A sexta edição da Ação Solidária tem como lema: é tempo de partilhar o que se tem. Mais detalhes no site tuaradio.com.br. Agora tem a Cássia Heller, Lanterna dos Afogados.

0: Quem sempre joga para ganhar, nem sempre joga limpo. Parece inacreditável, mas existe uma síndrome denominada síndrome de Don Juanismo, ou a compulsão pela sedução. Caracterizada como um transtorno baseado na ação compulsiva por sedução e no envolvimento emocional, a síndrome determina o tempo de poucos relacionamentos e é responsável por muitas feridas abertas na alma. Lembram de Dom Juan de Marco? Pois bem, a denominação da síndrome é baseada nas atitudes do próprio protagonista. Logo no começo do filme, Dom Juan usa uma frase que explica bem as suas atitudes e o que o motiva a conquistar. Ele diz: toda mulher é um mistério a ser desvendado, mas uma mulher nada esconde de um amante verdadeiro. Atingindo homens e mulheres, as pessoas que possuem essa síndrome possuem características específicas de comportamento. São sedutoras ao extremo, gentis e têm como alvo pessoas difíceis ou proibidas de serem alcançadas. Apaixonantes deixam os outros encantados e logo que percebem que conquistaram o que queriam, abandonam o barco. Para eles, não existem sentimentos, nem envolvimentos emocionais. Há apenas uma busca, onde a conquista é a caça e o conquistador, o caçador. Para eles é tudo ou nada. O não é visto como um desafio, e quanto mais empecilhos tiver na história, melhor. Eu imagino que a essa altura você tenha listado os nomes dos seus antigos relacionamentos, atribuindo a eles todas as características dessa síndrome. Calma, não é porque a pessoa sumiu do mapa que ela possui a síndrome. As pessoas perdem o interesse, o sentimento acaba, a paixão esfria e isso é normal. Na verdade, não dá para entrar na neura de que só encontraremos pessoas assim. Se assim fosse, viveríamos uma ilha com poucas pessoas. Precisamos da convivência, do afeto, do compartilhamento de ideias. Se o outro for uma pessoa má e egoísta, o problema é dele. Se ele fizer mal a você, o problema é seu. Não confie em quem ainda não conquistou a sua confiança e não acredite em todos os elogios. É sempre bom lembrar que as pessoas se revelam pelas atitudes e não por aquilo que elas falam. Você não precisa de galanteios para se sentir importante, nem de alguém para dizer o quanto você é especial. O seu valor vem de dentro e não da opinião alheia. Entenda que estar com alguém deve ser uma opção. E o que realmente importa é o que você quer para a sua vida e não o que estão te oferecendo. Existem mais pessoas boas do que más, e elas fazem tudo valer a pena. Não desacredite no amor por causa dos maus. Cure-se quando te machucarem. Feche seus ciclos para começar os novos e amadureça. A dor só terá importância se você der esse poder a ela. Até amanhã.
1: Três horas e 14 minutos.

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Olha, não tentar é perder sempre. Fabrício Carpinejar.

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0: Olá, meu amigo, olá, amigo ouvinte, sou o Padre Ezequiel, desejo a você graça e paz. Nesse momento, estamos iniciando a reflexão Despertai para o Amor. Eu gostaria de convidar você a seguir a nossa página no Facebook. Procura lá no Facebook, também nas outras redes sociais. Hoje eu gostaria de falar sobre a questão do sucesso. Sucesso é bom ou não? Um filósofo, Martin Buber, ele diz assim que sucesso não é nenhum dos nomes de Deus. Muitos cristãos gostam até dessa frase para falar mal do sucesso. E isso não é bom. Por quê? Porque apresenta o sucesso como algo negativo, como se ele fosse somente negativo. E às vezes se tem a impressão de que alguns fracassados, eles falam mal do sucesso exatamente porque são fracassados e têm inveja dos bem-sucedidos. Então veja que nós precisamos perceber que o sucesso de fato faz parte do ser humano. Nós queremos chegar a objetivos, nós queremos ter resultados, nós queremos ir seguir adiante na vida, ninguém quer ser fracassado, mas o fato é que não podemos viver só pelo sucesso, ou seja, o sucesso não pode me fazer perder de vista o essencial. E aqui está o ponto. O sucesso está sempre ligado ao próprio nível de aspiração que as pessoas têm. Eu me proponho metas, você se propõe metas, e quando a gente alcança, a gente experimenta de alguma forma o sucesso, experimenta o êxito, experimenta algo que motiva, isto é bom. Jesus também dá para dizer que teve sucesso. Vejam quantas pessoas acorriam a ele, quantas pessoas ele curava, todos queriam tocá-lo, todos queriam alcançá-lo. Todavia, na segunda parte, quando ele se apresenta aos poderosos, diz, olha, ele não teve muito sucesso aí. E depois a vida dele também acaba com a cruz, que seria, de alguma forma, o maior dos insucessos, a morte de cruz. Só que ele mostra, a cruz mostra que há um fechamento para a novidade que ele queria trazer. Como cristão, nós devemos ser agradecidos pelo sucesso. Você deve agradecer. Obrigado, Senhor, por aquilo que eu conquistei, por aquilo que eu tenho, pelos objetivos que alcancei, pelos esforços que não são em vão, pelo presente que é a vida. Por isso, eu posso também planejar o meu sucesso, os meus resultados, mas não posso ser, como eu disse, medido só pelos resultados. Então, o caminho espiritual, quando eu me abro à espiritualidade, de alguma forma eu relativizo o sucesso, porque a gente percebe que fazer coisas e ter resultados é bom, mas não nos definimos por isso. Nós não descansamos sobre o sucesso. O nosso descanso é Deus, porque a gente está com a mente e o coração abertos para Ele. Por isso, é bom ter resultados, mas é bom estar sempre aberto a Deus. Pensemos nisso. Deus Pai de amor e de bondade, fonte da bênção, nos colocamos na Tua presença nessa hora, colocamos o nosso trabalho, nossa família, as nossas lutas, as nossas buscas. Nós queremos ter resultados, nós queremos Te agradecer por tudo aquilo que nós alcançamos, mas queremos também ter sempre uma mente e um coração aberto para Ti. Sobretudo, dessa a bênção que Deus quer dar, em nome do Pai, do Filho e do Espírito Santo. Amém.
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2: Três horas e 41 minutos.

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Contrato, som de Jorge Mateus aqui na seleção musical da tua rádio nesta madrugada de sexta-feira, 25 de junho. Boa sexta aí pra você, viu? Muito obrigado pela companhia no trabalho, no plantão nessa madrugada, no trânsito e pra quem tá aí na cama também com o rádio ligado, né? Muito obrigado pela audiência, pela companhia. Caxias do Sul ganha destaque em catálogo da FIFA para a Copa do Mundo Feminina de 2027. Faltando cerca de um ano para o Mundial Feminino do ano que vem, Caxias do Sul desponta entre as cidades selecionadas pela FIFA para receber delegações durante o torneio. A notícia completa está no site tuaradio.com.br. Em Vila Flores, CTG Querência das Flores retoma a invernada artística e abre vagas para crianças. Interessados têm até 15 de julho para participar, ou para garantir, aliás, a participação e integrar o grupo de atividades tradicionalistas. A notícia completa também você confere no site tuaradio.com.br. Seguimos com mais músicas aqui na madrugada desta sexta, 26 de junho. Agora com Michael Jackson e Paul McCartney.

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1: Ô Sardanha, abre essa gaita, tchê!

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1: Um casal jovem e pobre olhava com insegurança o futuro. Certo dia bateram a porta da casa. Eram três homens e, embora desconhecidos, foram convidados a entrar. Seus nomes: sucesso, amor e fartura. Eles explicaram que não poderiam entrar ao mesmo tempo, mas só um por vez. Vamos convidar a fartura, sugeriu a esposa, e nossos problemas serão resolvidos. Já o marido optava pelo sucesso. Depois de certa hesitação, decidiram: vamos convidar o amor. O amor entrou e com ele entraram também o sucesso e a fartura. Caso tivessem convidado um dos outros dois, os restantes também teriam ido embora. Mas o amor nunca entra sozinho. Sucesso e fartura não garantem a felicidade. Só o amor dá significado e realização a uma vida. O céu é a cidade do amor. Khalil Gibran, um certo dia, assim nos disse: guarde uma semente na terra, que a terra lhe dará uma flor. Pensemos neste novo dia. O Senhor te abençoe e te guarde. O Senhor faça brilhar sobre ti sua face e se compadeça de ti. O Senhor volte para ti o seu rosto e te dê a paz. O Senhor te abençoe. Pai, Filho e Espírito Santo. Amém.

0: 4:19.
1: Todo lugar é um lugar comum, até Jesus passar por ele. Invocamos, Senhor, a Tua presença

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Muito bem, e agora eu fico por aqui, né, na madrugada desta sexta, tá na hora do nosso terço, hora de rezar com muita fé, com muita esperança, os amigos aguardam esse momento, né, então pense um pouquinho, mentalize, faça essa conexão com Deus, né, com Nossa Senhora, para rezarmos, né, colocar aí as tuas intenções, os teus pedidos. E novamente, aqui através da Rede Tua Rádio, fortalecemos a nossa oração de forma conjunta.

0: Iniciamos este novo dia com as bênçãos de Deus e proteção de Nossa Senhora, Virgem Maria. Em nome do Pai, do Filho e do Espírito Santo. Amém. Creio
1: em Deus Pai Todo-Poderoso, Criador do céu e da terra, em Jesus Cristo, seu único Filho, nosso Senhor, que foi concebido pelo poder do Espírito Santo, nasceu da Virgem Maria, padeceu sobre Pôncio Pilatos, foi crucificado, morto e sepultado, desceu à mansão dos mortos, ressuscitou o terceiro dia, subiu ao céu, está sentada à direita de Deus Pai Todo-Poderoso, onde há de vir julgar os vivos e os mortos. Creio no Espírito Santo, na Santa Igreja Católica, na comunhão dos santos, na remissão dos pecados, na ressurreição da carne, na vida eterna. Amém.
0: Pai nosso que estais no céu, santificado seja vosso nome. Venha a nós o vosso reino. Seja feita a vossa vontade, assim na terra como no céu.
1: O pão nosso de cada dia nos dai hoje, perdoai as nossas ofensas, assim como nós perdoamos a quem nos tem ofendido. E não nos deixeis cair em tentação, mas livrai-nos do mal. Amém.
0: O anjo do Senhor anunciou a Maria.
1: E ela concebeu do Espírito Santo.
0: Ave Maria, cheia de graça, o Senhor é convosco. Bendita sois vós entre as mulheres, e bendito o fruto do vosso ventre, Jesus.
1: Santa Maria, Mãe de Deus, rogai por nós, pecadores, agora e na hora de nossa morte. Amém.
0: Eis aqui a serva do Senhor.
1: Faça-se em mim segundo a vossa palavra.
0: Ave Maria, cheia de graça, o Senhor é convosco. Bendita sois vós entre as mulheres, e bendito o fruto do vosso ventre, Jesus.
1: Santa Maria, Mãe de Deus, rogai por nós, pecadores, agora e na hora de nossa morte. Amém.
0: O Verbo Divino se fez carne
1: e habitou entre nós.
0: Ave Maria, cheia de graça, o Senhor é convosco. Bendita sois vós entre as mulheres, e bendito o fruto do vosso ventre, Jesus.
1: Santa Maria, Mãe de Deus, rogai por nós, pecadores, agora e na hora de nossa morte. Amém.
0: Glória ao Pai, ao Filho e ao Espírito Santo.
1: Como era no princípio, agora e sempre. Amém.
0: Ó meu bom Jesus,
1: perdoai-nos, livrai-nos do fogo do inferno, e levai as almas todas para o céu, e socorrei principalmente as que mais precisarem.
0: Nossa Senhora de Fátima e São Francisco,
1: rogai por nós.
0: E nesta sexta-feira, meditamos os mistérios dolorosos. E neste primeiro mistério doloroso, contemplamos
1: a oração e a agonia de Jesus no Jardim das Oliveiras.
0: Pai nosso que estais no céu, santificado seja vosso nome. Venha a nós o vosso reino. Seja feita a vossa vontade, assim na terra como no céu.
1: O pão nosso de cada dia nos dai hoje, perdoai as nossas ofensas, assim como nós perdoamos a quem nos tem ofendido. E não nos deixeis cair em tentação, mas livrai-nos do mal. Amém.
0: Ave Maria, cheia de graça, o Senhor é convosco. Bendita sois vós entre as mulheres, e bendito o fruto do vosso ventre, Jesus.
1: Santa Maria, Mãe de Deus, rogai por nós, pecadores, agora e na hora de nossa morte. Amém.
0: Ave Maria, cheia de graça, o Senhor é convosco. Bendita sois vós entre as mulheres, e bendito o fruto do vosso ventre, Jesus.
1: Santa Maria, Mãe de Deus, rogai por nós, pecadores, agora e na hora de nossa morte. Amém.
0: Ave Maria, cheia de graça, o Senhor é convosco. Bendita sois vós entre as mulheres, e bendito o fruto do vosso ventre, Jesus.
1: Santa Maria, Mãe de Deus, rogai por nós, pecadores, agora e na hora de nossa morte. Amém.
0: Ave Maria, cheia de graça, o Senhor é convosco. Bendita sois vós entre as mulheres, e bendito o fruto do vosso ventre, Jesus.
1: Santa Maria, Mãe de Deus, rogai por nós, pecadores, agora e na hora de nossa morte. Amém.
0: Ave Maria, cheia de graça, o Senhor é convosco. Bendita sois vós entre as mulheres, e bendito o fruto do vosso ventre, Jesus.
1: Santa Maria, Mãe de Deus, rogai por nós, pecadores, agora e na hora de nossa morte. Amém.
0: Ave Maria, cheia de graça, o Senhor é convosco. Bendita sois vós entre as mulheres, e bendito o fruto do vosso ventre, Jesus.
1: Santa Maria, Mãe de Deus, rogai por nós, pecadores, agora e na hora de nossa morte. Amém.
0: Ave Maria, cheia de graça, o Senhor é convosco. Bendita sois vós entre as mulheres, e bendito o fruto do vosso ventre, Jesus.
1: Santa Maria, Mãe de Deus, rogai por nós, pecadores, agora e na hora de nossa morte. Amém.
0: Ave Maria, cheia de graça, o Senhor é convosco. Bendita sois vós entre as mulheres. E bendito o fruto do vosso ventre, Jesus.
1: Santa Maria, Mãe de Deus, rogai por nós, pecadores, agora e na hora de nossa morte. Amém.
0: Ave Maria, cheia de graça, o Senhor é convosco. Bendita sois vós entre as mulheres. E bendito o fruto do vosso ventre, Jesus.
1: Santa Maria, Mãe de Deus, rogai por nós, pecadores, agora e na hora de nossa morte. Amém.
0: Ave Maria, cheia de graça, o Senhor é convosco. Bendita sois vós entre as mulheres. E bendito o fruto do vosso ventre, Jesus.
1: Santa Maria, Mãe de Deus, rogai por nós, pecadores, agora e na hora de nossa morte. Amém.
0: Glória ao Pai, ao Filho e ao Espírito Santo.
1: Como era no princípio, agora e sempre. Amém.
0: Ó meu bom Jesus,
1: perdoai-nos, livrai-nos do fogo do inferno. Levai as almas todas para o céu e socorrei principalmente as que mais precisarem.
0: Nossa Senhora de Fátima e São Francisco,
1: rogai por nós.
0: No segundo mistério doloroso, contemplamos
1: a flagelação de Jesus Cristo. Pai nosso, que estais no céu, santificado seja o vosso nome. Venha a nós o vosso reino, seja feita a vossa vontade, assim na terra como no céu.
0: O pão nosso de cada dia nos dai hoje. Perdoai as nossas ofensas, assim como nós perdoamos a quem nos tem ofendido. E não nos deixeis cair em tentação, mas livrai-nos do mal. Amém.
1: Ave Maria, cheia de graça, o Senhor é convosco. Bendita sois vós entre as mulheres, e bendito é o fruto do vosso ventre, Jesus.
0: Santa Maria, Mãe de Deus, rogai por nós, pecadores, agora e na hora da nossa morte. Amém.
1: Ave Maria, cheia de graça, o Senhor é convosco. Bendita sois vós entre as mulheres, e bendito é o fruto do vosso ventre, Jesus.
0: Santa Maria, Mãe de Deus, rogai por nós, pecadores, agora e na hora da nossa morte. Amém.
1: Ave Maria, cheia de graça, o Senhor é convosco. Bendita sois vós entre as mulheres, e bendito é o fruto do vosso ventre, Jesus.
0: Santa Maria, Mãe de Deus, rogai por nós, pecadores, agora e na hora da nossa morte. Amém.
1: Ave Maria, cheia de graça, o Senhor é convosco. Bendita sois vós entre as mulheres, e bendito é o fruto do vosso ventre, Jesus.
0: Santa Maria, Mãe de Deus, rogai por nós, pecadores, agora e na hora da nossa morte. Amém.
1: Ave Maria, cheia de graça, o Senhor é convosco. Bendita sois vós entre as mulheres, e bendito é o fruto do vosso ventre, Jesus.
0: Santa Maria, Mãe de Deus, rogai por nós, pecadores, agora e na hora da nossa morte. Amém.
1: Ave Maria, cheia de graça, o Senhor é convosco. Bendita sois vós entre as mulheres, e bendito é o fruto do vosso ventre, Jesus.
0: Santa Maria, Mãe de Deus, rogai por nós, pecadores, agora e na hora de nossa morte. Amém.
1: Ave Maria, cheia de graça, o Senhor é convosco. Bendita sois vós entre as mulheres, e bendito é o fruto do vosso ventre, Jesus.
0: Santa Maria, Mãe de Deus, rogai por nós, pecadores, agora e na hora da nossa morte. Amém.
1: Ave Maria, cheia de graça, o Senhor é convosco. Bendita sois vós entre as mulheres, e bendito é o fruto do vosso ventre, Jesus.
0: Santa Maria, Mãe de Deus, rogai por nós, pecadores, agora e na hora da nossa morte. Amém.
1: Ave Maria, cheia de graça, o Senhor é convosco. Bendita sois vós entre as mulheres, e bendito é o fruto do vosso ventre, Jesus.
0: Santa Maria, Mãe de Deus, rogai por nós, pecadores, agora e na hora da nossa morte. Amém.
1: Ave Maria, cheia de graça, o Senhor é convosco. Bendita sois vós entre as mulheres, e bendito é o fruto do vosso ventre, Jesus.
0: Santa Maria, Mãe de Deus, rogai por nós, pecadores, agora e na hora da nossa morte. Amém.
1: Glória ao Pai, ao Filho e ao Espírito Santo.
0: Como era no princípio, agora e sempre. Amém.
1: Ó meu bom Jesus, perdoai-nos, livrai-nos do fogo do inferno, e levai as almas todas para o céu, e socorrei principalmente as que mais precisarem. Nossa Senhora de Fátima e São Francisco,
0: rogai por nós. E no terceiro mistério doloroso, contemplamos
1: Jesus coroado de espinhos.
0: Pai nosso que estais no céu, santificado seja vosso nome. Venha a nós o vosso reino. Seja feita a vossa vontade, assim na terra como no céu.
1: O pão nosso de cada dia nos dai hoje, perdoai as nossas ofensas, assim como nós perdoamos a quem nos tem ofendido. E não nos deixeis cair em tentação, mas livrai-nos do mal. Amém.
0: Ave Maria, cheia de graça, o Senhor é convosco. Bendita sois vós entre as mulheres, e bendito o fruto do vosso ventre, Jesus.
1: Santa Maria, Mãe de Deus, rogai por nós, pecadores, agora e na hora de nossa morte. Amém.
0: Ave Maria, cheia de graça, o Senhor é convosco. Bendita sois vós entre as mulheres, e bendito o fruto do vosso ventre, Jesus.
1: Santa Maria, Mãe de Deus, rogai por nós, pecadores, agora e na hora de nossa morte. Amém.
0: Ave Maria, cheia de graça, o Senhor é convosco. Bendita sois vós entre as mulheres, e bendito o fruto do vosso ventre, Jesus.
1: Santa Maria, Mãe de Deus, rogai por nós, pecadores, agora e na hora de nossa morte. Amém.
0: Ave Maria, cheia de graça, o Senhor é convosco. Bendita sois vós entre as mulheres, e bendito o fruto do vosso ventre, Jesus.
1: Santa Maria, Mãe de Deus, rogai por nós, pecadores, agora e na hora de nossa morte. Amém.
0: Ave Maria, cheia de graça, o Senhor é convosco. Bendita sois vós entre as mulheres, e bendito o fruto do vosso ventre, Jesus.
1: Santa Maria, Mãe de Deus, rogai por nós, pecadores, agora e na hora de nossa morte. Amém.
0: Ave Maria, cheia de graça, o Senhor é convosco. Bendita sois vós entre as mulheres, e bendito o fruto do vosso ventre, Jesus.
1: Santa Maria, Mãe de Deus, rogai por nós, pecadores, agora e na hora de nossa morte. Amém.
0: Ave Maria, cheia de graça, o Senhor é convosco. Bendita sois vós entre as mulheres, e bendito o fruto do vosso ventre, Jesus.
1: Santa Maria, Mãe de Deus, rogai por nós, pecadores, agora e na hora de nossa morte. Amém.
0: Ave Maria, cheia de graça, o Senhor é convosco. Bendita sois vós entre as mulheres, e bendito o fruto do vosso ventre, Jesus.
1: Santa Maria, Mãe de Deus, rogai por nós, pecadores, agora e na hora de nossa morte. Amém.
0: Ave Maria, cheia de graça, o Senhor é convosco. Bendita sois vós entre as mulheres, e bendito o fruto do vosso ventre, Jesus.
1: Santa Maria, Mãe de Deus, rogai por nós, pecadores, agora e na hora de nossa morte. Amém.
0: Ave Maria, cheia de graça, o Senhor é convosco. Bendita sois vós entre as mulheres, e bendito o fruto do vosso ventre, Jesus.
1: Santa Maria, Mãe de Deus, rogai por nós, pecadores, agora e na hora de nossa morte. Amém.
0: Glória ao Pai, o Filho e ao Espírito Santo.
1: Como era no princípio, agora e sempre. Amém.
0: Ó meu bom Jesus,
1: perdoai-nos, livrai-nos do fogo do inferno. Elevai as almas todas para o céu, e socorrei principalmente as que mais precisarem.
0: Nossa Senhora de Fátima e São Francisco,
1: rogai por nós.
0: Quarto mistério doloroso. Contemplamos
1: a subida de Jesus ao Calvário. Pai nosso que estais no céu, santificado seja o vosso nome. Venha a nós o vosso reino, seja feita a vossa vontade, assim na terra como no céu.
0: O pão nosso de cada dia nos dai hoje, perdoai as nossas ofensas, assim como nós perdoamos a quem nos tem ofendido. E não nos deixeis cair em tentação, mas livrai-nos do mal. Amém.
1: Ave Maria, cheia de graça, o Senhor é convosco. Bendita sois vós entre as mulheres, e bendito é o fruto do vosso ventre, Jesus.
0: Santa Maria, Mãe de Deus, rogai por nós, pecadores, agora e na hora da nossa morte. Amém.
1: Ave Maria, cheia de graça, o Senhor é convosco. Bendita sois vós entre as mulheres, e bendito é o fruto do vosso ventre, Jesus.
0: Santa Maria, Mãe de Deus, rogai por nós, pecadores, agora e na hora da nossa morte. Amém.
1: Ave Maria, cheia de graça, o Senhor é convosco. Bendita sois vós entre as mulheres, e bendito é o fruto do vosso ventre, Jesus.
0: Santa Maria, Mãe de Deus, rogai por nós, pecadores, agora e na hora da nossa morte. Amém.
1: Ave Maria, cheia de graça, o Senhor é convosco. Bendita sois vós entre as mulheres, e bendito é o fruto do vosso ventre, Jesus.
0: Santa Maria, Mãe de Deus, rogai por nós, pecadores, agora e na hora da nossa morte. Amém.
1: Ave Maria, cheia de graça, o Senhor é convosco. Bendita sois vós entre as mulheres, e bendito é o fruto do vosso ventre, Jesus.
0: Santa Maria, Mãe de Deus, rogai por nós, pecadores, agora e na hora da nossa morte. Amém.
1: Ave Maria, cheia de graça, o Senhor é convosco. Bendita sois vós entre as mulheres, e bendito é o fruto do vosso ventre, Jesus.
0: Santa Maria, Mãe de Deus, rogai por nós, pecadores, agora e na hora de nossa morte. Amém.
1: Ave Maria, cheia de graça, o Senhor é convosco. Bendita sois vós entre as mulheres, e bendito é o fruto do vosso ventre, Jesus.
0: Santa Maria, Mãe de Deus, rogai por nós, pecadores, agora e na hora da nossa morte. Amém.
1: Ave Maria, cheia de graça, o Senhor é convosco. Bendita sois vós entre as mulheres, e bendito é o fruto do vosso ventre, Jesus.
0: Santa Maria, Mãe de Deus, rogai por nós, pecadores, agora e na hora da nossa morte. Amém.
1: Ave Maria, cheia de graça, o Senhor é convosco. Bendita sois vós entre as mulheres, e bendito é o fruto do vosso ventre, Jesus.
0: Santa Maria, Mãe de Deus, rogai por nós, pecadores, agora e na hora da nossa morte. Amém.
1: Ave Maria, cheia de graça, o Senhor é convosco. Bendita sois vós entre as mulheres, e bendito é o fruto do vosso ventre, Jesus.
0: Santa Maria, Mãe de Deus, rogai por nós, pecadores, agora e na hora da nossa morte. Amém.
1: Glória ao Pai, ao Filho e ao Espírito Santo.
0: Como era no princípio, agora e sempre. Amém.
1: Ó meu bom Jesus, perdoai-nos, livrai-nos do fogo do inferno, e levai as almas todas para o céu, e socorrei principalmente as que mais precisarem. Nossa Senhora de Fátima e São Francisco,
0: rogai por nós. No quinto mistério doloroso, contemplamos
1: a morte de Jesus na cruz.
0: Pai nosso que estais no céu, santificado seja vosso nome. Venha a nós o vosso reino. Seja feita a vossa vontade, assim na terra como no céu.
1: O pão nosso de cada dia nos dai hoje. Perdoai as nossas ofensas, assim como nós perdoamos a quem nos tem ofendido. E não nos deixeis cair em tentação, mas livrai-nos do mal. Amém.
0: Ave Maria, cheia de graça, o Senhor é convosco. Bendita sois vós entre as mulheres, e bendito o fruto do vosso ventre, Jesus.
1: Santa Maria, Mãe de Deus, rogai por nós, pecadores, agora e na hora de nossa morte. Amém.
0: Ave Maria, cheia de graça, o Senhor é convosco. Bendita sois vós entre as mulheres, e bendito o fruto do vosso ventre, Jesus.
1: Santa Maria, Mãe de Deus, rogai por nós, pecadores, agora e na hora de nossa morte. Amém.
0: Ave Maria, cheia de graça, o Senhor é convosco. Bendita sois vós entre as mulheres, e bendito o fruto do vosso ventre, Jesus.
1: Santa Maria, Mãe de Deus, rogai por nós, pecadores, agora e na hora de nossa morte. Amém.
0: Ave Maria, cheia de graça, o Senhor é convosco. Bendita sois vós entre as mulheres, e bendito o fruto do vosso ventre, Jesus.
1: Santa Maria, Mãe de Deus, rogai por nós, pecadores, agora e na hora de nossa morte. Amém.
0: Ave Maria, cheia de graça, o Senhor é convosco. Bendita sois vós entre as mulheres, e bendito o fruto do vosso ventre, Jesus.
1: Santa Maria, Mãe de Deus, rogai por nós, pecadores, agora e na hora de nossa morte. Amém.
0: Ave Maria, cheia de graça, o Senhor é convosco. Bendita sois vós entre as mulheres, e bendito o fruto do vosso ventre, Jesus.
1: Santa Maria, Mãe de Deus, rogai por nós, pecadores, agora e na hora de nossa morte. Amém.
0: Ave Maria, cheia de graça, o Senhor é convosco. Bendita sois vós entre as mulheres, e bendito o fruto do vosso ventre, Jesus.
1: Santa Maria, Mãe de Deus, rogai por nós, pecadores, agora e na hora de nossa morte. Amém.
0: Ave Maria, cheia de graça, o Senhor é convosco. Bendita sois vós entre as mulheres, e bendito o fruto do vosso ventre, Jesus.
1: Santa Maria, Mãe de Deus, rogai por nós, pecadores, agora e na hora de nossa morte. Amém.
0: Ave Maria, cheia de graça, o Senhor é convosco. Bendita sois vós entre as mulheres, e bendito o fruto do vosso ventre, Jesus.
1: Santa Maria, Mãe de Deus, rogai por nós, pecadores, agora e na hora de nossa morte. Amém.
0: Ave Maria, cheia de graça, o Senhor é convosco. Bendita sois vós entre as mulheres, e bendito o fruto do vosso ventre, Jesus.
1: Santa Maria, Mãe de Deus, rogai por nós, pecadores, agora e na hora de nossa morte. Amém.
0: Glória ao Pai, ao Filho e ao Espírito Santo.
1: Como era no princípio, agora e sempre. Amém.
0: Ó meu bom Jesus,
1: perdoai-nos, livrai-nos do fogo do inferno, elevai as almas todas para o céu, e socorrei principalmente as que mais precisarem.
0: Nossa Senhora de Fátima e São Francisco,
1: rogai por nós.
0: Infinitas graças vos damos, soberana rainha, pelos benefícios que todos os dias recebemos de vossas mãos liberais. Dignai-vos, agora e para sempre, tomar-nos debaixo de vosso poderoso amparo. E para mais nos obrigar-nos, vos saudamos com uma salve, rainha.
1: Salve, rainha, mãe de misericórdia, vida, doçura, esperança nossa, salve. A vós bradamos, degredados filhos de Eva. A vós suspirando, gemendo e chorando neste vale de lágrimas. Eia, pois, advogada nossa, esses vossos olhos misericordiosos a nós volveis. E depois deste desterro, mostrai-nos Jesus, bendito o fruto do vosso ventre. Ó clemente, ó piedosa, ó doce sempre Virgem Maria,
0: rogai por nós, Santa Mãe de Deus,
1: para que sejamos dignos das promessas de Cristo.
0: Juntos rezamos o Santo Terço. Que possamos ficar com as bênçãos de Deus e proteção de Nossa Senhora. Em nome do Pai, do Filho e do Espírito Santo. Amém. Paz e bem.
1: Santa alegria.
0: Louvado seja o nosso Senhor Jesus Cristo.
1: Para sempre seja louvado.
2: 4 horas e 54 minutos.

0: Francisco de Assis, uma semente de vida eterna.
1: Irmã Morte, louvado sejas, meu Senhor, por nossa irmã a morte corporal, da qual homem algum pode escapar. Ai dos que morrerem em pecado mortal, felizes os que ela achar conformes à tua santíssima vontade, porque a morte segunda não lhes fará mal. Antes a morte era nossa inimiga, mas depois de Cristo ter vencido ela em sua ressurreição, a morte é nossa irmã. Não há o que temer quem deposita sua confiança em Deus. Não há o que temer diante do desejo último de nos reencontrarmos como Pai. Louvado sejas, meu Senhor, pela irmã morte. Seja um franciscano, seja uma franciscana, paz e bem.
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1: Meus amigos, minhas amigas, cá estamos novamente, né? Mais uma manhã fria, mais uma manhã gelada, se bem que nem tanto como ontem, hoje já está mais ameno, pouca coisa. 8 graus a temperatura neste momento, sensação térmica é de 5 graus agora aqui no centro da cidade. A temperatura hoje sobe um pouquinho mais à tarde, com o sol aí, né? Sol predominando, podendo haver algumas nuvens ocasionais. Mas a temperatura, portanto, está mais agradável hoje. Os ventos continuam soprando com a quadrante norte, deve trazer chuvas para o domingo. Domingo poderemos ter, portanto, pancadas de chuva na região. Vamos trazer mais detalhes sobre o tempo com ela que sabe tudo. Kátia Valente, bom dia. Olá, Kátia.
2: Olá, amigos e caros ouvintes. Nesta sexta-feira, temos o tempo firme predominando pelo Rio Grande do Sul. E a expectativa é de que tenhamos uma grande amplitude térmica também predominando depois do frio mais intenso da manhã. Ao longo do dia, as temperaturas vão subindo e as máximas podem oscilar entre 14 e 15 graus. Já o final de semana será marcado pela mudança no padrão do tempo. O sábado ainda começa com um tempo mais firme. Ainda faz frio pela manhã. Não tão intenso quanto no início da semana, mas de qualquer forma é frio. Ao longo da tarde, as máximas já podem oscilar na casa dos 18 graus aqui na região de Soledade. Porém, a partir da tarde, a nebulosidade vai crescendo devido à propagação de novas áreas de instabilidade. Até à noite, já podemos ter pancadas de chuva. Mas é no domingo que as instabilidades crescem por aqui, trazendo chuvas que podem vir acompanhadas de temporais isolados. Com a previsão do tempo, Kátia Valente.
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1: Obrigado, Cátia Valente, trazendo aí pra gente a previsão do tempo. Ah, nosso amigo João tá nos ouvindo aí, obrigado pela sintonia, obrigado já pela audiência que nos dá. A você que está conosco, muito obrigado por nos prestigiar com a sua companhia. Lembrando, a partir de agora, nosso WhatsApp está liberado para você dividir com a gente a programação da madrugada. Mandar um bom dia para o seu João Moraes, lá na rodoviária em Marau. Ele é taxista lá em Marau e está varando a madrugada aí, né, seu João? Varando a noite. E está acompanhando a Rádio Cristal sempre nesse horário. Obrigado pela companhia aí, pela audiência, pela sintonia que nos oferece, pela sintonia que nos dá. Aqui também, o Décio também está ligado com a gente, né? Vamos, a partir de agora, trazendo o melhor do nosso som sertanejo. Começamos com Valdo e Pratini.

Muito bem, Valdo Reis e Pratini, né? É começando a nossa madrugada de hoje. Meu amigo Armando Spier já me telefona aí, o Armando Spier, grande amigo da gente aí de muitas décadas, né, Armando? Um abraço para ele, para dona Gema. Ele tá aproveitando aí a oportunidade para mandar um bom dia pro seu João Maraquias, pro Ronei lá em Marau, nossos amigos, né? Família Maraquias, a gente tem muita estima aí, família numerosa, mas tudo gente fina, gente boa. E o seu João é um deles, como o Ronei, né? Então, bom dia pro seu João Maraquias, dá pro Ronei lá em Marau, estão nos acompanhando, recebe um abraço do seu Armando Espira, aqui de Soledade, que deseja para eles muita felicidade. Valéria Barros.

Oi, oi, beleza, né? A Valéria Mineirinha e o Leonardo cantando com a gente aqui na madrugada. Vamos lembrando aqui os dizimistas que estão aniversariando hoje. A nossa querida amiga, professora Adelira Gradaski von Elden, Hilda Terezinha Fernandes, Arida Silva, João Alberto do Amarante, João Altair, Gislane Anhaia da Silva, Juliana Gracioli, Marta Maria Fernandes Fiuza, Adriana Carvalho Pedroso, a Eliane Silvane Vieira, aniversário também da Vera Lúcia Ribeiro da Silva, o Adilson Azevedo, Azevedo Cirino, Altamiro Duarte, Ana Paula Rodrigues, João Carlos dos Santos da Silva, Aline Ferreira Oliveira, Marcos Éder de Matos, Elisiane Fátima Perense, Renata Cima Lourenço e Daphne Lemes Ritter. Aí estão, portanto, os dizimistas da Matriz e das Capelas, que no dia de hoje estão de aniversário. Parabéns a todos. Graus da temperatura, sensação térmica de 3 graus, estamos com 5 horas e 16 minutos e meio.

0: Muito bem, tá aí a beleza da canção, a beleza da música, a interpretação dessa dupla que não existe mais, né? Vitor e Léo estão cantando com a gente aqui na madrugada. Vitor e Léo, vamos ouvir aqui quem é que tá conosco.
1: Bom dia, seu Cláudio, a todos da Rádio Cristal. É Jocely Dorneiras, o açougueiro. Gostaria de ouvir com uma música aí com... Pode ser as Mineirinhas, para recordar. Assim Você Vai Me Perder. Um abração a todos e uma ótima quinta-feira.
0: Olha, essa aí eu não conheço, meu amigo. Essa aí eu não conheço. Fico devendo, tá bom? É o nosso amigo Jocely que tá ligado com a gente aí também, né? Lá no bairro Ipiranga. 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
2: 5:23.
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2: 8 graus.
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Muito bem, a beleza da canção aqui na programação da Cristal, né? E agora vamos trazer então aí a Mineirinha Sandra e Valéria, quando cantávamos junto ainda, né? Assim Você Vai Me Perder. Vamos ouvir essa canção quando são 5 horas 27 minutos.

0: Aí está, portanto, as mineirinhas, né, cantando com a gente, Assim Você Vai Me Perder. Vamos lembrando a hora, agora são 5:30, 5:30 exatamente, neste momento, 5:30. Vamos trazer o Felipe e o Falcão também para cantar?
1: Esse calor humano, essa energia gostosa que vocês passam para nós vamos mandar em forma de música para vocês. Estamos comemorando hoje, nesse DVD belíssimo.

Beleza, né? Felipe Falcão aí, cantando essa música romântica, gostosa, bonita aí pra gente ouvir na madrugada. Vamos lembrando, estamos agora com 5 horas e 35 minutos. A temperatura neste momento

0: ilumina a nossa vida, vigia a nossa saúde. Amém. Obrigado, dona Regina, seu João, estão aí ligados com a gente também, né, nos dando a satisfação e a honra da companhia em mais esta madrugada, em mais esta manhã. Também o Leonardo Lemos está com a gente aí trazendo uma mensagem, né, Leonardo?
1: Bom dia, seu Cláudio.
0: Bom
1: Manda um
0: dia.
1: alô aí para mim que estou na estrada e um abraço para minha mãe que está sintonizado com o senhor lá em casa. Bota uma música aí para lembrar o amor que as mães têm pelos filhos.
0: Muito bem, Leonardo. Aí mandando um abraço carinhoso para sua mãe, né? Dona Lourdes Lemes, ali no bairro Ipiranga. Bairro Fonte, bairro Ipiranga, ali que está ligado com a gente. O Cassiano Ferruginha também está aí nos acompanhando, nos sintonizando, nos ouvindo.

0: É, os garotinhos aí, Vinícius e Venâncio, né? Cantando conosco. 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
2: 5 horas e 40 minutos.
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4: 8 graus. 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

0: 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A Nélia Ramos cantando com a gente.
1: Bom dia, seu Clóter. Bom dia. Escuta do programa aí, seu Clóter. Um abraço pro senhor,
0: bom
1: todos
0: dia.
1: Os ouvintes. E vamos de novo. Dá uma bateadinha aí, vamos de novo, né? Vamos pro pé. Com Deus.
0: Obrigado, meu amigo. Também seu Armando Espira aí, na senhora Armando. Tá mandando um bom dia lá pro seu João Malaquias, pro Ney lá em Marau. Estão nos acompanhando também. Família toda aí, né, seu Spear? Bom dia também pro Mauri Bueno, que tá indo a Passo Fundo, Rua Passo Fundo, ouvindo a Cristal, nos acompanhando. Obrigado aí pela sintonia, pela audiência, pela companhia. Mais uma vez, vou agradecer ao Leonardo Lemes também, né, ligado com a gente. Também está conosco a dona Regina e o seu João. E também o Jocelei lá na. O açougueiro lá no bairro Ipiranga, né, Jucilei? Também está acompanhando a Cristal, está nos prestigiando com a sua sintonia. Que tal a gente ouvir o milionário e o José Rico?

0: Canva, faz essa foto do meu produto virar um vídeo. Ó, essa aqui, ó.
1: É, José Rico tá fazendo falta no cenário da música popular brasileira, não é só na música sertaneja, né? Uma das vozes mais bonitas da música popular em todos os seus tempos. José Rico, juntamente com o Milionário, trouxeram pra gente aí Você Não Sabe Amar. Vamos aproveitar aqui também para mandar um bom dia pro seu Ney, pra dona Nelly, pai da Marluza, né? Marluza também, agora tá aqui em Soledade. Estão nos acompanhando ali no bairro Expedicionário. O Rogério, a Cláudia também, lá na comunidade Santa Paulina. Dá um bom dia pro seu Ninico. Seu Nico, a dona Tereza, lá na Vila Bozeto, né? Seu Delcio Eberts, dona Lourdes, a família, lá na linha Machado, Barros Cassal, também estão ligados com a gente. Vitor e Léo, nas mãos de Deus.

A beleza da interpretação aí dessa dupla também não tem mais, né? Não tem mais, mas nós aqui continuamos com eles vivos, trazendo sempre na manhã. Agora são 5 horas e 53 minutos, temperatura está mais agradável hoje. Ontem estávamos com temperatura negativa, hoje estamos aí com 7 graus neste momento. Estamos com 9, baixou para 8, agora 7 graus a temperatura aqui no centro da cidade. Chico Rei e Paraná.

Muito bem, muito bem. Música romântica aqui na madrugada, né? Na manhã, Chico Rei e Paraná com a gente. Estamos chegando ao finalzinho já do nosso som sertanejo. Dá tempo de rodar mais uma. Vamos trazer o Daniel e o Samuel. Deus na minha roça.

0: Francisco de Assis, uma semente de vida eterna.
1: Irmã Morte, louvado sejas, meu Senhor, por nossa irmã a morte corporal, da qual homem algum pode escapar. Ai dos que morrerem em pecado mortal, felizes os que ela achar conformes à tua santíssima vontade, porque a morte segunda não lhes fará mal. Antes a morte era nossa inimiga, mas depois de Cristo ter vencido ela em sua ressurreição, a morte é nossa irmã. Não há o que temer quem deposita sua confiança em Deus. Não há o que temer diante do desejo último de nos reencontrarmos como Pai. Louvado sejas, meu Senhor, pela irmã morte. Seja um franciscano, seja uma franciscana, paz e bem.
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11: É, você fica por dentro das notícias e também da boa música do Rio Grande. Vamos aproveitar para mandar um bom dia pro Léo do táxi, Léo N, na esposa, a dona Sanete e a família que nos acompanham. Estão ligados com a gente. O Rogério, também a Cláudia, lá na comunidade Santa Paulina. Obrigado pelo bom dia. O Valdomiro também está chegando aqui no pedaço. 992-22-9878 é o nosso telefone. Vamos saber agora com a Kátia Valente como é que vai ficar o tempo na região. Você que liga o rádio agora.
12: Olá pessoal, vamos ter uma quinta-feira com bastante nebulosidade, maior variação de nebulosidade aqui na nossa região. Não tem assim expectativa de chuva, mas as nuvens crescem um pouco mais. E com isso a temperatura não vai subir muito ao longo do dia não, ou seja, seguimos com frio bastante intenso. No amanhecer tivemos registros de geadas e ao longo das próximas horas as temperaturas não devem passar dos 10 a 12 graus por aqui, em média, né? Depois ao longo da tarde, mais para o final da tarde, quando o sol vai embora, as temperaturas voltam a despencar. E a sexta-feira amanhece novamente gelada, com previsão de geadas novamente na nossa região. As temperaturas da tarde também devem ficar nessa faixa de 13 a 14, 15 graus, no máximo predominando por aqui, mas na sexta-feira já tem um pouco menos de nebulosidade. Para o final de semana, a tendência, os prognósticos indicam que as instabilidades devem retornar. No sábado, a temperatura ainda é baixa pela manhã, mas já consegue subir um pouquinho mais à tarde. E no domingo, as temperaturas já não são assim tão baixas, mas também no domingo a nebulosidade volta a crescer e a partir da tarde podemos ter algumas chuvas isoladas por aqui. Com a previsão do tempo, Kátia Valente.
11: Obrigado, Kátia Valente. Obrigado aí trazendo pra gente a previsão do tempo, né? 992-22-9878 é o nosso WhatsApp aí para você dividir conosco a programação da manhã. A partir de agora, nós vamos trazer o melhor da nossa música regional, né? O João Antônio Borges da Silva e a família também já estão ligados com a gente. Hoje vamos começando com o Valdomiro Maicá. Valdomiro Maicá é com a gente e depois o outro Valdomiro Melo. 7 graus a temperatura, sensação térmica de 3 a 4 graus. Hora brasileira, 6 horas, 6 minutos.

0: Grande Valdomiro Melo, aí com a gente na manhã. Valdomiro Melo, interpretando aí o Sidney Lima, né? Amar não é crime. Agora 6:15, 6:15 desta manhã de sexta-feira, com a temperatura já mais agradável, 7 graus neste momento aqui no centro.
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0: 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Perdas, a Corsan está usando tecnologia de satélite para localizar vazamentos ocultos e reduzir perdas de água. 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Agora 7 graus a temperatura, 6 horas e 20 minutos. Hoje, 26 de junho, vamos saber os fatos ligados à história deste dia.
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2: 26 de julho, Dia Internacional da Luta contra o Uso e Tráfico de Drogas. Dia Internacional de Apoio às Vítimas de Tortura. Dia do Metrologista. Dia da Aviação de Busca e Salvamento. E Dia do Professor de Geografia. Os aniversariantes do dia. A cantora, compositora e atriz americana Ariana Grande.

0: fatos do dia. Em 1968, aconteceu no Rio de Janeiro a Passeata dos 100 mil, uma das maiores manifestações populares contra a ditadura militar que governava o Brasil. Em 1987, a Assembleia Geral da Organização das Nações Unidas, a ONU, decidiu firmar o Dia Internacional contra o Uso de Drogas Ilícitas, o uso indevido e o tráfico ilícito de drogas, como forma de consolidar a ação e a cooperação por uma sociedade livre do uso indevido de drogas. Em 1997, foi lançado o primeiro livro da série Harry Potter. O livro conta a história de Harry Potter, um órfão criado pelos tios que descobre, em seu 11º aniversário, que é um bruxo. 1941. Nasceu o cantor e compositor Marcos Roberto. Ele morreu em 2012, aos 71 anos. Mário Vivan, para a tua rádio.
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3: Grande Marcos Roberto, né? Morreu novo, 71 anos, o Marcos Roberto.
2: A sua volta.
3: Agora 6 horas 24 minutos. Repito, a temperatura 7 graus neste momento. Daqui a pouco também vamos acompanhar o resultado da loteria.
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5: 6 horas e 25 minutos.
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5: 7 graus.
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3: Muito bem, estamos agora com 6 horas, 29 minutos e meio, 7 graus a temperatura, tá na hora de conferir aí a loteria, né? Vamos trazendo a Loto Fácil, 2, 3, 4, 8, 10, 11, 12, 14, 15, 18, 19, 21, 22, 23 e 25. 3 apostas ganhadoras aí na Loto Fácil. 3 ganhadores. Cada um levou a importância. Não tem importância aqui. É 1.362.740 reais. Um é de Lauro de Freitas, na Bahia. Outra de Cataguases, em São Paulo. E outra de Maceió, nas Alagoas. A estimativa de prêmio para o concurso de final zero hoje é o concurso 3.719. A estimativa de prêmio é de 10 milhões de reais. Final zero, né? 10 milhões de reais deve pagar a Loto Fácil hoje. A quina está acumulada. Hoje teremos também a Loto Mania. A Time Mania também acumulou. Vamos ver ainda o resultado do dia de sorte. Mês da sorte, mês de julho, uma aposta ganhadora no concurso 230. Eu gosto de dezenas 1, 2, 8, 10, 17, 18 e 27. Aposta ganhadora de Florianópolis. Florianópolis, né? Ganhou 2.014.955 reais. Não está mais acumulada. A estimativa de prêmio para o próximo concurso amanhã é de 200 mil reais. Temos também a mais milionária, concurso 366, que também acumulou e deve pagar um prêmio médio de 67 a 70 milhões de reais no próximo concurso. Estes, portanto, são os resultados da loteria. Amiga Rosmaria, o Guto aí também estão ligados com a gente. Muito obrigado pela sintonia, pela audiência. Quem também está conosco é o nosso amigo Jocelei. É o Jocelei lá da Vila Ipiranga. Tem a sua participação também com a gente e tem aí uma solicitação musical.
4: Bom dia, Cláudia, a todos, o elenco da Rádio Cristal, Jocelei, Dornelis, Açougueiro, Tubacari. Gostaria de ver uma música gaúcha aí para recordar meu finado tio Antônio Dornelis, um construtor. Ele era fã do Pedro Hortaça, saudoso Pedro Hortaça, que nos deixou há pouco tempo, né? A décima do Sorro. Um abração a todos aí, me retratando, né? Me corrigindo, né? Uma ótima sexta-feira a todos, né? Uma ótima sexta a todos aí. Abraço!
3: Muito bem, Jocelei, isso aí, que seu dia seja, floresça em paz, leveza e boas surpresas, é o que deseja aí a Rosmaria e o Guto pra gente, né, Rosmaria? Precisamos de boas surpresas, são necessárias na vida da gente para ter um certo equilíbrio, né? O Júlio César e a Linara também estão ouvindo a gente, né, lá no bairro Missões, obrigado pela sintonia. Então, trazer o Pedro Hortaça aí, atendendo a pedido de Jocelei. Bom, lembrando, a temperatura 7 graus, 6 horas e 33 minutos.

0: Samba, o canto corre quando pela estrada, presença do Valdomiro Melo, né? Esse grande trovador, saudoso trovador do Rio Grande, ao lado do Gildo de Freitas, dois nomes consagrados na nossa música nesse gênero de trova, Valdomiro Melo e Gildo de Freitas. Ouvimos os ambos hoje no programa, né? Agora 6:43, temperatura 7 graus neste momento, sensação térmica de 2 a 3 graus.
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0: 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Vou dar um bom dia aí para Dona Leto Nazar, também que está nos ouvindo aí, né, Dona Leto? Obrigado pela sintonia, obrigado aí pela audiência. Bom dia, que o seu dia seja abençoado, protegido e guiado por Deus. É o que ela nos deseja aí na programação da manhã. O Adriano, lá de Itapera também, né? Está aí ligado com a gente, né, Adriano? Infelizmente as músicas já estão no fim. O Adriano da Tapera está nos acompanhando. Bom dia lá para aquele pessoal. Obrigado pela sintonia. Agora 6:49. Mandar um bom dia também pro pessoal lá no restaurante, na churrascaria, na Maurício Cardoso, em frente ao Pampeiro. Ele bem em frente à sede do Pampeiro. Não, o pessoal lá na churrascaria, lá no restaurante. Servem viandas também, bem gostosas, né? Pegamos uma vianda lá, olha, para mais de metro. Um abraço lá para a senhora, para o senhor, para todo o pessoal lá da churrascaria e lancheria, ali em frente ao CTG, ou melhor, em frente ao Pampeiro. Então, Pampeiro ali na zona norte da cidade.
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0: 7 graus a temperatura neste momento, sensação térmica de 3 a 4 graus. Faltam aí 10 minutos para 7 horas da manhã.
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4: Vamos lá então, clientes da Rosemarie que estão de aniversário hoje. 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Ainda de aniversário, neste dia 26, a professora Adelir Gradaschi von Welden, Adriane Pedroso da Silva, Aline Ferreira de Oliveira, Hamilton Almeida da Cruz, o Hamilton mora no Mormaço, Andréa da Silva, Carla Tibola, Cássia Ramos Pérez. Ah, Cassinha está no aniversário hoje, a nossa colega aqui da Rádio Cristal, né? Parabéns aí dos pais, do Mano e de todo o pessoal aqui da Rádio Cristal, para a Cássia de Ramos Pérez, que hoje está completando mais um ano de vida. Parabéns. A Cláudia Canova Koenig, lá no Mormaço. Cláudia Franco, Cristiane de Jesus, Bianchini, Fontoura, Daniel de Souza da Silva, Darleia Elfenstein, ainda aniversário de Jennifer Andrade da Silva, Eladir Fátima Dias Peter Guerra, em Arvorezinha, em Fontoura Xavier, Helena Missel Porz, Eli Piccoli Araí Koch, em Barros Cassal, Eliane Silvane Vieira, e Eva Maria Camargo da Silva em Soledade. São clientes aí, portanto, da Rosemarie Confecções e Calçados, que no dia de hoje estão aniversariando, recebem homenagem da família. Aproveitar para mandar um bom dia também para a Margot, que está sempre ligada com a gente, nos honrando com a sua preferência.
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2: Muito bem, 7 horas e 2 minutos, a temperatura neste momento é de 7 graus, sensação térmica de 4 graus aqui no centro da cidade. Estamos começando mais uma edição do No Conectado, ser ligado nos fatos, ser ligado na informação. Vamos lembrando, o sol nesta manhã, seu nascimento às 7 horas e 23, seu poente ocorre logo mais às 17 horas e 14 minutos. Temperatura mínima de 4, máxima não passará dos 15 graus. Será um dia com bastante frio, mas não tanto que nem os demais dias da semana. Já ameniza um pouco a temperatura hoje e também amanhã, no sábado e no domingo. Não tem a presença da massa de ar polar atingindo a nossa região, ao menos até o final da semana. A umidade do ar está em 81%, está bastante alta. A umidade do ar. Vento soprando do quadrante norte, velocidade média do vento de 6 km por hora. A pressão atmosférica neste momento é de 1014 hectopascais. Visibilidade à distância está em 12 km e a lua está na fase 4 crescente. Tempo firme predominando com grande amplitude térmica. Sendo friozinho agora no começo da manhã, né? E isso aí deve desembocar com esse aumento da temperatura na chuva que deve chegar na próxima segunda-feira à nossa região. Segunda-feira, portanto, deve retornar a chuva aqui para a região do Planalto Médio do Rio Grande do Sul. Vamos agora trazendo o nosso momento de reflexão.
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2: Vamos trazer o Frei Eudes Ângelo Capelari, como sempre, ao vivo aqui na manhã com a sua mensagem do dia.
6: Minha irmã, bom dia, paz e bem. Obrigado, Senhor, pela terra e seus frutos. Obrigado, Senhor, por aqueles que amam e preservam e cuidam da terra, com tudo aquilo que ela comporta. Viver é um jeito de estar no mundo. O mundo, a terra, é a nossa casa comum. Se ela é casa comum, o cuidado, o respeito para com ela é de todos nós. Para viver, nós precisamos produzir. E produzindo, nós consumimos. O consumo gera, muitas vezes, destruição. Vivemos em uma sociedade do lixo. Produzimos muito lixo. Às vezes nem imaginamos ou não nos damos por conta do lixo que nós produzimos. Certos hábitos são altamente produtores de lixo. É urgente mudar hábitos, como por exemplo, reduzir o consumo de alimentos ultraprocessados, reutilizar o quanto possível embalagens e também consertar objetos quanto for possível. reciclar, separar corretamente o lixo. Adquirir, quem não tem o costume, de não jogar papéis, plásticos, objetos usados na rua, na calçada. Fazer o quanto possível compostagens de resíduos orgânicos, entre tantas outras possibilidades a serem realizadas para conservar nossa casa comum, bonita, limpa e saudável. A vida agradece, a natureza aplaude. O dia é seu. Vivê-lo cuidando da nossa casa comum, da nossa vida e da vida do próximo, e da beleza de viver, é graça, é bênção de Deus, mas também cuidado, responsabilidade de cada um e de todos nós. Pai nosso que estás no céu, santificado seja o vosso nome, venha a nós o vosso reino, seja feita a vossa vontade, assim na terra como no céu. O pão nosso de cada dia nos dai hoje, perdoai as nossas ofensas, assim como nós perdoamos a quem nos tem ofendido. E não nos deixeis cair em tentação, mas livrai-nos do mal. Amém. Minha irmã, minha irmã, Deus abençoe você, Deus abençoe a mim, Deus abençoe a todos nós, o Pai, o Filho e o Espírito Santo. Amém. Bom dia, paz e bem.

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3: Muito bem, Frei Eudes Ângelo Capelari com a gente, trazendo aí a sua mensagem sempre, né? Mensagem de vida, mensagem de solidariedade, mensagem de amor ao próximo e a si mesmo.
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3: Vamos conferir aí as primeiras manchetes desta manhã. Acusado da morte de do jovem Arthur Prestes dos Santos, que é julgado em Soledade. Daqui a pouquinho vamos trazer uma reportagem especial sobre esse júri que aconteceu ontem. A Pai de Soledade recebe carro através de uma emenda impositiva destinada pelo vereador Douglas Portela Perim. Temperatura em Soledade registrou a mais baixa do estado mais uma vez. De Santa Luzia, 5,4 negativos. Passo da Laje, 4,2. No Pinhal, 3,6. Também na Raia da Pedra, 3,4. Temperaturas mais baixas do estado. Somente São José dos Ausentes ficou em terceiro lugar, com 4,1. Daqui a pouco a gente traz mais detalhes sobre a previsão do tempo. Debate, propostas, né? Debate reúne 8 pré-candidatos ao Senado hoje em Porto Alegre. Sob pressão, o Uruguai precisa pelo menos empatar diante da Espanha no jogo de hoje. Haroldo Viana, show especial. Barão Vermelho, com formação original, faz 2 shows hoje na capital e deve ter recorde de público. Soledade Piscina Clube realiza galeto com massa também nesta sexta-feira. São alguns dos assuntos em evidência, em destaque nesta manhã, e nós estamos trazendo para você aqui na Cristal. São as nossas manchetes do dia de hoje.
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3: Muito bem, vamos agora conversar com a Cátia Valente, trazendo para a gente aí a previsão completa do tempo.
6: Olá, amigos e caros ouvintes, nesta sexta-feira temos o tempo firme predominando pelo Rio Grande do Sul e a expectativa é de que tenhamos uma grande amplitude térmica também predominando depois do frio mais intenso da manhã. Ao longo do dia, as temperaturas vão subindo e as máximas podem oscilar entre 14 e 15 graus. Já o final de semana será marcado pela mudança no padrão do tempo. O sábado ainda começa com um tempo mais firme, ainda faz frio pela manhã. Não tão intenso quanto no início da semana, mas de qualquer forma é frio. Ao longo da tarde, as máximas já podem oscilar na casa dos 18 graus aqui na região de Soledade. Porém, a partir da tarde, a nebulosidade vai crescendo devido à propagação de novas áreas de instabilidade. Até a noite, já podemos ter pancadas de chuva. Mas é no domingo que as instabilidades crescem por aqui, trazendo chuvas que podem vir acompanhadas de temporais isolados. Com a previsão do tempo, Cátia Valente.
3: Obrigado, Cátia Valente, trazendo aí a previsão do tempo, né? Vamos dar uma repassada aí nas centrais de meteorologia. Lá no Dique Santa Luzia, neste momento, a temperatura mais baixa do estado, 5,5 negativos. Continua, né? No Passo da Taipa, 4,2. No Pinhal, na Pinhal, lá no Bagestão, 3,6. Na Raia da Pedra, 3,4. No Rincão dos Coelhos, 3 pontos negativos. No Camping Beira Rio, 490 metros acima do nível do mar. E acalmo, 2,5 negativos. Ainda na comunidade Santa Terezinha, lá no Santa Rita, 4,7 positivos. Já mudou aqui, né? Aqui mudou drasticamente. E na cidade aqui, 5,3 a temperatura de um dia calmo, com sol predominando em toda a nossa região. Portanto, alguns lugares com temperaturas negativas e outros resultados já positivos. Que no centro da cidade, por exemplo, a temperatura está em 7 graus neste momento.
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3: Muito bem, aí tivemos então a previsão do tempo, né? Agora são 7 horas e 15 minutos, 7 graus, portanto, a temperatura aqui no centro, se bem que em diversos pontos, aí, principalmente no interior, a temperatura continua negativa, inclusive com formação de geadas aí na madrugada. Vou trazer a nossa reportagem do dia de hoje. A reportagem é a respeito do júri, né? Acusado da morte do jovem Arthur Prestes dos Santos, foi julgado em Soledade. E agora a gente vai trazer mais detalhes mais tarde aqui, né? Agora é a notícia da paz, sobre esse júri aí que movimentou toda a comunidade e toda a região, todo o estado, né? Chamando atenção. A gente vai trazer detalhes no nosso noticioso das 8 horas da manhã. Agora, a PAE de Soledade recebe carro através de uma emenda impositiva destinada pelo vereador Douglas Perim. A reportagem é de Kathleen Gook.
7: A PAE de Soledade recebeu um veículo destinado através de uma emenda impositiva do vereador soledadense Douglas Portela Perim. Nesse momento, nós conversamos com a diretora da Escola Luz e Liberdade da PAE, Camila Brum de Azambuja, que conversa conosco e explica da importância da chegada desse veículo para a entidade. Camila, bom dia.
8: Hoje é um dia que entra para a história do movimento apaiano, Kathleen, porque nós estamos materializando um sonho. Há muito tempo nós gostaríamos de adquirir um veículo de uso exclusivo da APAE, para que a gente pudesse participar das formações que acontecem em outras cidades, para que a gente pudesse nos deslocar com os alunos, especialmente da invernada artística, durante as apresentações, para atender as nossas demandas do cotidiano. E esse sonho só foi possível porque o vereador Douglas destinou uma emenda impositiva para que a gente pudesse fazer a aquisição desse veículo. Então, desde que o Douglas fez o anúncio extraoficial, né, Douglas, foi em novembro do ano passado, até agora, o momento em que o carro realmente está aqui, nós tivemos um longo caminho a ser percorrido. Nós fizemos projetos, buscamos orçamentos, tivemos algumas dificuldades em adquirir o carro, porque desde o momento em que a gente orçou até o momento que efetivamente a gente teve acesso ao recurso para comprar, já havia uma discrepância entre os valores e a gente precisava seguir aquilo que havia sido orçado. Então, para quem esteve junto conosco acompanhando, sabe o quão difícil foi. E isso dá um gostinho especial também, né, Douglas, tudo aquilo que a gente demanda mais envolvimento para conquistar, tem um sabor especial. Então, hoje, com certeza, é um dia histórico em que nós vamos colocar o nome do Douglas no livro que conta sobre como adquirimos o veículo oficial da APAE.
7: E eu quero que o vereador Douglas Portela Perim conte para nós também como foi todo esse processo, como foi que surgiu, Douglas,
8: a ideia, o propósito, enfim, de doar esse veículo, doar essa emenda impositiva aqui para a PAI?
9: Em outubro começam as discussões sobre as emendas impositivas. É um procedimento relativamente novo na nossa casa legislativa. Então, esse é o terceiro ano. O primeiro ano foi quase todo errado, né? Nós não sabíamos como procedia, não era natural nós realizar essas entregas de emendas. O segundo ano foi melhorando e agora, esse terceiro ano, a gente conseguiu concretizar 100% das emendas, destinar, porque já sabíamos onde podia e onde não podia. E é no mês de outubro que começa essa discussão, final de outubro, início de novembro. E quando estávamos na sala de comissão, numa reunião que, de certa forma, é secreta, quem está lá é o nosso assessor jurídico, e os 11 vereadores falando, vamos comprar 11 carros, cada um destina para uma secretaria, para uma instituição, para uma ONG, enfim, de acordo com a necessidade que cada um acha, que cada um tem de receber, vamos. E alguns já tinham materializado em mente para onde enviariam, e eu, meio ainda sem saber para onde destinar, eu abro a porta, entro na Câmara de Vereadores, está a Camila e o Paulo Bortoluzzi, acho que estavam me esperando, né? Esperando, e ali a gente conversou, teve uma conversa rápida, onde eu ofertei, né, a possibilidade de enviar um carro através das emendas da Câmara de Vereadores. Então, agradecer a Deus, porque parece se olhar bem a história, minha mãe falando hoje aqui, tudo que a Camila passou para conseguir esse carro, era para ser um carro na cor branca, uma cor sólida, para que se encaixasse justamente naquele orçamento que ela tinha feito. E diante disso, da dificuldade em conseguir o carro, quando consegue um carro, vem justamente na cor azul, que é a cor da PAI. Então, assim, eu já me senti um amigo da PAI hoje, vindo da diretora, dizer que sou um amigo, me sinto ainda mais selado esse compromisso entre o vereador Douglas Perim, entre a comunidade de Soledade, que, na verdade, o vereador, ele representa uma parcela ou toda a comunidade, esse convívio, essa amizade com a família Paiana.
8: E nós vimos, né, você citou aí a manifestação da sua mãe também, vimos manifestação de representantes aqui da PAI, seja de alunos, de pais, enfim, inclusive lhe agradecendo por ter esse olhar. Como é para ti agora, saindo um pouquinho do vereador, mas como a pessoa física, o CPF, digamos assim, receber essas homenagens, esse reconhecimento?
9: Felicidade, gratidão. É um lado, o político muitas vezes ele é criticado, né? Por independente da atitude, alguns criticam, outros ovacionam, mas hoje aqui eu tenho certeza que não vai haver uma crítica de tu fazer uma doação de um veículo para PAI. Não que outros mereçam a crítica, não, longe disso, mas o pessoal sabe tudo que uma família, que tem uma criança especial, e falo isso com propriedade porque a gente tem, minha irmã tem o Rafinha, o nosso Rafinha, ele é especial também, e a gente sabe que tem uma dificuldade maior, uma dedicação maior da família, então saber que a gente pode ajudar um pouquinho que seja os professores, seja os funcionários, seja as mães, ou os próprios alunos aqui da PAI, um pouquinho que seja com esse veículo, é uma felicidade muito grande.
8: Camila, trazendo um pouquinho mais de informações sobre esse veículo, a gente sabe que tem uma história que era um valor, daí vocês conseguiram um desconto, a gente conversou inclusive com o presidente da CDL sobre isso, eu gostaria que tu explicasse para o pessoal também, apresentasse esses valores para que a comunidade esteja ciente também desse trabalho.
10: Sim, Kathleen, eu acho, Douglas, que nunca fez tanto sentido ditado a pessoa certa no lugar certo, porque foi... Eu imagino que tu tenha destinado o veículo para nós no momento em que tu nos enxergou lá, exatamente, né? Então, faz muito sentido isso. Mas falando, Kathleen, sobre a forma como a gente conseguiu comprar o veículo, então o valor da emenda era de R$140 mil, né, Douglas? E nós fizemos os orçamentos e conseguimos na Esponqueado, em Passo Fundo, por intermédio do seu Ademir Amaral, que foi uma pessoa que nos ajudou muito,
8: conseguimos a SPIN no valor de R$ 138.951. E esse valor só foi possível porque nós também fomos orientados, tanto pelo seu Ademir quanto pelo pessoal do Esponqueado, de que se nós nos associássemos ao CDL, a APAI teria um desconto de pelo menos 3%. Então, a gente sabe que o desconto acabou sendo muito maior do que esse, porque, como o Douglas mencionou, o veículo não era esse. Então, a gente conseguiu aí um desconto de aproximadamente R$ 15.000 para a compra desse veículo. É um desconto muito significativo. Né? Nós não conseguiríamos adquirir esse veículo com recursos próprios. Isso porque a gente tem outras demandas que são mais urgentes. Um veículo é muito importante, mas se a entidade tiver que fazer uma escolha entre comprar um veículo e pagar profissionais que vão contribuir para o desenvolvimento dos nossos pacientes, para a qualidade de vida, a gente vai optar pelo pagamento dos profissionais. Então, era um sonho muito conciso da APAI. A gente há muitos anos vinha solicitando esse veículo e ele agora foi possível. Então, a gente tem assim, um carinho muito especial pelo Douglas. Não é a primeira vez que o Douglas esteve aqui na APAI. Né? O Douglas é um vereador que participa das nossas atividades de café, de almoço. E hoje nós vamos, como eu já mencionei, Douglas, hoje no livro Atas da APAI vai constar o nome do vereador que destinou esse veículo para a APAI. Então, a partir de hoje, Douglas, também faz parte da nossa história. Não é à toa que tu acabou de receber uma plaquinha dizendo eu faço parte dessa história. Então, publicamente, Kathleen, a gente teria que agradecer muitas pessoas. Então, eu com certeza vou esquecer de alguém, porque a gente passou por inúmeros cidadãos que tentaram nos ajudar, mas eu vou deixar o agradecimento aqui para o Douglas, pelo olhar, pela sensibilidade, pelo comprometimento em ter destinado essa emenda para nós.
11: Tá certo, eu agradeço a Camila, agradeço também ao Douglas, conversando conosco sobre essa conquista, como a gente mencionou, né, que fica para a história da APAI, história da comunidade, para esse movimento apaiano aqui no nosso município, na nossa região, a chegada desse veículo, esperamos que seja o primeiro pontapé de muitos que possam vir aqui para a APAI também.
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3: Sete graus de temperatura neste momento aqui no centro da cidade, sensação térmica de 2 a 3 graus. 7:26, hora brasileira. 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
0: Muito bem, a Ketlin volta em seguidinha ela já está pronta aí, né, para nos trazer as primeiras informações desta manhã na área do trânsito e também da segurança. E repercutindo também o júri de ontem, né? Chamou a atenção de toda a região.
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9: Sete horas e 33 minutos.
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11: 7 graus.
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8: Muito bem, estamos agora com 7 horas e 37 minutos, 7h37. A temperatura neste momento aqui no centro é de 7 graus. Sensação térmica é bem menor, né? 2 a 3 graus. Se bem que temos pontos aqui na região com temperaturas ainda negativas nesta manhã.
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8: É, mais saúde e cuidado para você e para sua família. Falando em saúde, vamos saber agora as informações do trânsito e da segurança, de tudo que aconteceu nesta manhã na região. Ela está de volta conosco, Kátia Valente, ou melhor, Kátia Valente é o tempo, é mais tarde um pouquinho, né? É Kathleen Gox que está conosco aqui, né? Ao vivo. A Kathleen é ao vivo, a Kátia é gravada, a Kátia é ao vivo sempre, né,
11: Kathleen? Isso aí, seu Cláudio, um bom dia novamente ao senhor, aos nossos ouvintes, chegando para trazer as informações na área do trânsito e na segurança das últimas horas. Aqui em Soledade, tudo tranquilo, nada de maior relevância sendo registrado. No entanto, esta sexta-feira é a sexta-feira em que haverá um reajuste de 20% nos pedágios da Via Sul. Ou seja, os motoristas que trafegam pelas rodovias concedidas à Via Sul aqui no estado passarão a pagar mais caro nas praças de pedágio a partir de hoje. A Agência Nacional de Transportes Terrestres, a ANTT, autorizou um reajuste de 20% nas tarifas das 7 praças administradas pela concessionária. Com a atualização, a tarifa básica de pedágio para veículos de passeio passará de R$ 5,50 para R$ 6,60. O reajuste ocorre após 2 anos e meio sem alteração nos valores cobrados aos usuários das rodovias, sendo que o último aumento havia sido aplicado em fevereiro do ano de 2024. Segundo a deliberação da NTT, o reajuste integra a sexta revisão ordinária do contrato de concessão das rodovias, BR-101, BR-290, BR-286, ou melhor, 386 e BR-448, com efeito econômico financeiro a partir de 15 de agosto de 2025. Além disso, estaremos trazendo aqui informações sobre uma colisão frontal na BR-153 em Erechim, que deixou um jovem morto após acidente entre carro e caminhão. Esse fato foi registrado ainda na manhã de quinta-feira, no quilômetro 44 da rodovia. Esse acidente foi atendido pela PRF e envolveu um automóvel Corsa Classic com placas de Aratiba e um caminhão emplacado em Concórdia, em Santa Catarina. O condutor do Corsa, um homem de 22 anos, natural de Chapecó, não resistiu às gravidades do impacto e morreu ainda no local. No caminhão estava um motorista de 24 anos, natural do Itá, e um passageiro de 22 anos. Ambos não sofreram ferimentos. Também estaremos ampliando informações ao longo do programa sobre a Polícia Civil, que incinerou cerca de 11,8 milhões em drogas apreendidas no estado. Esse fato foi registrado aí por intermédio do Departamento Estadual de Investigação do Narcotráfico, com apoio operacional da Polícia Rodoviária Federal, que realizou uma grande incineração de drogas ilícitas. As apreensões foram realizadas, em sua maioria, pelo DENARC e também por diversas outras delegacias de polícias gaúchas desde o início desse ano. No total, 5.028 quilos de droga foram incinerados em uma grande empresa da região metropolitana. Dentro desses entorpecentes estavam 4.742 quilos de maconha, 240,9 quilos de cocaína, 45,3 quilos de crack, 1.075 comprimidos de êxtase, 102 pontos de LSD, 775 gramas de MDMA, 1,1 quilo de haxixe e 4,40 quilos de mistura. Também, ao longo do programa, seu Cláudio, estaremos ampliando outras informações na área da segurança. Aqui no programa conectado com informações da BR-386, informações da Brigada Militar e também Corporação de Bombeiros, além, claro, da Polícia Civil.
8: Muito bem, a Kathleen Gook, né? Nós vamos trocar o nome da Kathleen aí, né? Ela volta daqui a pouco, dividindo com a gente a programação da manhã, trazendo mais informações na área do trânsito e também da segurança.
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8: Bom, chegou a hora de trazer também as informações do esporte aqui na manhã, né? Paulinho, um fato aí que chamou atenção, foi a vitória do Equador sobre a Alemanha, né? Um resultado até certo ponto inesperado para os especialistas em futebol. Bom dia.
4: Bom dia, Cláudio. Ouvintes da tua Rádio Cristal. Mas a Alemanha jogou com uma equipe alternativa, já estava classificada, preservou alguns jogadores e isto proporcionou com que o Equador conquistasse uma vitória, não tirando os méritos do Equador, que tem muitos méritos em vencer a Alemanha pelo placar
8: que vale
4: de
8: o resultado.
4: 2-1, é o que vale o resultado. Lá, na soma da história, vai ter a vitória do Equador sobre a Alemanha. E com o resultado, o Equador conseguiu se classificar para a próxima fase, pelo menos na terceira colocação do seu grupo, Cláudio. E com isso, vai esperar aí o seu adversário, que será conhecido na próxima fase da Copa do Mundo. É, e além de outros resultados que aconteceram, nós tivemos a definição, inclusive, do adversário do Brasil na próxima segunda-feira, 14h, que será o Japão. Japão e Suécia empataram em 1-1, com isso o Japão ficou na segunda colocação do seu grupo e vai enfrentar o Brasil na próxima segunda-feira. O Brasil, então, se prepara para este confronto importante. A eliminatória, a partir de agora, os jogos serão eliminatórios, jogos de mata, para definir os classificados aí para a sequência da Copa do Mundo. Então, esta é a situação que nos deparamos aí em relação à Copa do Mundo, que está em andamento. Hoje tem mais alguns jogos para definir, Cláudio, então, os cruzamentos da próxima fase desta competição, que agora vai esquentar. Agora teremos jogos decisivos, eliminatórios, com um grau de tensão muito maior do que foi a primeira fase.
8: E agora é um jogo só, né? Não tem dois jogos. Um jogo só aí, quem perdeu, bailou.
4: É, aquilo que eu falo, é jogo de mata. Quem perder, tá fora. Quem vencer, seguirá. Então vamos aguardar aí como serão os cruzamentos da próxima fase desta competição. Alguns jogos, Cláudio, já temos definições na próxima fase do chaveamento. Alemanha contra Coreia, jogo definido. Teremos França e Paraguai, prognóstico. Teremos África do Sul e Canadá. Teremos ainda Holanda e Marrocos, Portugal e Gana, Espanha e Áustria, Egito e Equador, de um lado. E do outro lado, nós teremos alguns confrontos interessantes. Brasil e Japão, confronto definido.
8: Não é jogo jogado?
4: Não é jogo jogado. O Japão melhorou muito, embora o Brasil seja o grande favorito. Costa do Marfim e Noruega, México e Escócia, Inglaterra e Argélia, Argentina e Uruguai. A possibilidade é que possa existir este confronto. Ainda não está definido. Então, teremos esses jogos pela frente. E se persistir, e a tendência é que o Brasil, na próxima fase, se passar pelo Japão, enfrente Costa do Marfim e Noruega. Ainda não está definido oficialmente o Noruega como adversário da Costa do Marfim. Mas o Brasil vai enfrentar, possivelmente, um vencedor deste confronto, caso seja vitorioso aí contra o Japão. Repito, o jogo, segunda-feira, 14h.
8: Tem outro assunto que chama atenção aí, protagonismo de Vini Júnior sob a sombra de Neymar. Será que tem sombra aí?
4: Cláudio, o Neymar está buscando a sua melhor forma. O Vini Júnior hoje é o principal jogador da seleção brasileira em números e assistências e gols. Hoje, o Vini Júnior vive o melhor momento do que Neymar. Neymar é um jogador que a gente sabe, tem a sua história, mas ainda não está na sua melhor forma física e técnica. Por isso, são dois jogadores importantes. Mas hoje o Vini Júnior tem sido o principal jogador da seleção brasileira.
8: É imprescindível na seleção, né, Paulinho? E a nível brasileiro, o que temos para falar a nível regional também?
4: Regional, Cláudio, apenas aguardando aí a posição da Secretaria de Esporte, Lazer e Juventude para o Congresso Técnico do Futsal do Interior, que deverá ser na segunda ou na terça-feira, para definir, então, como será a disputa do Futsal do Interior, com a participação de 7 equipes na categoria principal, 4 equipes da categoria veterano. A tendência é que essa competição possa ter início no próximo dia 4 de julho, lá na comunidade da Raia da Pedra, através do Nacional. O Nacional, que foi o campeão em 2025 e tem o direito de sediar a rodada de abertura desta competição, repito, que deverá ser no próximo sábado, dia 4 de julho.
8: Mais algum assunto, Paulinho?
4: Era isso, Cláudio. 1h15 teremos aí os desdobramentos do Na Torcida, projetando o adversário do Brasil, que será na segunda-feira, para que a gente possa torcer e, quem sabe, o Brasil conquistar uma vitória aí para seguir na Copa do Mundo. O Brasil deixou uma boa impressão contra a Escócia e vamos torcer para que isso possa se confirmar na segunda-feira.
8: Com certeza vai se confirmar. Obrigado, Paulinho, aí. Paulinho participando com a gente aí sempre nesse horário, né? Trazendo as informações do esporte.
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8: Bom, vamos agora então, trazendo aí os nossos indicadores econômicos desta manhã. Vamos lembrando, a Bovespa fechou em alta de 0,07%, 171 mil pontos. Já o dólar teve uma nova queda de 0,47%, fechou a 5,17. O peso também, queda de valorização frente ao real de 0,15, 4 centavos de real. E o euro também, queda de 0,29%, 5,88. Taxa Selic, 14,25. Vamos lembrando também a TJLP, taxa de juros de longo prazo, 1,83%. Negativo. São os nossos indicadores econômicos da manhã.
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8: 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Supermercado Vacari. 7:52.

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16: 8 horas. 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O preço dos pedágios da Freeway BR-101 e BR-386 sobe de R$ 5,50 para R$ 6,60 a partir desta sexta-feira. O reajuste de 20% foi aprovado pela Agência Nacional dos Transportes Terrestres na semana passada e publicado no Diário Oficial da União. A última alteração na tarifa havia ocorrido em 2023. Pelas regras do contrato entre a agência e a concessionária, o novo reajuste poderá ser autorizado já no mês de agosto deste ano, considerando a inflação acumulada nos 12 meses anteriores. O Ministério das Relações Exteriores afirmou na noite desta quinta a morte de dois brasileiros, um homem e uma mulher, no terremoto da Venezuela. O sismo de magnitude 7,5 atingiu a região de Caracas na quarta. O Itamaraty não divulgou informações pessoais das vítimas, respeitando o direito à privacidade. A representação diplomática não detalhou onde os brasileiros morreram. Até o momento, as autoridades da Venezuela confirmaram 235 mortes e 4.300 feridos. 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Nesta sexta-feira, o Rio Grande do Sul registrou temperaturas negativas pelo terceiro dia consecutivo na semana. Até às 7h20 da manhã, os termômetros ficaram abaixo de zero em ao menos 21 municípios de diferentes regiões do estado. O município mais gelado do Rio Grande do Sul nesta manhã foi Getúlio Vargas, na região norte. Conforme o sistema de monitoramento e alertas agroclimáticos, a mínima por lá foi de menos 2,9 graus. 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
26: Você está ligado no que acontece, está ligado na informação, está ligado nos fatos que movimentam a nossa região. Vamos lembrando, temperatura neste momento é de 7, mínima de 4, máxima de 15. Portanto, teremos aí um dia com temperaturas baixas, não passando dos 15 graus aqui na região. A umidade do ar neste momento é de 81%. Vento soprando do quadrante norte, velocidade média de 6 km por hora. Pressão atmosférica, 1.014 hectopascais. Visibilidade à distância, 12 km. A lua está na fase 4 crescente. Tempo firme predominando com grande amplitude térmica durante o transcorrer do dia de hoje. Aí na região, na tarde, portanto, ela deverá chegar aí um máximo de 15 graus, que, convenhamos, já é uma temperatura bastante agradável para esta época do ano, já que durante a semana nós não passamos dos 10 graus aqui na região.
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26: Muito bem, vamos saber agora o movimento na área da Polícia Rodoviária Federal, Polícia Rodoviária Estadual e também do SAMU. Ela está conosco. Kathleen Gox de volta.
0: Isso mesmo, seu Cláudio, nós retornamos na programação aqui em Soledade, na nossa região, tudo calmo nas últimas horas, não tivemos nenhuma ocorrência de maior relevância sendo registrada tanto pela Polícia Rodoviária Estadual quanto pela Polícia Rodoviária Federal. No entanto, quando falamos a nível de estado, uma colisão frontal foi registrada na BR-153 em Erechim e deixou um jovem de 22 anos morto após esse acidente entre carro e caminhão. Esse fato aconteceu na manhã ainda de quinta-feira, no quilômetro 44 da BR-153 em Erechim. O acidente foi atendido pela PRF e se trata então de uma colisão frontal envolvendo um automóvel Corsa Classic com placas de Aratiba e um caminhão emplacado em Concórdia, em Santa Catarina. O condutor do Corsa, um jovem de 22 anos, natural de Chapecó, acabou não resistindo à gravidade do impacto e morreu ainda no local. No caminhão estavam um motorista de 24 anos, natural de Itá, e um passageiro de 22 anos. Ambos não sofreram ferimentos. A PRF ainda permaneceu no local realizando o levantamento das informações para a confecção do laudo pericial. O trânsito no trecho seguiu fluindo normalmente sem interrupções. As circunstâncias do acidente ainda devem ser apuradas. E esta sexta-feira é uma sexta-feira importante, pois marca o reajuste de 20% a partir aí desta sexta nos pedágios da Via Sul, incluindo o pedágio aqui da nossa região em Fontoura Xavier. Os motoristas que trafegam pelas rodovias passarão a pagar mais caro nas praças de pedágio a partir de hoje. A Agência Nacional de Transportes Terrestres, a ANTT, autorizou um reajuste de 20% nas tarifas de 7 praças administradas pela concessionária Via Sul. Com a atualização, a tarifa básica de pedágio para veículos de passeio passará de R$ 5,50 para R$ 6,60. O reajuste ocorrerá após cerca de 2 anos e meio, sem alterações dos valores cobrados aos usuários da rodovia, sendo que o último aumento havia sido aplicado ainda em fevereiro de 2024. Segundo a deliberação da NTT, o reajuste integra a sexta revisão ordinária do contrato de concessão das rodovias BR-101, BR-290, BR-386 e BR-448, com efeito econômico financeiro a partir então, de 15 de agosto. Também vamos trazendo então aqui completos as tarifas que passarão a ser válidas. Automóveis, caminhonetes e furgões passarão a pagar R$ 6,60. Caminhão leve, ônibus, caminhão trator e furgão dois eixos, R$ 13,20. Automóvel e caminhonete com semi-reboque, ou seja, três eixos, R$ 9,90. Caminhão, caminhão-trator com semi-reboque e ônibus, três eixos, a R$ 19,80. Caminhão e caminhonete com reboque, quatro eixos, passarão a pagar R$ 13,20. Caminhão com reboque e caminhão-trator com semi-reboque, agora com quatro eixos, passarão a pagar R$ 26,40. Caminhão com reboque e caminhão-trator com semi-reboque, 5 eixos, R$ 33,00 e 6 eixos, R$ 39,60. Motocicletas, motonetas, triciclos e bicicletas moto passarão a pagar R$ 3,30. O reajuste será aplicado nas 7 praças de pedágio administradas pela Via Sul, entre elas, como mencionei anteriormente, o pedágio de Fontoura Xavier, aqui na BR-386. Quando falamos de SAMU, tivemos dois atendimentos nas últimas horas. Às 9h02, um metabólico na comunidade do São Tomé, interior de Soledade, e às 13h41, um neurológico no bairro Ipiranga. Os plantonistas de hoje são Mariluz e Wanderson. Encerrando por aqui, então, esse giro na área do trânsito da Polícia Rodoviária Federal. 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Na sequência, eu retorno aqui na nossa programação, trazendo o giro das informações da Brigada Militar.
26: Muito bem, a Catherine sempre aí trazendo as atualizações na área da segurança e trânsito, né, aqui na manhã. Agora são 8:13, repito, 8:13, 7 graus a temperatura aqui no centro.
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26: Muito bem, agora vamos atualizar a previsão do tempo, né? Vamos saber como fica o tempo aqui na região, não somente no dia de hoje, mas já projetando também o final de semana que se aproxima. Olá, Kátia Valente.
2: Olá, amigos e caros ouvintes. Nesta sexta-feira, temos o tempo firme predominando pelo Rio Grande do Sul. E a expectativa é de que tenhamos uma grande amplitude térmica também predominando depois do frio mais intenso da manhã. Ao longo do dia, as temperaturas vão subindo e as máximas podem oscilar entre 14 e 15 graus. Já o final de semana será marcado pela mudança no padrão do tempo. O sábado ainda começa com um tempo mais firme. Ainda faz frio pela manhã, não tão intenso quanto no início da semana, mas de qualquer forma é frio. Ao longo da tarde, as máximas já podem oscilar na casa dos 18 graus aqui na região de Soledade. Porém, a partir da tarde, a nebulosidade vai crescendo devido à propagação de novas áreas de instabilidade. Até a noite, já podemos ter pancadas de chuva. Mas é no domingo que as instabilidades crescem por aqui, trazendo chuvas que podem vir acompanhadas de temporais isolados. Com a previsão do tempo, Kátia Valente.
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26: Muito bem, nosso amigo Jamir Loeber montando aí a geada, né? Lá no interior. Aí no interior, aí muita geada. Congelou até a água, né, Jamir? Pois é. É muito séria a coisa. Aqui também temos mais uma foto aqui com formação de geadas. O João Bilico Costa também mandando uma foto aí com a geada que branqueou os campos aí do interior de Soledade. Aproveitar para mandar um bom dia para a Ione lá na Foz do Iguaçu. Um dia inteiro de bênçãos para você. Que o amor de Deus se faça presente a cada minuto do teu dia. Obrigado aí também, né? A ela que está sempre nos acompanhando, na Fazenda Girassol também, no São Sebastião, uma foto aí com a geada forte que atingiu aquela região. Bom, vamos agora trazer aqui a nossa reportagem da manhã, né? Acusado da morte do jovem Arthur Prestes dos Santos é julgado e condenado em Soledade. É a reportagem que nós temos agora.
3: O caso do desaparecimento e posterior homicídio de Arthur Prestes dos Santos teve um final na noite dessa quinta-feira, dia 25 de junho. O júri decidiu por condenar o acusado de ter matado Arthur Prestes em 15 anos e 6 meses em regime fechado. A Tua Rádio Cristal conversou com o juiz de direito, Dr. José Pedro Guimarães, sobre esse júri.
4: Sim, nós tivemos uma sessão bem longa, né, intensa, né, com muito debate, produção de prova, foram muitas testemunhas ouvidas, mas conseguimos terminar ainda no dia de hoje, né? Então esse fato estava sendo aguardado pela comunidade, né, o julgamento, né? E entendemos que fizemos aquilo que foi possível dentro da lei, daquilo que determina a nossa Constituição Federal, né? Assegurando ao acusado um julgamento justo. E acho que isso foi conseguido hoje.
5: Doutor, a gente quer trazer que o crime aconteceu há 3 anos atrás, mas hoje julgado um processo, de certa forma, rápido, como colocou o promotor.
4: É, nós poderíamos ter sido julgado mais cedo. O fato deles, o acusado esteve um tempo foragido, então o processo ficou suspenso. Com a sua prisão, então, foi retomado e foi dada assim, a necessária agilidade que a lei determina. E depois do recurso que houve da interposição da sentença pronúncia no Tribunal de Justiça, nós procuramos, no tempo menor possível, designar a sessão. E aí, então, hoje foi feito o julgamento, né? Esperamos que tenha sido um julgamento adequado ao fato e que, eventualmente, é claro que pode haver recurso tanto da acusação como da defesa, mas se fez aquilo que se achou justo, né? E os jurados são soberanos para decidir em condenar ou absolver. Uma vez decidido pelos jurados, né, conforme determina a Constituição Federal, só me cabe, enquanto juiz de direito, fixar a pena.
5: Doutor, vamos só relembrar qual que foi a pena aplicada ao suspeito.
4: É, então, pelo homicídio do falecido Arthur Prestes dos Santos, foi fixada a pena de 15 anos e 6 meses. E pela imputação de ocultação do cadáver do falecido, 1 ano e 3 meses. Esses 15 anos e 6 meses serão cumpridos no regime inicial fechado. E a pena por ocultação de cadáver, que é um delito de menor ofensividade, ele vai cumprir quando terminada a pena do fato principal. Eu determinei que seja cumprido os serviços comunitários, né, no total de 455 horas, 7 horas semanais.
5: Perfeito, doutor. E na opinião do juiz, como foi esse júri?
4: Não, foi algo que, pelo ponto de vista legal, é obviamente que eu não posso fazer juízo de valor sobre o mérito, né? Os jurados são soberanos, né? Eu entendo que houve, foi tudo de acordo com o que determina a lei para garantir o julgamento justo. É isso que se quer e se deve, né? Por imposição das nossas normas constitucionais convencionais, através dos regulamentos internacionais e também do Código de Processo Penal, que as pessoas sejam julgadas de forma justa, né? Sem espetacularidade, sem qualquer tipo de vingacionice, sem espetacularização, mas é um julgamento justo para que os jurados possam decidir soberanamente, né? Como determina a Constituição. Eles entenderam que ele deveria responder e assim o condenaram, e eu fixei a pena que a lei determina, com alguma margem de discricionalidade que é reservada ao juiz.
5: Doutor José Pedro, a gente sabe que todo júri requer uma união de forças, são várias as outras entidades, forças públicas que também se somam a um júri.
4: Sim, o processo, né, ele se inicia com a atuação da Brigada Militar, né, da Polícia Civil, os órgãos de segurança pública, o Ministério Público, a defesa através da advocacia e o Poder Judiciário que preside isso tudo, para assegurar o quê? Que a justiça seja feita de modo justo, sem qualquer tipo de espetacularização.
5: Então, para encerrar nossa entrevista, doutor, uma avaliação positiva desse júri.
4: É, do ponto de vista da observância dos ritos legais, né, eu entendo que foi tudo feito de acordo. Né? É claro que o direito não é matemático, ele exige sempre juízos de valoração, então pode, eventualmente, alguma questão que tenha sido decidida, pode ser feita uma revaloração, e aqueles que decidem em instância superior ao juiz de primeiro grau, que é o meu caso, podem entender diferente. Isso faz parte da democracia, o processo nosso penal é muito democrático, aliás, tem que ser, segundo definição constitucional. Mas imaginamos que esse júri não tenha nenhum tipo de nulidade.
5: E esse foi o primeiro de um mês que terão mais três.
4: Sim, em julho faremos dois júris aqui na Câmara de Vereadores. Aproveito a enorme audiência da Rádio Cristal, da tua Rádio Cristal, para mais uma vez agradecer a Câmara de Vereadores, os vereadores, em nome do presidente, né, a cessão desse espaço ao Poder Judiciário, que está possibilitando que nós tenhamos um lugar adequado para fazer esses julgamentos dos fatos dolosos contra a vida, na mais absoluta normalidade institucional e legal.
5: Nós já temos as datas desses próximos júris, doutor?
4: Eu não lembro aqui, mas é algo no meados de julho, e tem dois na mesma semana, e depois teremos um júri em Fontoura Xavier.
5: Perfeito, a gente ouviu aqui então a manifestação do Dr. José Pedro Guimarães, juiz de direita, comarca de Soledade.
3: Sobre o júri que condenou o acusado de matar Arthur Prestes dos Santos em 15 anos e 6 meses em regime fechado. Para a tua Rádio Cristal, João Gabriel Nunes.
26: Muito bem, João Gabriel, bela reportagem aí do João Gabriel Nunes, trazendo aí o resultado do júri que era esperado com expectativa com a condenação do acusado.
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26: Antes, vamos lembrando a hora e a temperatura, 7 graus, sensação térmica de 3 graus, 8 horas e 24 minutos. 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
26: 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Seguidinha, nós voltamos aí com a Kathleen Gox, as informações da Brigada Militar e Corporação de Bombeiros, e vamos também projetar a loteria.
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5: 8:31.
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7: 7 graus.
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1: Gritou na tua rádio. Muito obrigado aí ao nosso amigo Arley Scorsato, né? Nos manda um comunicado, vazamento de água na rua Venâncio Aires, próximo ao mercado Putinga. Portanto, ali próximo ao mercado Putinga, vazamento de água. Aviso aí para a Corsã, nosso amigo Arley Scorsato partilhando com a gente da programação. Também aí foto com geada no interior, né? O pessoal mandou muitas fotos aí, agora é o Telmo Maier ali despraiado, também com a foto lá, branquinho, o gramado na frente da sua residência, com temperaturas aí negativas em alguns pontos da região. Se bem que agora ela já está bem mais agradável, né? Neste momento, 7 graus aqui no centro da cidade, 8 horas e 36 minutos.
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1: Vamos agora conferir as informações da Brigada Militar e também Corporação de Bombeiros. Movimento nas últimas horas. Está de volta a repórter Catherine Gox.
2: Isso mesmo, seu Cláudio. Nós retornamos por aqui para trazer as informações na área da Brigada Militar. Aqui em Soledade, nada de maior relevância foi registrado nas últimas horas. No entanto, a nível de região, a Brigada Militar prendeu 2 criminosos por tráfico de drogas na invasão floresta em Passo Fundo. Esse fato foi registrado na noite desta quinta-feira. 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A Brigada Militar, através do 3º Batalhão de Polícia de Choque, prendeu 2 homens por tráfico de entorpecentes na região da invasão floresta em Passo Fundo na noite desta quinta-feira. De acordo com as informações, durante o patrulhamento tático motorizado, a guarnição visualizou um homem em atitude suspeita que, ao perceber a presença policial, tentou fugir para uma construção. Após acompanhamento, ele foi abordado e em sua posse foram encontradas 12 pedras de crack e uma faca. Durante a ação, os policiais perceberam que um objeto havia sido arremessado nas proximidades. Ao verificarem o local, localizaram 2 aparelhos celulares e uma caixa metálica contendo mais pedras de crack. Em continuidade às buscas, uma mulher que estava no local indicou a existência de mais entorpecentes, dinheiro e outros materiais relacionados ao tráfico. Ao todo, foram apreendidas 61 pedras de crack, totalizando aproximadamente 16 gramas, 7 buchas de cocaína, uma caixa contendo 24 anéis, 4 aparelhos celulares, uma faca e uma quantia em dinheiro. Diante dos fatos, o homem e a mulher, receberam voz de prisão e foram encaminhados juntamente com o material apreendido à DPPA para o registro da ocorrência. Como mencionei, em Soledade, nenhum fato sendo registrado nas últimas horas por parte da Brigada Militar. 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Na sequência, informações da Polícia Civil, seu Cláudio.
1: Muito bem, Kathleen. Atenção, convite para a missa votiva. É, vamos acontecer, vai ser celebrada no próximo domingo. venha contigo conosco a Eucaristia e a partir da missa vai acontecer a partir das 19 horas no dia 28, no próximo domingo, na Capela São Judas Tadeu, no bairro Ipiranga. A comunidade está convidada a prestigiar este evento. E agora vamos conferir o resultado da loteria.
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1: Loto Fácil, concurso 3.719. 2, 3, 4, 8, 10, 12, 11, 14, 15, 18, 19, 21, 22, 23 e 25. Tivemos três apostas ganhadoras. Uma de Lauro de Freitas, na Bahia, Cataguases, em São Paulo, e Maceió, nas Alagoas. Portanto, três apostas ganhadoras. Cada uma levou a importância de R$ 2.014.955. A estimativa de prêmio na Loto Fácil para hoje, concurso de final zero, 3.720, é de R$ 10 milhões. R$ 10 milhões, portanto, é a estimativa de prêmio. Já o dia de sorte também teve uma aposta ganhadora no concurso 1.230, mês da sorte, o mês de julho, aposta feita em Florianópolis, Santa Catarina, e acertou as dezenas 1, 2, 8, 10, 17, 18 e 27. Não está mais acumulada. A estimativa de prêmio agora para o concurso do número 2031, que acontece na próxima segunda-feira, é de R$ 200 mil. Aí, portanto, resultado da loteria na Cristal, a tua rádio.
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1: 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Seguidinha, a Ketney estará de volta trazendo mais informações agora da Polícia Civil.

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6: 8 horas e 50 minutos.
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8: 7 graus.
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15: Bom, já vamos de imediato. São 8 horas e 53 minutos, 7 graus de temperatura, fechando o nosso tiro na área da segurança. Vamos até a Polícia Civil, Catherine Gox.
16: Isso mesmo, nós retornamos por aqui para trazer essas informações da área da Polícia Civil, encerrando o nosso giro de informações na manhã dessa sexta-feira. 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Na Polícia Civil não tivemos nada até o momento de relevância aqui na nossa região, mas falando sobre a nível de Estado, a Polícia Civil incinerou 11,8 milhões em drogas apreendidas no estado. Polícia Civil, por intermédio, então, do Departamento Estadual de Investigação do Narcotráfico, o DENARC, com apoio operacional da PRF, realizou uma grande incineração de drogas ilícitas. As apreensões foram realizadas, em sua maioria, pelo DENARC, mas também por diversas outras delegacias de polícias gaúcha desde o início deste ano. No total, 5.028 quilos de droga foram incineradas em uma grande empresa da região metropolitana. Dentre os entorpecentes estavam 4.742 quilos de maconha, 240,9 quilos de cocaína, 45,3 quilos de crack, 1.075 comprimidos de êxtase, 102 pontos de LSD, 675 gramas de MDMA, 1,1 quilo de haxixe e 4,40 quilos de mistura. A realização mais rotineira desse procedimento faz-se necessária em razão do exponencial elevação nas apreensões de droga aqui no estado. As drogas incineradas, como mencionei, foram avaliadas em mais de 11,8 milhões de reais. Esse então o destaque por parte da Polícia Civil. A gente estará acompanhando ao longo do dia mais informações também aqui na nossa região. 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Eu encerro por aqui a minha participação na manhã dessa sexta-feira no programa Conectado. Ao longo da manhã estaremos no programa Temática e na segunda-feira retornamos aqui pela manhã cedinho, seu Cláudio.
15: Muito bem, Kathleen, belo trabalho como sempre. Lembrando a apresentação, Cláudio Schmidt e Igor Binotto, produção da Kathleen Gox, equipe de jornalismo, o João Gabriel Nunes e a Kathleen, gerência-geral do Paulinho Paz, diretor-geral Friel Descapelari. Vem aí notícias da hora, posteriormente com o Paulinho e todo o pessoal de jornalismo da emissora, a programação do Temática, né? Com muitos assuntos de interesse comunitário. Nós voltamos amanhã.
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24: 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Vamos ao giro da reportagem da Rede Tua Rádio.
25: Em Marau, destaque para a parceria firmada entre o Voa Hub e o Instituto Aliança Empresarial de Passo Fundo, com foco no fortalecimento dos ecossistemas de inovação do norte do Rio Grande do Sul. A iniciativa, denominada Norte Conectado, prevê a realização de ações conjuntas voltadas ao desenvolvimento regional, como eventos, missões empresariais, fóruns de inovação, hackathons e aproximação entre startups e empresas. O acordo também contempla o compartilhamento de experiências, a busca conjunta por oportunidades e a integração entre empreendedores e lideranças de ambos os municípios. Da tua Rádio Alvorada de Marau, Ana Lúcia Jacomini.
0: O município de Lagoa Vermelha foi contemplado como unidade de suporte avançado do Serviço de Atendimento Móvel de Urgência SAMU. Com a implantação, passará a contar com uma equipe formada por médicos, enfermeiros e condutores socorristas, oferecendo suporte especializado em ocorrências de maior gravidade. A unidade funciona como uma UTI móvel destinada ao atendimento e à transferência de pacientes de alto risco. A entrega oficial do veículo ocorrerá nesta sexta-feira em Porto Alegre. Da tua Rádio Cacique de Lagoa Vermelha, Rudimar Galvão.
1: Uma ação integrada entre a Delegacia de Combate às Drogas da Polícia Civil de Santa Catarina, com apoio da Delegacia de Repressão às Ações Criminosas Organizadas de Vacaria, resultou na prisão de um foragido da Justiça investigado por envolvimento com organização criminosa, tráfico de drogas e lavagem de dinheiro. O alvo, que estava foragido desde 2019, foi localizado em Vacaria. No momento da abordagem, os policiais encontraram um investigado tentando destruir provas, dando descarga em diversas folhas contendo anotações relacionadas ao tráfico de drogas. Parte do material foi recuperada e apreendida. As apurações também indicam que o investigado adotava constantes mudanças na aparência física, alterando cabelo e barba como estratégia para dificultar a sua identificação e permanecer foragido. Da tua Rádio Fátima de Vacaria, Luiz Barreto.
2: Em Veranópolis, na noite de ontem, quinta-feira, o Lions Club realizou assembleia festiva com a posse da diretoria para o ano leonístico 2026-2027 no Recanto Medianeira. No ato, Edgar Giglioli encerrou a sua gestão e transmitiu o cargo de presidente a Amarildo Fernando Soares. A cerimônia foi um momento de celebração e reflexão sobre o trabalho desenvolvido pelo clube e os desafios e oportunidades para o próximo ano. Da tua Rádio Veranense de Veranópolis, Daniela Afonso.
3: Na próxima segunda-feira, a Prefeitura de Caxias do Sul vai funcionar em um horário alternativo. A mudança ocorre devido ao jogo da seleção brasileira na Copa do Mundo. A mudança está prevista no decreto número 24.329, publicado nesta quinta-feira. Conforme o anúncio, o atendimento externo vai ocorrer das 8 horas da manhã à 1 da tarde. Nas unidades básicas de saúde, os atendimentos serão retomados às 5 horas da tarde. Caso a partida vá para a prorrogação, o retorno vai ocorrer às 6 horas da tarde. O decreto não se aplica aos profissionais da Secretaria Municipal da Educação, que atuam nas escolas municipais. Da tua Rádio São Francisco de Caxias do Sul, para a Rede Tua Rádio, Daniel Rodrigues.
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1: 9:08, temperatura no estúdio da tua Rádio Cristal em 8 graus. Ouça e reflita. Cada manhã é uma nova chance de mudar, evoluir e escrever uma nova versão de si mesma. Bom dia, estamos iniciando nesta manhã de sexta-feira, 26 de junho de 2026, o programa Temática, o que se passa é notícia, 26 de 6 de 2026. Manhã fria de sexta-feira é o programa Temática que está no ar.
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1: Irmãs franciscanas completam 98 anos de presença em Soledade. Câmara de Vereadores de Mormaço emite nota de apoio aos agricultores e aprovação do projeto de lei 5.122 de 2023. Momento histórico para Pai de Soledade. Instituição foi contemplada com o veículo zero quilômetro. Começou a venda do segundo lote de ingressos para a Noite da Brilhantina, que será realizada no dia 11 de julho no Clube Comercial. Acusado pela morte de Arthur Prestes dos Santos, foi condenado pelo Tribunal do Júri em Soledade a mais de 15 anos de prisão em regime fechado. As informações do trânsito, da segurança, o esporte, a unidade móvel circulando pelas ruas da cidade, o espaço cristal na sua casa, serão alguns dos assuntos do programa. Você poderá interagir conosco através do sistema interativo. Mande seu WhatsApp 99222-9878. 99222-9878. Queremos a sua participação, a sua interatividade aqui no programa. 9:10, 8 graus a temperatura, manhã fria, gelada de sexta-feira. Se consolidando aí, quem sabe, na semana mais fria do ano em nosso município.
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1: É, e nós queremos trazer agora a palavra do observador meteorológico Paulo Henrique Pinheiro, que tem informações detalhadas em relação ao frio, às temperaturas que foram registradas em Soledade nas últimas horas. Alô, PH, quais são as informações?
15: Muito bom dia, Soledade, toda a grande região, falando aqui do alto da Serra do Botucaraí, manhã congelante. É, a diferença absurda entre a Baixada e o topo da Coxilha, é pelo perfil seco da atmosfera, chamado efeito de Baixada típico. Quem tiver alguma dúvida, vai lá na Ponte do Taipa, vai lá na Santa Luzia, passa ali perto do sítio Toniolo para ver o tamanho da geada que tem por ali. Uma geada severa. 5.5 negativos lá na Santa Luzia. Olha aí, baixou agora. Agora que eu estou acompanhando em tempo real aqui. 5.6 abaixo de zero. Eu repito, 5 graus 6 décimos abaixo de zero na Santa Luzia. Estação do nosso amigo Dick. Lá no seu Zé e Dona Lourdes Lirina. O casal que mora lá, né? Tem os proprietários da área lá, né? E... então, eles aguentam o frio forte aí, hein? Barbaridade. 5.6 negativos agora, então, na Santa Luzia. 4.4 lá no sítio Toniolo. 4.4, estação municipal no sítio Toniolo. É 4.4 abaixo de zero, pessoal, né? E as demais estações também com temperaturas negativas, né? Aqui em Soledade temos muito negativas em várias estações, essas baixadas. No topo da Coxilha até está positiva a temperatura. Vejam a diferença que é. São dois mundos totalmente diferentes, tá, gente? Pois bem, pode cair então, inclusive até 8h30 da manhã, onde está mais sombreado, não pega sol, baixa a temperatura até 8h30 da manhã, quase 9, dependendo do sombreamento aí do amanhecer, né? Quando não pega sol, tá? Então, 5.6 negativos, repito a temperatura. Agasalho, está muito, muito frio quem mora nessas baixadas e vales aí. E depois vai dar o ventinho, vai dar a brisa aqui no topo da Coxilha, a sensação de muito frio agora nessa manhã. E à tarde vai ficar mais ameno, mais tranquilo, né? A temperatura vai ficar mais amena na parte da tarde, tá, gente? A tendência de tarde é 17 a 20 graus, né? Estava olhando aqui a projeção para amanhã, até fica também mais agradável, 18 a 21, 22, né? Embora faça frio na próxima noite, madrugada, mas não comparado ao frio de hoje. Vai ser de novo perto de zero grau aí, mas menos intensidade do ar frio, tá, gente? Vai perdendo força já o ar polar. Aí volta a condição de chuva isolada na noite de sábado. Fiquem atentos então para o domingo, madrugada, amanhã, no transcorrer do domingo, tem chance de trovoadas, algum granizo, algum temporal pode acontecer na região. Fiquem atentos então, domingo, um dia com trovoadas e temporais localizados aqui no Rio Grande do Sul e também na nossa região. Melhora na segunda-feira o tempo, mas volta a estabilizar novamente com trovoadas, instabilidades e alguns temporais terça e quarta-feira. E ainda chuva na quinta, detalhe da quarta e quinta, chuva com frio junto, hein? Diferente da dinâmica de agora, que é extremamente seco, agora vai ser um ar frio, úmido na semana que vem depois da chuva e chuvarada que pode ter por aqui, hein? Tanto nessa chuva do domingo, pode ter chuva expressiva e também na terça e quarta chuvas expressivas pode acontecer aqui no Rio Grande do Sul e na nossa região do Alto da Serra do Botucaraí. Um grande abraço, um bom dia e agasalhem-se. Está muito frio, eu repito, temperatura bem abaixo de zero nas baixadas e vales aqui de Soledade do Alto da Serra do Botucaraí. 5.6, por enquanto, a temperatura mínima lá no Passo da Taipa, na Santa Luzia.
1: Ok, obrigado, Paulo Henrique Pinheiro, observador meteorológico, com essas informações, temperaturas negativas em Soledade, manhã fria, gelada, como registramos aí desde as primeiras horas da manhã com o Claudio Schmidt no programa Conectado.
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17: 9:16. 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
17: É, e o destaque é para a presença das irmãs franciscanas em Soledade, Catherine Gox.
20: Você que está nos acompanhando aqui na tua Rádio Cristal, nós retornamos na nossa programação para falar sobre uma data especial, uma celebração especial também, os 98 anos de fundação da Congregação das Irmãs Franciscanas. E vamos falar com quem faz parte de todo esse trabalho também, claro, mais atual, não acompanhou o início, mas vai falar um pouquinho, contar um pouquinho de como foi todo esse trabalho. Estou aqui acompanhada da irmã Nair Bernardi, também da irmã Lourdes Castanha, que vão nos falar um pouquinho sobre esse início. Irmã Nair, começando com a senhora, falando sobre esse início, há 98 anos atrás, contando para o pessoal aí que está em casa, como iniciou a congregação. Bom dia.
21: Bom dia, Kathleen. Bom dia a todos os que nos acompanham através da tua Rádio Cristal, os meios de comunicação social. Então, dia 24 de junho de 1928, iniciou a nossa congregação. Na verdade, ela começou com a inspiração em 1927, quando a Morena de Azevedo e Souza, ela participou de um evento franciscano em Porto Alegre, que seria, foi o acontecimento dos 700 anos da passagem da morte de São Francisco de Assis. Ali teve uma celebração festiva. E a Madre Clara, que agora é Madre Clara, antes Morena de Azevedo e Souza, ela participou e ela já fazia parte da Ordem Terceira Secular, junto com um grupo de moças. E ela era líder já na época e professora. Então, ela teve essa inspiração, ela foi até o Frei Pacífico, que também estava nessa celebração, e manifestou esse ideal que ela tinha. E aí, o Frei Pacífico acolheu com muita alegria. Encaminhou para Dom João Becker, que na época era arcebispo de Porto Alegre. E aí o Dom João Becker aceitou, deu a licença para elas começarem a se organizar sob a orientação desse Frei Pacífico. Hoje nós consideramos o nosso cofundador.
20: E esse trabalho que começou há 98 anos atrás, irmã Lourdes, e que segue agora nesses anos e que se espalhou, podemos dizer assim, não só aqui em Porto Alegre, onde começou, mas em diversos locais também. Bom dia.
22: Bom dia. Sim, começou aqui no Rio Grande do Sul, em Porto Alegre, foi a nossa fundação. Ficamos anos, né, no regional, no Rio Grande do Sul, no estado, e depois partimos para o Mato Grosso. Mato Grosso do Sul primeiro, depois Mato Grosso. Fomos para a Bolívia, Amazonas, África, o Amazonas em vários lugares e na África.
20: E um trabalho que começou aqui, como a senhora mencionou, foi se espalhando, inclusive, para outro lado do mundo.
22: Foi. Inclusive, eu participei, fui na fundação dessa nova Betânia, que nós chamamos as nossas casas de Betânias. Por causa da nossa espiritualidade também, que tem tudo a ver com a Betânia, onde Jesus descansava junto aos seus amigos, Marta, Maria e Lázaro. Então, eu fui, como eu estava falando, né, fui a iniciadora, junto com mais duas irmãs, dessa nova Betânia na África. Foi um desafio muito grande na época, por causa que era muito longe, não se conhecia, né? E era o início também de uma nova missão junto aos nossos irmãos africanos. E é interessante, porque na época, naquele ano aqui, nós estávamos na campanha da fraternidade em relação à realidade dos negros, no caso, né? E daí, então, nós fizemos assim como um gesto, sabe, nosso, de generosidade, de sintonia também, de irmos para lá, para também expandirmos para lá o nosso carisma, a nossa missão.
20: E segue até os dias atuais.
22: Sim, segue até com um trabalho muito bonito, junto às mães gestantes, à saúde comunitária. E também temos um jardim da infância com mais de 400 crianças que participam lá. E a irmã Josane, que estava aqui, não sei se você conheceu, até o ano retrasado, né? Ela agora está lá, muito contente também trabalhando com essa turma, com essa gurizada.
20: E esse trabalho na Irmã Nair que vocês fazem, vocês duas atualmente aqui em Soledade, mas a gente sabe que tem essa circulação também, que vocês acabam conhecendo novas pessoas, podendo colaborar com novas comunidades também.
0: Então, no momento estamos aqui em Soledade, eu faz um ano e meio, a irmã Lourdes há mais tempo, a irmã Helena muito mais tempo, né? Somos três agora no momento. E nós temos outras atividades além de pastoral. Nós temos a educação em Porto Alegre, duas escolas na África, que a irmã já falou, que é o Jardim da Infância. Temos em Porto Alegre uma escola especial para deficientes auditivos. Então, ali a Madre Clara chamava a pupila dos olhos, que é a origem da congregação, se deu a partir dessa necessidade. E também, nós esquecemos de falar antes, era para atender também as moças brasileiras, que na época as congregações vinham mais de fora, né? Então, ela sentia a necessidade de acolher as brasileiras aqui por causa dos costumes. E a gente atende também no Mato Grosso e Manaus, mais a área pastoral, atividades sociais, e também temos um projeto com os povos originários no Mato Grosso, Mato Grosso do Sul e Amazonas também, e aqui no Rio Grande também, menos, mas temos. Então, nossas atividades são bem variadas. Ela começou com atendimento às moças brasileiras e aos surdos na época, doentes, surdos, cegos, que não tinha congregação que atendia, mas hoje já temos. Então, a gente vai abrindo. O carisma, ele é bem aberto. Não fica preso a uma atividade.
20: Muito obrigada, então, à irmã Nair Bernardi e também à irmã Lourdes Castanha, conversando conosco sobre os 98 anos da fundação da Congregação das Irmãs Franciscanas. Com as informações para a tua Rádio Cristal, Kathleen Gox.
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17: 9h25, você está no programa Temática, o que se passa é notícia, a rádio do teu tempo, e que já traz mais atrações, traz mais informações para você. 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
5: 8 graus. 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
7: Tua Rádio 9:33, 8 graus a temperatura. 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Agora, 9 horas 34 minutos, sábado de festa junina. No bairro Expedicionário, a partir de agora você vai saber detalhes. As farmácias associadas estarão realizando, então, esta atividade. Eu falo as farmácias porque é uma em Mormaço e outra aqui em Soledade. Annelise Zanetti Bedin está aqui conosco para falar de uma atividade em Soledade. Bom dia.
8: Bom dia, Paulinho. Bom dia a todos os ouvintes. Então é com muita alegria que hoje venho comunicar a nossa primeira festa junina do bairro Expedicionário na Farmácia Associados. Vai acontecer amanhã, a partir das 14 horas, e nós estamos com uma programação muito especial para convidar toda a comunidade de Soledade, Paulinho.
7: Então, queremos saber desta programação toda especial neste sábado lá na Farmácia Associada do bairro Expedicionário.
8: Então, Paulinho, estaremos então com uma maquiadora fazendo maquiagens gratuitas com a linha Yuste. Teremos a promotora da Haskell fazendo análise capilar, trazendo amostras dos produtos e os lançamentos da marca. Teremos também uma massagista fazendo massagem facial e fazendo toda a preparação da pele para fazer as maquiagens. Teremos comidas típicas.

0: ricas, aquele quentão delicioso, pipoca, rapadura, enfim, pescaria, estoura balão, algumas ofertas exclusivas para nossa festa junina e uma parceria muito especial que a gente fez com o Fernando do posto ali do Superposto, que vai funcionar assim, Paulinho. 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
0: 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Então, a gente está preparando tudo com muito carinho para receber toda a comunidade de Soledade.
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1: Então não dá para perder.
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1: Abraço, sucesso aí nesse evento.
0: Muito obrigada, Paulinho.
1: Abraço, Annelise Zanetti Bedin, ela que é das farmácias associadas, que traz esta novidade à festa junina e esta parceria aí com o posto lá do bairro Expedicionário amanhã. 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Então é amanhã e às 2 horas da tarde tem a festinha junina, aquela festa tradicional. Tem rapadura? Pipoca?
0: Claro!
1: Quentão?
0: Com certeza!
1: Tá aí, você é convidado para participar. 9h38, 8 graus a temperatura. Agora, informações na área da saúde com João Gabriel Nunes.
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4: Muito bom dia, Paulinho, e ouvintes da tua Rádio Cristal, chegando agora com as informações do Hospital de Caridade Frei Clemente nas últimas 24 horas. As internações ocorridas foram Elaine Marie Hammer Miller, Isabela da Silva Silveira, Margarete dos Santos de Camargo, Maria Helena da Costa, Marilda Boni, Marley Borges da Silva, Marlisa Nelly Ribeiro, Otacílio dos Santos, Santa Salete Barcelos de Moraes, Sebastião Orivaldo dos Santos, Tatiana Borilli, Terezinha Fátima Ritz da Silva e Tomás de Aquino Schmidt. Já as altas foram de Ana Letícia de Bairros Aguirre, Cristiano de Fagundes da Costa, Guilherme de Andrade de Souza, Luiz Henrique de Moraes da Costa, Neri Ferreira dos Santos, Santa Salete Barcelos de Moraes e Sebastião Garcia dos Santos.
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4: Não houveram nascimentos no dia 25 de junho de 2026.
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4: Já nas últimas 24 horas, no Serviço de Atendimento Móvel de Urgência, o SAMU, houve um às 9h02 no Metabólico no Santomé e um a 1h43 Neurológico na Ipiranga. O plantão de hoje é com a Mariluz e com o Wanderson. Um bom dia a eles. Com informações para a tua Rádio Cristal, João Gabriel Nunes.
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1: 9h42, você está na tua Rádio Cristal no programa Temática. Já já tem a participação dos ouvintes aqui pelo sistema interativo. Ah, já podemos citar aqui a Ivone, mandando um abraço para as irmãs pelos 98 anos de presença em Soledade. Agora vamos saber dos eventos da comunidade. A Ketlin Gok já está conosco para atualizar as informações.
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7: Olá, mais uma vez você que vem nos acompanhando aqui na tua Rádio Cristal. Nós retornamos na programação da manhã desta sexta para trazer informações sobre o nosso Agenda Cristal. E hoje já está acontecendo, próximo ao INSS, na Avenida Maurício Cardoso, mais uma edição da Feira do Produtor aqui em Soledade. A feira começou cedinho e vai até às 5 horas da tarde, sem fechar ao meio-dia. Também nessa sexta acontece um jantar galeto com massa do Soledade Piscina Clube. Esse jantar, que tem início marcado para a partir das 18h30, será na modalidade pegue e leve. Os cartões já estão sendo comercializados no valor de R$ 45,00. E vale ressaltarmos que já estão sendo comercializados os ingressos do segundo lote para a Noite da Brilhantina, que acontece no próximo dia 11 de julho, aqui em Soledade, no Clube Comercial. Para você que tem interesse, compre seu ingresso junto à Secretaria do Clube aqui de Soledade. E na próxima segunda-feira, dia 29 de junho, acontecerá a entrega da Medalha do Mérito Desportivo a Antônio Irineu Rodrigues, o Pé de Bruxa em Soledade. A solenidade acontece na Câmara de Vereadores a partir das 19 horas e 30 minutos. E na próxima quarta-feira, dia 1º de julho, a partir das 19 horas, na CDL de Soledade, acontecerá o lançamento oficial da campanha Soledade é Mais 2026. Além disso, também na quarta-feira, dia 1º de julho, acontece a posse dos conselhos diretores para o ano rotário de 2026-2027 do Rotary Clube Soledade, Casa da Amizade, Rotaract Clube de Soledade e Interact Clube de Soledade. O evento também está marcado para iniciar a partir das 19 horas e 30 minutos. Te convidamos ainda para participar da tradicional festa do colono e do motorista da comunidade de São Cristóvão, no Tio Hugo, que acontece no próximo dia 12 de julho. A programação inicia a partir das 8 horas e 30 minutos, com a procissão saindo de Ernestina, reunindo carros, caminhões e máquinas agrícolas. Às 10 horas da manhã acontece a missa e a bênção. Ao meio-dia, a churrascada e a partir das 14 horas, reunião dançante com a banda Sedução Fatal. Às 17 horas, haverá o sorteio da rifa com mais de R$23 mil em prêmio e logo após, show com a banda Terceira Dimensão. Esses então os destaques do nosso Agenda Cristal na manhã desta sexta-feira. Com as informações para a tua Rádio Cristal, Ketlin Gox.
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1: 9h46, 9 graus a temperatura. 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
9: 9:50.
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0: 9h52, agora aquele espaço especial de todas as manhãs.
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3: Muito bem, Paulinho e ouvintes ligados no Temática, nós estamos no bairro Expedicionário, na casa de alguém muito especial nesse espaço cristal na sua casa. Vou deixar que ele se apresente, como é que é seu nome completo?
4: Marcos Vinícius Ferreira, Dona Dulce.
3: Seu Marcos, me conta, quando o senhor veio para a Soledade, o senhor é daqui?
4: Não sou natural daqui, eu sou natural de Porto Alegre. E eu vim para cá em 1988.
3: E muita coisa mudou de 88 até hoje?
4: Ah, sim. A gente passou por diversas assim, empresas, experiências. Viu muitas pessoas irem e virem. Então, a gente viu bastante coisa acontecer em Soledade.
3: Qual a sua profissão, seu Marcos?
4: Olha, são várias. Eu sou técnico contábil, eu sou despachante aduaneiro e eu tenho uma empresa que é uma trading company e uma empresa de assessoria contábil.
3: Ou seja, é um multi-investidor.
4: É, a gente tem que se virar nos 30, né? Tem que fazer várias coisas para poder dar certo.
3: E o que, que em Soledade mais faz tu ficar aqui?
4: Ah, eu gosto do clima, eu gosto das pessoas. O povo de Soledade é um povo muito hospitaleiro. E a gente gosta muito disso.
3: Nós estamos aqui, pessoal, para você que está nos ouvindo na Rádio Cristal, nós estamos ao redor do fogo aqui na casa do seu Marcos. E eu quero perguntar, seu Marcos, hoje o bairro Expedicionário, o que, que ele significa para o senhor?
4: Ah, hoje é a minha casa, né? Eu moro aqui já faz, nesse bairro aqui há 7 anos, acho. E antes eu morava no bairro Farroupilha. E eu gosto demais aqui. Eu moro bem pertinho do parque, né? O Parque Rui Ortiz. Então, para mim, é um paraíso.
3: O senhor ouve os shows do Espossol de casa mesmo.
4: É verdade, quando tem um show muito alto não dá nem para dormir.
3: Tá certo, seu Marcos. Mas me conta uma coisa, a gente já falou sobre Soledade, falou sobre o bairro, quem é o seu Marcos?
4: Olha, eu sou um pai de família, eu tenho 3 filhos, os 3 nasceram aqui. Na verdade, não nasceram aqui, um nasceu em Porto Alegre, e um em Soledade e um em Passo Fundo. Mas eu quero dizer assim, que eles foram gerados aqui, nasceram aqui e os 3 se criaram aqui. Então eu já tenho netos, já tenho uma família constituída, sabe? E tenho muitos amigos, mesmo, assim. Então, aqui é minha casa, é meu lar.
3: Soledadense de coração.
4: É, de coração. Eu sou natural de Porto Alegre, eu morei em Porto Alegre até os 19 anos. Então eu acho assim que lá Porto Alegre tem muitas vantagens e tal, mas eu não troco a vida de Porto Alegre por Soledade, nunca faria essa troca.
3: Se pudesse dar um conselho a uma pessoa, o que, que o senhor diria?
4: Eu diria que estude bastante, empreenda e tente vencer na vida. E se estabelecer num lugar, o trabalho da pessoa tem que ser próximo da sua residência, porque daí a pessoa prospera mais.
3: Tá certo, conversamos com o seu Marcos aqui do bairro Expedicionário. Paulinho, com as informações do Cristal na sua casa, nosso espaço especial que visita a casa dos ouvintes. João Gabriel Nunes para a tua Rádio Cristal.
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0: 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Na sequência, notícia da hora pela Rede Tua Rádio.
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2: 10 horas. 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O número de mortos por conta dos terremotos na Venezuela subiu nesta sexta para 589 pessoas, segundo um balanço atualizado do governo venezuelano. O novo balanço também afirma que há 2.980 feridos. Na noite de quarta, dois terremotos em sequência atingiram a região norte do país, onde fica Caracas, a capital. Além das mortes, os tremores derrubaram prédios e deixaram um rastro de destruição em Caracas e nos arredores. Os sismos foram os mais fortes no país em mais de 100 anos. O Ministério da Fazenda vai impor regras para a exibição de propagandas de casas de aposta, as chamadas bets, durante transmissões de jogos da Copa do Mundo. Pela nova norma, qualquer propaganda de bet durante a Copa ou após as partidas terá que incluir mensagens de conscientização no final da veiculação, em um formato semelhante às propagandas de bebidas alcoólicas. As restrições estarão em vigor já na segunda fase da competição, que começa no domingo, segundo o Ministério da Fazenda. Tudo parece impossível até que seja feito. 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A taxa de desocupação ficou em 5,6% no trimestre encerrado em maio de 2026, segundo a Pesquisa Nacional por Amostra de Domicílios, divulgada nesta sexta pelo IBGE. O índice representa uma estabilidade frente ao trimestre encerrado em fevereiro desse ano. Na comparação com o mesmo período do ano passado, porém, houve uma queda de 0,6 ponto percentual, quando estava em 6,2. No trimestre encerrado em maio, o Brasil tinha 6 milhões e 100 mil pessoas desempregadas. O número representa uma estabilidade em relação ao trimestre anterior. 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
8: Dez horas e cinco minutos.
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8: 9 graus. 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
4: 10 e 11, você está na tua Rádio Cristal, no programa Temática. O que se passa é notícia e que agora dá destaque para as informações agrícolas. Vamos trazer aqui as cotações, os nossos ouvintes, o homem do campo aguarda por este momento.
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4: Vamos trazer aqui os preços praticados pela Cotrijal até o meio-dia. Ouça com atenção. Melhorou algo no preço da soja. Soja R$ 117,00, milho R$ 58,00 e o trigo PH 78 a 100 a R$ 70,00. Vamos repetir? Soja R$ 117,00, milho R$ 58,00 e o trigo PH 78 a 100 a R$ 70,00. São informações atualizadas aqui no programa Temática através da Cotrijal. Mais informações a 13h no programa da Cotrijal aqui na tua Rádio Cristal.
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4: 10 e 13. Neste momento a temperatura é de 0 grau no estúdio da tua Rádio Cristal. Manhã fria, gelada. Até vamos checar mais informações aqui do tempo, agora já com as informações atualizadas no programa.
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7: Olá amigos e caros ouvintes, nesta sexta-feira temos o tempo firme predominando pelo Rio Grande do Sul e a expectativa é de que tenhamos uma grande amplitude térmica também predominando depois do frio mais intenso da manhã. Ao longo do dia, as temperaturas vão subindo e as máximas podem oscilar entre 14 e 15 graus. Já o final de semana será marcado pela mudança no padrão do tempo. O sábado ainda começa com um tempo mais firme, ainda faz frio pela manhã, não tão intenso quanto no início da semana, mas de qualquer forma é frio. Ao longo da tarde, as máximas já podem oscilar na casa dos 18 graus aqui na região de Soledade. Porém, a partir da tarde, a nebulosidade vai crescendo devido à propagação de novas áreas de instabilidade. Até à noite, já podemos ter pancadas de chuva. Mas é no domingo que as instabilidades crescem por aqui, trazendo chuvas que podem vir acompanhadas de temporais isolados. Com a previsão do tempo, Kátia Valim.
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4: 10h15, você está na tua Rádio Cristal.
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10: Meu amigo, seja uma lareira. Isso mesmo. Aqueça-se interiormente. A mente tem grande poder, a ponto de, segundo se sabe, dos lamas tibetanos, conseguiram estes, por requintada técnica, aquecer o corpo e derreter o gelo interno, só com a força da mente. E no nível interno, então, o que pode acontecer? Você pode decretar o gelo dos desânimos, das tristezas, das revoltas, dos medos e aquecer-se em qualquer situação. Empregue o seu poder mental, a sua convicção, a sua crença, vença traumas, desenvolva aptidões e aspirações e faça bons projetos de vida. Após derreter os gelos da alma, surge a primavera das alegrias no seu coração. Mas tudo depende da sua força de vontade, da sua determinação, da sua maneira de ser, de agir e de proceder. Pequenos momentos de reflexão para termos uma vida mais saudável, para termos um dia melhor. Cláudio Schmidt, com a mensagem para amanhã de hoje.
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4: 10 e 18, você está na tua Rádio Cristal no programa Temática.
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4: 10 e 19, vamos com a nossa reportagem até a Feira do Produtor. João Gabriel Nunes traz a informação.
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15: 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Estamos precisando de mais gente aqui, tem mais uns boxes vazios. 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
14: 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Essas são as informações para as nossas rádios aqui da Fundação Educativa Cristal de Comunicações.
4: Ok, obrigado, João Gabriel Nunes, circulando com a nossa reportagem.
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4: 10h23, já tem mais informações aqui no programa Temática. O que se passa é notícia.
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4: 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Agora, 10 horas 26 minutos, 10 graus a temperatura.
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24: 10 horas e 29 minutos.
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10: Muito bom dia, Paulinho. 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
2: Ok, obrigado, João Gabriel Nunes, com a sua participação aqui no programa Temática.
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2: É, e nós vamos até o município de Mormaço, lá está o vereador Wagner de Loreno, porque a Câmara de Vereadores de Mormaço reafirma seu compromisso com os agricultores e pecuaristas, reconhecendo as dificuldades enfrentadas pelo setor nos últimos anos em decorrência de eventos climáticos extremos, perdas de produção, aumento dos custos de produção e do crescente endividamento das famílias rurais. Em razão desse cenário, os vereadores de Mormaço manifestam apoio à aprovação ao projeto de lei 5.122 de 2023, entendendo que a proposta representa uma importante medida para oferecer condições mais justas aos produtores rurais que buscam manter suas atividades e preservar a capacidade produtiva de suas propriedades. A aprovação e a rápida sanção da matéria são fundamentais para proporcionar maior segurança aos agricultores, permitindo a reorganização financeira das propriedades rurais e garantindo condições para que milhares de famílias continuem produzindo alimentos, gerando renda e contribuindo para o desenvolvimento econômico dos municípios brasileiros. Durante a sessão ordinária, realizada na terça-feira, o vereador Wagner de Loreno, em seu pronunciamento, destacou a necessidade da Câmara de Vereadores se posicionar oficialmente em defesa dos agricultores. Wagner de Loreno, vereador do município de Mormaço, da bancada do PSDB, é quem fala sobre esta posição importante em defesa dos agricultores.
5: Bom dia, meu amigo Paulinho, bom dia aos ouvintes da tua Rádio Cristal, toda a nossa grande região, forte abraço à população aqui do Mormaço. Paulinho, então nós reunidos a Câmara de Vereadores, na última terça-feira, na sessão ordinária, a gente fez uma nota de apoio aos agricultores, né? Do projeto de lei da PL número 5122, que está em pauta, né, na Câmara Federal, né? Então, onde a gente manifesta um grande apoio e cada vereador, né, a gente ali, o Zé Tribuna ali, pedir para cada vereador pedir para sua bancada, seus deputados federal, um apoio especial, né? Porque essa PL 5122, que está tramitando na Câmara Federal, é sobre a aprovação rápida da sanção da matéria proporcionar maior segurança aos agricultores, né, permitindo a reorganização financeira das propriedades, garantindo condições que milhares de famílias continuem produzindo, alimentando, gerando renda, contribuindo para o desenvolvimento econômico dos nossos municípios. Então, durante a sessão, como eu comentei, eu usei a tribuna e destaquei a necessidade da nossa Câmara se posicionar oficialmente em defesa dos agricultores, onde foi elaborada uma moção de apoio, atendendo a manifestação, reconhecendo a relevância do tema da sessão para apresentar moção de apoio para o fortalecimento da agricultura. Não beneficia apenas quem vive no campo, trata-se de uma medida que impacta diretamente a economia dos municípios, geração de emprego, arrecadação pública, segurança, alimentação à população, apoio ao produtor e garantir que o Brasil continue produzindo e investindo. Então, a gente está nesse apoio, está ansioso, né, que seja aprovado, né, que vai tramitar na Câmara na próxima semana, né, do dia 29 de junho ao dia 2 de julho, né, uma possibilidade aí de aprovação, aí que os agricultores brasileiros, gaúchos, possam ter condições para renegociar suas dívidas, para ter um maior prazo, para ter condições de continuar produzindo, né? Porque a gente já está na metade do ano, já está se aproximando da próxima safra de verão, então a preocupação é muito grande. Então a gente, o Poder Legislativo, vem nesse apoio aqui no município do Mormaço. E nós estamos em contato direto com Brasília, né, com todos os nossos representantes, né, para agilizar e ter essa votação aí, que milhares de agricultores aí estão dependendo dessa aprovação. Então, Paulinho, a gente fica na torcida, né, como todos os nossos agricultores da região, e a gente pede, né, também o apoio, né, de vocês, da imprensa aí, né, que possa também auxiliar essa pauta, porque é uma pauta muito importante para todos nós brasileiros. No mais, Paulinho, um forte abraço aí e um ótimo final de semana a todos.
2: Abraço, obrigado, vereador Wagner de Loreno, da bancada do PSDB no município de Mormaço, com esta nota de apoio aos agricultores e aprovação do projeto de lei 5.122 de 2023, que beneficia os produtores rurais. Esta foi a nossa Unidade Móvel.
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2: 10h45, 10 graus a temperatura. 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
2: 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É, ampliou, investiu, tem produtos de muita qualidade lá na Dienzo Floricultura, na Avenida Júlio de Castilhos. 11 faltando para as 11 da manhã. Isso mesmo, 11 faltando para as 11. 10h49. Em seguida, tem mais atrações. Tem mais informações, fique ligado. Vamos falar aí do julgamento que condenou o acusado pela morte de Arthur Prestes dos Santos. Vamos falar também sobre a entrega de veículo para pai, entre outras informações que estaremos trazendo na sequência aqui no programa. 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
2: 10:53.
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1: 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O ministro André Mendonça do Supremo Tribunal Federal suspendeu por 90 dias a aplicação de multas e outras punições previstas na norma regulamentadora número 1, a NR1, relacionadas aos riscos psicossociais no ambiente de trabalho. A regra amplia a responsabilidade das empresas na prevenção de fatores como assédio, estresse ocupacional, excesso de jornada e sobrecarga de trabalho, que podem comprometer a saúde mental dos empregados. A decisão é provisória, vale para empresas de todo o país e foi tomada para permitir uma tentativa de conciliação entre representantes do governo, empregadores e demais envolvidos sobre como a norma deve ser aplicada. Na prática, as empresas continuam obrigadas a identificar, avaliar e prevenir riscos psicossociais relacionados ao trabalho, como excesso de carga de trabalho, pressão constante, assédio e falhas na organização do trabalho. O que fica suspenso, por enquanto, é a aplicação de multas e outras sanções relacionadas à NR1. Não coloque limites em seus sonhos, coloque fé. 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O número de mortos por conta dos terremotos na Venezuela subiu para 589 pessoas, segundo o último balanço do governo venezuelano. O novo balanço também afirma que há 2.980 feridos. Na noite da última quarta, dois terremotos em sequência atingiram a região norte do país, onde fica Caracas. Além das mortes, os tremores derrubaram prédios e deixaram um rastro de destruição na capital venezuelana. O novo balanço foi divulgado pela presidente interina da Venezuela, Delcy Rodríguez, e é provisório. A ONU e o Serviço Geológico dos Estados Unidos estimam que o número de vítimas possa ser bem maior. 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

0: 11:09, temperatura em 10 graus.
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0: E o abraço para quem vai hoje, Rosmar?
2: O abraço hoje, Paulinho, eles estão ouvindo, toda a família está ouvindo. Aqui, ó, nós vamos homenagear hoje a Bruna Daiane Kaffer. Ela que faz parte da Casa da Amizade do Rotary, os pais, o Albano, Cáfera, Elisete, apelido da Zete, né? Os irmãos, Ana Paula, Darlan, os sobrinhos, né, Bruna? A Bruna disse, não esquece dos meus sobrinhos, o Ricardo e o Bernardo. Então, Bruna, em teu nome, a gente quer parabenizar a todos os aniversariantes. Só que a Bruna não é hoje, Paulinho, ela vai fazer amanhã. Mas a gente já adiantou o teu aniversário. Um grande abraço e tudo de bom para você, para toda a família aí, Bruna.
0: Beijo para a Bruna, para o Albano, para a Zete, para toda a família que está nos acompanhando. 11 horas e 14 minutos. Já já vamos falar sobre Grenal de Canastra aqui na tua Rádio Cristal.
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4: Olá, amigos e caros ouvintes. Nesta sexta-feira, temos o tempo firme predominando pelo Rio Grande do Sul. E a expectativa é de que tenhamos uma grande amplitude térmica também predominando depois do frio mais intenso da manhã. Ao longo do dia, as temperaturas vão subindo e as máximas podem oscilar entre 14 e 15 graus. Já o final de semana será marcado pela mudança no padrão do tempo. O sábado ainda começa com um tempo mais firme. Ainda faz frio pela manhã, não tão intenso quanto no início da semana, mas de qualquer forma é frio. Ao longo da tarde, as máximas já podem oscilar na casa dos 18 graus aqui na região de Soledade. Porém, a partir da tarde, a nebulosidade vai crescendo devido à propagação de novas áreas de instabilidade. Até à noite, já podemos ter pancadas de chuva, mas é no domingo que as instabilidades crescem por aqui, trazendo chuvas que podem vir acompanhadas de temporais isolados. Com a previsão do tempo, Kátia Valente.
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4: Onze horas e 21 minutos.
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6: 11 graus.
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15: 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Agora, 11 horas e 26 minutos. Agora nós vamos falar sobre um tema importante para a nossa comunidade, que tem o cunho solidário, que tem aquele clima de amizade, de integração, de parceria. Agora você vai saber o que nós vamos falar.
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15: 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Ao vivo no rádio, também pelas nossas redes sociais, Grenal de Canastra em mais uma edição. E eu quero saber aqui do Rogério Matuela, do Elmar Kuhlmann, que estão aqui, esta rivalidade sadia, alegre, e que vai ter um resultado mais uma vez positivo. Rogério, bom dia.
6: Bom dia, Paulinho. Bom dia, Elmar. Bom dia aos ouvintes da Rádio Cristal, do programa. Um abraço caloroso nessa manhã gelada aqui na nossa querida Soledade, e alegria de receber esse convite, Paulinho, junto com o Elmar aqui, de estar aqui divulgando o nosso Grenal de Canastra. Com muita alegria, fomos as pessoas que idealizamos esse evento há muitos anos atrás, e hoje ver o sucesso que é, né, nas mãos aí da direção do nosso Lions Club, que eu faço parte, que o Elmar também faz parte junto, né, mas poder ver... Depois vamos falar sobre a coordenação competente de três casais esse ano, da nossa presidente, do Paulinho, que entregou há pouco o cargo aí de presidente do Lions, e poder, né, acender através dessa rivalidade sadia de gremistas colorados, né, trazer para um clube de serviço esse evento, né, que é a principal fonte de arrecadação do clube, onde com certeza eu posso ganhar do Elmar, surro ele na canastra, no futebol. Já é um baita goleiro, o Elmar, né? Nós não ganhamos nada com o Elmar de goleiro. E ele pode dizer ir contigo jogando também. Eu acho que nós dois não nascemos pro futebol, né? Então, na canastra nós temos conseguido, de vez em quando, fazer um estrago.
15: Elmar Kuhlmann, seja bem-vindo no programa.
13: Bom dia, Paulinho. Bom dia, Rogério. Bom dia aos companheiros lá do Lions, que com certeza estão nos ouvindo também. E bom dia à comunidade, né? Em especial, um bom dia, né, Paulinho, para os jogadores de canastra, que já estão nessa expectativa, que eles ficam cobrando sempre que dia vai ser, já foi marcado o Grenal de canastra. Então, oficialmente já foi lançado há alguns dias, mas ainda nós não tínhamos vindo aqui na rádio para nós fazer essa divulgação e principalmente fazer uma convocação dos jogadores de canastra para mais um grande Grenal solidário aí, campanha da visão. Então, da importância, a gente sempre diz assim, o Grenal de canastra, ele é bonito porque ele une as duas cores, o azul e o vermelho, num objetivo só, e é uma alegria, uma felicidade de ver as pessoas jogando lá, e quem perde sai contente da mesma maneira com quem ganha. Existe a corneteação, existem as brincadeiras, mas a gente sabe da importância desse Grenal de canastra e com os objetivos que sempre têm sido atingidos pelo crescimento que ele tem ocorrido de um ano para o outro. Então, a gente sempre fica dizendo, e esse ano, quanto vai ser? Vai ter? Vai aumentar ou não vai? Então, já desde já, não, agora nós vamos começar realmente a mexer com o Grenal de canastra, nós vamos trabalhar, nós vamos fazer algumas visitas também, que é importante, né? A gente dá um chego, e eu tenho certeza que nós vamos ter novamente um grande Grenal de canastra. E tu, Paulinho, já fez a tua dupla, está preparado? Provavelmente vai perder também, porque os gremistas ultimamente só têm levado o laço lá no Grenal de canastra.
15: Só
13: perguntar como é que está o placar. Pergunta para o Rogério, como é que está o placar do Grenal de canastra?
15: O Elmar tem uma peculiaridade, Rogério, ele vem aqui, ele faz, ele pega, acontece. Aí eu tenho minha dupla, que é com o Zeca Marodinho, aí ele arruma um adversário à altura e não dá certo. Quero mandar um abraço especial, já confirmou a presença, nosso

0: entidades que atuam, tem clubes de serviço, entidades voluntárias e pessoas voluntárias. Todas são importantes, é lá o CTG, é na escola, é nos clubes de serviço, né? É nas entidades religiosas, né? Eu vejo aqui, esse dia estava aqui com o Jadir, aqui, como é bom ver o esporte aqui unindo o interior e a cidade. Sempre vai ter uma disputa, uma rusga, mas o esporte soledadense que está de parabéns, né? E o Grenal de Canastra vem mostrar isso, assim como o Rotary com a Stone Room, o Rotary com o campeonato de futebol, o Lions com o Grenal de Canastra, né? Os bingos são realizados, e nós, em especial do Lions, né? Ver que o Grenal, ele é a forma como quem foi lá jantar, quem foi lá se divertir, quem vai lá compra um cartão para jogar. É, cada vez que você vê o Lions apoiando uma causa social, ajudando uma pessoa, ajudando uma entidade, ajudando, né, seja na campanha da visão com óculos, quantas pessoas, né? Uma cirurgia lá no Hospital de Olhos, está lá, né? A minha doação de ter ido lá jantar. Então, nós precisamos, depois a gente está aqui cedo, nós queremos o maior Grenal de todos. Né? A gente está na coordenação esse ano do Grenal, de três casais, e é bem importante mostrar, como o Mar falou, a união do Lions Clube de Soledade, que o Grenal começa com a presidência do Paulinho, agora vai ser a Salete, né? A Salete recebeu, né, nesse último mês agora aqui, a presidência, mas que o Grenal tenha cada ano uma coordenação, nesse, né, do Ivo e da Ana, do Gabriel e da Liz e da Belo Passo, né? E também do Vonei e da Jocelane. São espetaculares, né? Estão fazendo um trabalho belíssimo. Muitas pessoas voluntárias ajudando, além dos companheiros, vendendo cartões, preparando a organização, buscando patrocínio. Paulinho, que tem identidade. Eu sei que aí fora está difícil o ano, né? Está difícil a economia, não está fácil para todo mundo, mas cada um ajuda como pode, é com ajuda financeira, com ajuda de material, com ajuda de alimento, com ajuda na organização, outro com som. Então, o Grenal, quanto mais ajuda tem das entidades, mais resultado ele vai dar. Então, a gente, como parceiro, representando também o Sicredi, um parceiro incondicionado, teremos o troféu 45 anos do Sicredi, como construímos junto, e muitas entidades, mas o importante é que vá para lá. Eu brinco, né? A gente, todo mundo sabe dessa rivalidade Grenal, mas jamais teve nesses 15 anos uma disputa. Ah, o cara que está sentado lá anotando é colorado, pelo amor de Deus, gente, isso aí jamais. Já vi muito gremista jogando pro Inter, já vi muito colorado jogando pro Grêmio, por importância que o Grenal é maior do que a rivalidade futebolística, né? Então, isso é outra aula que é dada. Hoje, o nosso Grenal também tem apoiado outros clubes de serviço em outras regiões que fazem para arrecadar. Eu vi pessoas que trouxeram baralho de 37, não jogam Grenal, mas jogam 37 para trazer e vir ajudar. Então, estão mobilizando a região toda, mais de 20 municípios presentes aqui, né? E uma coisa certa, teu companheiro vai ser o Zeca, que o Omar vai perder de novo. O Inter tá na frente, mas o Omar perde sempre, eu nunca vi. E esse ano, Omar, perdi de novo. O adversário, perdi de novo, né? Então, o Omar, né? Eu nunca joguei, Paulinho, eu sempre fiquei na organização, né? E graças a Deus, assim, ver a casa cheia, e eu quero desafiar a nossa população de Soledade, os amigos e aqueles que a gente, os conhecidos, enfim, do interior da cidade, mas e é mulher, é homem, é casal, não importa, todos, é jovem. Eu fiquei feliz quando meu filho disse: pai, nós vamos arrumar uns quantos colegas e amigos para vir jogar e jantar, pessoal do interior, né? Então, pessoal, venha, tomara que o CTG Marcelo Brum fique pequeno. É dia 7 de agosto, o cartão é R$50 já incluído, né? O sorteio de camisetas, autografadas, leilão de camiseta, brindes, né? A questão da janta. Eu não jogo, vou só jantar, vamos arrumar uma mesa. Inclusive, Paulinho, nosso pampeiro agora, os veteranos do pampeiro aí, vamos estar em peso lá, já convoquei. O pessoal da quinta-feira do Master, o pessoal da segunda-feira do futebol, nesse dia, né, do Grenal, a gente quer que todo mundo vá para lá, né, para que a gente possa não chegar ao espaço debaixo do CTG Marcelo Brum e tenha que abrir o espaço de cima, porque dessa forma a gente vai conseguir fazer um grande evento.
1: Bom, o Rogério já cita alguns pontos importantes do dia, do horário, do local, inscrições para quem quiser fazer, se antecipar e até auxiliar nessa questão para que a comissão organizadora possa ter aí tranquilidade na noite do evento, Omar.
2: O pessoal dos componentes do Lions já estão fazendo as inscrições. Está sendo feito nas quatro agências aqui de Soledade. Eles têm, todos eles têm. No posto do Ney também tem uma relação lá. E a outra está comigo. Eu também estou fazendo, inclusive vou fazer algumas visitas. Já fiz algumas inscrições aí, que a gente já sabe, o pessoal que gosta de garantir as mesas com antecedência. Eu fico muito feliz porque tem um grupo de mulheres que vieram ano passado no Grenal de Canastra, de Ernestina. Ligaram e vieram pela primeira vez lá. Depois disso, elas fundaram as Damas da Canastra de Ernestina.

0: e elas jogam toda segunda-feira. Então eu estive lá já entregando o convite para elas, elas estão formando, o prefeito de lá vai dar o transporte para elas virem novamente aqui, estão querendo fazer um grande grupo e estão estudando a possibilidade de trazer alguns homens junto para elas lotarem, porque elas é um de damas de Ernestina. Então, a gente fica muito feliz, porque foi ela vendo a divulgação do ano passado que vieram e a gente tem mantido um contato sempre com elas lá. Então, e a gente espera que outras comunidades também se organizem, que venham participar. Todas as agências do Sicredi da nossa região aqui, já conversei com todos os gerentes, eles já estão organizando as listas, então a gente sabe que eles vêm, mas esse ano eu senti um algo assim, vai, pode contar com nós que nós vamos estar em várias pessoas lá. Então isso nos deixa feliz e com a certeza de que vai ser o maior Grenal de todos. Então você... faça a inscrição, procure fazer com antecedência, porque a gente sabe que no dia a gente vai estar, a gente tem uma equipe já do pessoal do Sicredi que me ajuda e que vai estar lá fazendo as inscrições na hora, mas se você já tiver com a inscrição feita, você chega na hora, já entra, já vai jogar com a maior tranquilidade, ou senão você aguenta também aquele vucu-vucu que a gente dá conta de tudo sem problema nenhum.
1: É, e na noite, Rogério, brindes, prêmios, vai ter alguma novidade também aí na entrega da premiação?
2: Sabe, Paulinho, que é gratificante ver a união do clube. É, a gente começou o Grenal, a gente nem sabia muito bem, entendeu? O primeiro Grenal que nós fizemos, não fizemos inscrição antecipada, deu fila lá na rua, foi no Vaqueiros da Cultura o primeiro. Vaqueiros da Cultura. E nós, até nós começar a jogar, quase tinha queimado os galetos, né? Mas foi muito divertido. E hoje é muito bem organizado. O que o Omar falou é muito importante, que é a inscrição antecipada favorece a organização e o bom atendimento das pessoas. Uma coisa é certa, aquela peculiar, o galeto com massa, a sobremesa, feita pelas nossas as mulheres do clube, a cerveja de garrafa, que como é bom tomar cerveja de garrafa, né? E um ponto importante, né, Paulinho, é que nós estamos, sim, como é um ano assim, que a gente quer trazer muita gente, a gente vendo aí os sorteios, de brindes, a importância também de nós trazer o leilão das camisetas autografadas, né? O nosso time não está muito bem. Espero que até o dia 7 de agosto nós estejamos longe daquela zona da degola ali do Z4, né? Eu disse, eu estou assistindo a Copa do Mundo e eu fiquei pensando ontem, mas domingo eu não vou dormir chateado, nem o gremista, nem o colorado, que era um perdido no sábado e outro perdido no domingo. Nós estamos assim ultimamente, está na hora do Pesolano, treinador do Inter, e o nosso Luiz Castro nos dá uma alegria, né? Eu ontem escutando o rádio, assim, vendo Grêmio vendeu o Vieri, Arthur não renova, o que que sobra pra nós, né? E aí, pra completar, diz que o River quer o Borré tem que ficar no Inter, né? O Borré não pode ir embora. Não. Mas, tirando isso, Paulinho, sempre tem alguma novidade. A coordenação sempre tá preocupada de atender bem, de receber bem. Inclusive, Paulinho, tem pessoas, eu prefiro ficar nesse lugar aqui pra sempre, pra mim poder jogar, não tem problema. A gente tem um cuidado com o som, com o barulho. Eu tenho certeza que cada ano vem mais pessoas, né? Então a gente precisa, assim, criar um ambiente muito família. Por isso que a gente fala, assim, já fala para os gremistas aqui de Soledade, tem os borrachos do Grêmio, tem o consulado do Inter, agradecer. Eu vou estar me esquecendo de alguém aqui, o Elmar também, sim. Quem está ouvindo, eu ajudei. Eu fui buscar uma camisa autografada, eu doei a camisa, o outro foi buscar o autógrafo, né? Leva lá a bandeira. Então chega lá. Existe uma ideia assim, que a metade do CTG põe bandeiras do Grêmio e a metade do Inter. Se alguém colocou no lugar errado, nós vamos lá e arrumamos, não tem problema. Quem disputa quem tem mais bandeira, quem tem mais espaço. Até, inclusive, no Grenal tem que dar razão que nós, eu e o gremista, que os Inter, o Colorado estão na frente. No último ano deu Grêmio, tanto na dupla, né, que foi como no time, mas nos 15 anos aí o Inter está na frente, né? E a gente fica feliz quando vai entregar o troféu, não importa se é Grêmio que ganhou, se é Inter, porque vê, né, aquela disputa sadia, a brincadeira. Inclusive, Rogério, nós vamos lá, jogamos três esportes, vamos ficar jogando. Fica jogando. Vou trazer um amigo, os Peru, que nós já espalhamos mais as mesas, foi um pedido, para aquelas pessoas que querem ficar perto ali, que já são amigos, foi junto para acompanhar lá, né, para torcer. Não tem problema que a disputa sadia, o importante é que o evento tenha, né, o êxito no que tange a causar um bom impacto para quem vai. Vocês da imprensa têm divulgado muito bem, têm nos ajudado muito, né? E que o clube, através do recurso arrecadado, ajuda e cumprir com o papel de ajudar a nossa comunidade.
1: Essa é a missão do Grenal do Canastra. Estaremos aí divulgando amplamente até o dia do evento, 7 de agosto, no CTG Marciano Brum. Obrigado, Elmar. Obrigado, Rogério, pela presença aqui. Vamos fazer uma divulgação intensa, porque sabemos da importância que tem essa campanha social para a campanha da visão do Lions Clube.
2: Inclusive, Paulinho, recebi aqui um WhatsApp do Volney e da Jôs, estão em visita buscando arrecadar donativos, pedindo apoio financeiro, pedindo ajuda aí, né? Porque quanto mais arrecadação lá estiver, né? A gente mais resultado vai dar. Então já deixo aqui reforçando o que o Mar pediu. Aí eu não consigo fazer inscrição, vocês podem vir aqui na minha empresa. Nós vamos lá. Eu posso me inscrever por telefone, depois eu faço via Pix o pagamento, não tem problema, claro. Separamos, né? Aí eu quero jogar eu contra fulano, a gente já separa as mesas, né? Uma entidade, eu quero levar a entidade, aí tem o pessoal do, né, do Vila Nova, que sempre vai, do Boca, né, do Pampeiro, o Missões, enfim, não vou esquecer aqui, o pessoal do interior que sempre vem das comunidades. Então, traga a bandeira da sua entidade, traz o banho da sua entidade, seja, não importa a área que é, será uma honra estar junto lá com o nosso clube.
1: Com certeza. Abraço, Elmar. Estaremos aí divulgando todo esse trabalho feito pelo Lions Clube em parceria com a Sicredi Botucaraí. Mais uma edição do Grenal de Canastra. 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Falamos em um evento social que vai destinar recursos para a campanha da visão. Mas tem uma instituição que foi contemplada com um veículo zero quilômetro e que será muito bem utilizado aí pela Pai de Soledade, que presta um serviço relevante para a nossa comunidade. Vamos movimentar então a nossa reportagem. Unidade Móvel em Ação.
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1: Vamos então trazer informações sobre o veículo destinado para a PAI através de uma emenda impositiva do vereador Douglas Portela Perim. Catherine Gox.
6: A PAI de Soledade recebeu oficialmente um veículo SPIN, 7 lugares, destinado através de uma emenda impositiva do vereador Douglas Portela Perim. Nesse momento, nós conversamos com o presidente da PAI, Fábio Lodi, que nos fala, Fábio, sobre esse momento especial. Mais um momento nessa tua jornada como presidente, alguns meses à frente da APAI, e mais um momento marcante sendo realizado, a importância da chegada desse veículo. Bom dia.
7: Isso é verdade, né? Aqui na escola a coisa é bem intensa. Todo dia tem atividade. E hoje muito feliz por estar recebendo do vereador Douglas Perim esse veículo, né? Efetivamente está aqui. Concretizado, um sonho que a escola tinha de ter um carro oficial para suas demandas. Agora, devidamente assegurado, né, vai poder fazer tudo isso com segurança, né, com o carro tá com a logo da escola já, tudo oficial. Então, a gente está muito feliz em poder estar disponibilizando esse carro para a nossa instituição e com ele trazer boas novas, né? Acredito que mais curso de formação vai poder acontecer. Os profissionais vão poder estar sempre em dia, né, com os seus cursos, com as suas atividades extracurriculares. Então, isso faz mais do que ele imaginava que ele ia ajudar. Ele está ajudando muito mais. O vereador Douglas fez um ato muito importante para a escola e, com certeza, vai trazer muito benefício para os nossos alunos.
6: E, Fábio, é importante que a gente explique para o pessoal que está em casa que antes da chegada desse veículo, que agora passará a ser utilizado aqui pela PAI,
8: os profissionais, enfim, vocês como um todo, seja da diretoria, tinham que utilizar do veículo próprio para poder ir nessas formações, esses cursos.
7: Sim, eu utilizava-se um veículo particular, né? Até uma vez com o Paulo aconteceu um acidente, né? Então a gente fica preocupado com isso, porque não é um carro oficial da instituição. E pode estar algum caroneiro sofrer uma lesão, tu pode sofrer uma lesão num ocupante de um outro carro, né? Tu estando na estrada, tá sujeito a tudo. E assim a gente tá de maneira oficial agora, então a gente não tem mais esse problema. Pode acontecer alguma coisa, mas tá com o seguro para isso, tá adequado. E o carro é novo, é oficial, tem muito mais segurança, né? Então a gente está muito feliz, né? Que isso vai trazer muitos benefícios. Assim, a gente antes evitava de se transportar para alguma outra cidade, e agora a gente não vai mais precisar evitar. Isso também na parte da inclusão social. Às vezes tem uma atividade em outra parte do município aqui pertinho, que alguma turma nossa ia fazer alguma apresentação, ficava difícil levar eles. Tinha que pedir um ônibus, era tudo mais complicado. Agora não, agora tem que estar dentro da escola, né? Então a gente vai poder servir isso com certeza e vai ajudar muito os alunos também nesse sentido, porque eles adoram participar aí em outra escola. É uma atividade muito emocionante para eles e agrega muito na educação deles, porque eles participam com outras pessoas, assistem projetos, né, apresentações de outras escolas. Então isso traz mais inclusão, traz mais acolhimento, traz mais benefício para todos os alunos.
8: Fábio, também falando sobre esse olhar, citando o vereador Douglas Portela Perim, que ele teve aqui para a PAI. A gente sabe que muitas pessoas tentam ajudam a PAI ao longo desses anos, mas é importante que as pessoas possam ter, seja no legislativo, no executivo, pessoas físicas, possam ter esse olhar especial para a PAI no momento de destinar esses recursos, essas doações.
7: É verdade, eu até estava falando numa reunião outro dia aqui, como os governantes confiam na instituição. A gente sente isso porque, às vezes, a gente, do nada, a gente recebe uma ligação, uma mensagem de algum governante querendo contribuir com a nossa escola. Então, a gente vê que a gente está no caminho correto. A gente está prestando mais de 700 atendimentos mensais, além das turmas de sala de aula. Então, algo muito importante que a escola tem aqui, e eu prezo por isso. Eu prezo para que sempre estejam em dia esses profissionais, né? O material adequado, as salas adequadas. Então, a gente está num ambiente escolar muito bom aqui e proporcionando tudo isso que é necessário, né, na evolução deles.
8: E agora, nos próximos dias também, eu sei que tem novidades aí com uma construção muito aguardada também, já pensando aí no almoço da PAI.
7: É verdade, nosso amigo da PAI, Rogério Matuella, está empenhado em proporcionar as churrasqueiras junto com o Sicredi. Então a gente está com muita esperança que isso tudo dê certo, para que a gente possa receber a comunidade dentro da escola para fazer o almoço, e aí sim vai ter para retirar e também para almoçar aqui dentro da escola. E quem vai almoçar dentro da escola vai ver as apresentações, vai ver o ambiente escolar, vai sentir toda a energia. Então acredito que de toda forma vai existir, e a comida vai ser de qualidade, a carne de qualidade, todo o preparo, né, por profissionais da cozinha, vai ser muito bem servido esse almoço. E a gente espera que uns dias já poder estar vendendo os cartões, e quem puder comprar um cartão para ajudar e para vir, com certeza é bom que participem desse evento, que vai ser muito importante para poder preservar a manutenção da escola, né, que esse é um recurso livre que a gente recebe. E ele é muito importante, porque toda hora tem demanda de manutenção na escola. Então, esses recursos vêm para ajudar nisso.
8: Muito obrigada, então, ao presidente da PAI de Soledade, Fábio Lodi, se manifestando sobre a chegada desse veículo no valor de R$ 138.951,00, através de uma emenda impositiva do vereador Douglas Portela Perim. Com as informações, Kathleen Gox.
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1: 11 horas 52 minutos, você está na tua Rádio Cristal, programa temática O Que Se Passa é Notícia. Acusado pela morte de Arthur Prestes dos Santos, é condenado pelo Tribunal do Júri em Soledade. O João Gabriel acompanhou, inclusive, a sentença que foi prolatada pelo juiz de direito José Pedro Guimarães por volta das 10h30 da noite e repercutiu aí com acusação, defesa e acusação sobre esta decisão.
9: O acusado de matar Arthur Prestes dos Santos em Soledade no ano de 2023 foi julgado na quinta-feira na Câmara de Vereadores pelo Poder Judiciário. Sua pena foi fixada em 15 anos e 6 meses em regime fechado. A tua Rádio Cristal conversou com a defesa do acusado, que já afirmou que recorrerá dessa decisão.
10: Peguei o processo agora faz uns 25 dias, né? Então foi, a gente teve que revisar tudo e nós percebemos que tinha muita coisa que não foi feita, inclusive a nível de perícia, né? Então, assim, questionamos isso, né? E até nós tínhamos pedido a questão de postergar esse júri para que o IGP nos respondesse, né, essas questões. Então, enfim, foi uma votação bem apertada, né? E nós temos 3 nulidades aí que foram suscitadas, né? Que a gente colocou na ata do júri e certamente vamos recorrer, né, João? E vamos ver a questão dessas nulidades.
9: Entre as questões levantadas durante os debates, doutora, a gente queria ver com você a própria questão da materialidade do corpo, que isso, também foi debatida.
10: Isso. A questão da materialidade foi um laudo que veio do IGP, tá? Que um laudo complementar, né? Que foi nós que pedimos agora, esse laudo complementar. Ele veio e ele disse o quê? Que o cadáver era compatível com a morte entre 3 a 4 semanas, né? Porque nós pedimos para o IGP para que nos dissesse que dia, mais ou menos, aproximadamente, foi a morte do Arthur, né? E aí veio esse laudo com essa resposta que seria de 3 a 4 semanas aquele cadáver, né? Totalmente incompatível com a situação que a polícia refere, que o fato se deu no dia 18 e o corpo foi encontrado no dia 24.
9: Existe mais algum ponto que a senhora contesta como defesa?
10: São vários pontos, vários pontos. Não existe prova, né, suficiente que coloque o David na cena do crime, né? Muito pelo contrário, existem outras situações que a gente colocou aqui, né, e que não foram investigadas, ou que, tipo, não, eu acho que isso aqui não é relevante e vamos deixar assim, né?
9: A defesa citou, inclusive, o caso dos carros.
10: Sim, senhor, o caso dos carros. Então, nós temos várias situações aí, né, que vai voltar à baila, né, dessa forma, em grau de recurso agora, né?
9: Doutora, para a gente trazer aqui uma avaliação total do júri de hoje.
10: Ah, foi cansativo, foi um júri que iniciou 9h, terminando agora, 10h, mas eu senti que nós tivemos digamos, uma votação bem apertada, né, que os jurados sentiram que, né, tem coisa errada nesse processo, né? Então, acho que da nossa parte a gente fez o trabalho, né, da melhor forma possível, mas, claro, ele foi condenado, mas temos ainda aí a possibilidade e vamos recorrer, né, com essas três nulidades que foram aventadas, né? E mais com a questão de decisão manifestamente contrária à prova dos autos.
9: O processo como esse, doutora, ele continua em trâmite por mais quanto tempo após a recorrência?
10: Ah, isso aí agora vai ter, nós temos 5 dias para apelar, a gente vai apelar, o Ministério Público vai oferecer as contrarrazões, vai para o tribunal vai pautar. Não existe um prazo definido, né, João? Não tem um prazo definido. Né? Mas como, digamos, se essas nulidades que a gente colocou, uma delas pelo menos for acatada, e eu acredito que vai ser, né, o julgamento é mais rápido em razão de réu preso.
9: Você ouviu a manifestação do advogado de defesa do acusado, Salete Canelo, e também ouvimos o promotor de justiça, Marcos Freza, que atuou nesse processo.
11: Foi um processo de grande repercussão aqui na... Um plenário de grande repercussão aqui na comunidade de Soledade, né, que foram dois crimes praticados, segundo o Conselho de Sentença, concordou com o Ministério Público. Praticado pelo David contra o Arthur, né, um crime de homicídio com duas qualificadoras e um crime de ocultação de cadáver, na medida em que o cadáver do Arthur ele foi lançado em uma vala, né, e colocaram algumas pedras e tecidos em cima, e também foi carbonizado. Um crime muito violento, um crime que, da minha perspectiva, foi um crime praticado com premeditação, dadas as coisas que aconteceram. O Ministério Público sustentou em plenário que a incidência das duas qualificadoras, do meio cruel e do meio que possibilitou a defesa da vítima, e também, como dito, a ocultação de cadáver. Foi nesse sentido que eu sustentei. Mas foi um júri difícil, foi um júri demorado, como o senhor pode perceber, e bastante complexo. Mas os jurados, dessa vez, concordaram com o Ministério Público e, da minha perspectiva, como promotor de justiça e como operador do direito, eu entendi que a justiça foi aplicada no caso concreto.
9: Promotor, para a gente trazer para os nossos ouvintes também, quanto tempo esse processo está em trâmite? Foi em 2023 o acontecido, mas ele só foi ser julgado hoje.
11: Isso, o processo, na verdade, o fato ocorreu em 2023. O processo, eu não sei quando ele começou exatamente, eu não lembro de cabeça aqui, até porque eu não atuei no processo no início, não fui eu quem fiz a denúncia, foi outro promotor de justiça à época, eu estou em Soledade, tem aproximadamente 10 meses. Então, foi um júri relativamente rápido. Eu sei que as pessoas, às vezes, elas têm muita pressa, e eu entendo, eu como cidadão também tenho pressa de que as questões sejam resolvidas. Mas pela altíssima demanda de processos que temos na nossa comarca, não só aqui, mas no Brasil inteiro. Então, é natural que alguns processos demorem mais. Existem processos aqui na comunidade de Soledade que têm mais de 5, 7, 10 anos. Isso em se tratando de réus soltos. Quando se trata de réus presos, como é o caso do David, são processos que têm uma certa agilidade. Então, foi um processo que aconteceu hoje, aproximadamente 3 anos, 2 anos e meio depois da 3 anos do crime. Então, da perspectiva da morosidade natural da justiça, eu não falo isso no sentido pejorativo, morosidade por causa do excesso de trabalho, da falta de pessoal e da altíssima judicialização, foi dentro de um prazo razoável que o processo foi feito plenário desse júri. Ah, foi uma defesa adequada, a doutora Salete fez um bom trabalho em relação ao denunciado, que foi o cliente dela, a doutora Salete fez um bom trabalho.
9: Perfeito. Promotor, a gente está aqui ao vivo com as informações, mas queremos só saber, para a gente encerrar nossa entrevista, qual é a sua opinião sobre a sentença final.
11: Olha, eu ainda analisei a sentença. Eu vou ter que sentar e analisar a sentença ainda, porque dentro da nossa democracia, a divergência e pontos de vista distintos fazem parte do jogo. Então, eu vou analisar a sentença, posso concordar ou não, não sei ainda, mas caso o Ministério Público entenda, na ocasião, que a pena foi baixa ou não, a gente vai interpor recurso, mas a princípio não analisei ainda, não vou fazer nenhum juízo de valor preliminar. Apenas depois de analisar os autos com cuidado, analisar a sentença com cuidado, eu vou decidir se eu concordo ou discordo, mas repito que é uma questão de posicionamentos. Tem posicionamento A, posicionamento B, faz parte da democracia.
9: Você ouviu a manifestação do promotor de justiça Marcos Freza, que atuou no processo que culminou no júri condenando o acusado de matar Arthur Prestes dos Santos em 15 anos e 6 meses em regime fechado. Para a tua Rádio Cristal, João Gabriel Nunes.
1: Obrigado, João, que acompanhou então a sentença que foi prolatada pelo juiz por volta das 22h15, 22h30, 10h30 da noite, e que condenou então o David Falkenbach por homicídio qualificado e ocultação de cadáver de Arthur Prestes dos Santos. Julgamento que teve início por volta das 9h30 da manhã. Repetindo então a pena, 15 anos e 6 meses de reclusão em regime fechado, pelo crime de homicídio qualificado e pelo crime de ocultação de cadáver, a pena que foi imposta aí no Tribunal do Júri de 1 ano e 3 meses e que foi substituída pela prestação de serviços à comunidade, conforme o juiz relatou, 455 horas, além de multa e a prisão que foi mantida então neste caso, que envolveu, então, o Tribunal do Júri, o presidente do Tribunal do Júri, o juiz José Pedro Guimarães, promotor de justiça que atuou na acusação, Marcos Paulo Freza, e a advogada de defesa, então, do réu, a advogada Salete Canelo. O juiz também se referiu a 3 novos julgamentos que estarão acontecendo aí nos próximos 30 dias. E estamos na expectativa também do julgamento de Paula Perim Portes, dos acusados, que ainda não tem data definida. O juiz José Pedro Guimarães acredita que esse julgamento ainda poderá acontecer nesse ano. Agora, 12 horas 2 minutos, é o programa Temática que vai fechar as informações.
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1: Vamos com a Catherine Gox e as últimas informações, aumento na tarifa do pedágio na BR-386, especialmente aqui em nossa região, Catherine.
8: Aqui na Torre de Cristal, nós chegamos aqui na programação pelo rádio, no 100.5, pelas redes sociais, para trazer informações diretamente às margens da BR-386 em Soledade, sobre o trânsito e também da segurança. Na área da segurança, não tivemos nada de maior relevância sendo registrado nas últimas horas. Tivemos um trabalho da Polícia Civil realizado em Fontoura Xavier, mas até o momento não tivemos esses dados divulgados, se houveram apreensões ou até mesmo prisões. A gente vai seguir acompanhando essas informações junto à Polícia Civil aqui de Soledade. Na área do trânsito também, tudo tranquilo nas últimas horas, tudo calmo por aqui. A gente vê nesse momento a movimentação tranquila também na BR-386 no fim da manhã desta sexta-feira. Mas, importante para que os motoristas já se programem, pois os pedágios atendidos pela concessionária Via Sul, incluindo o pedágio aqui da nossa região em Fontoura Xavier, já estão operando com reajuste de 20% a partir desta sexta-feira. Esse reajuste foi anunciado ainda no dia 23, terça-feira, publicado no Diário da União, e a partir de hoje, esse reajuste de 20% já está sendo válido. Lembrando que veículos de passeio que antes pagariam valor de R$ 5,50, agora passam a pagar o valor de R$ 6,60. A taxa do pedágio. Esses reajustes, né, valem para pedágios na BR-101, BR-290, BR-386, a qual esse pedágio em Fontoura Xavier está incluso, e também na BR-448, aqui no Rio Grande do Sul. Vamos lá para as novas tarifas, então. Como mencionei, automóveis e caminhonetes e furgões passam a pagar R$ 6,60, caminhão leve, ônibus, caminhão-trator e furgão dois eixos passam a pagar R$ 13,20. Automóvel e caminhonete com semi-reboque, três eixos, pagam R$ 9,90. Caminhão, caminhão-trator com semi-reboque e ônibus, três eixos, R$ 19,80. Automóvel e caminhonete com semi-reboque, agora com quatro eixos, pagam R$ 13,20. Caminhão com reboque, caminhão-trator com semi-reboque, quatro eixos passam a pagar R$ 26,40. Cinco eixos passam a pagar R$ 33,00 e com seis eixos, então, R$ 39,60. Motocicletas, motonetas, triciclos e bicicletas moto passam a pagar o valor de R$ de 3,30, melhor dizendo, então aí 3,30 para motocicletas, motonetas, triciclos e bicicletas moto, então. Lembrando, esses valores já estão sendo válidos na manhã desta sexta-feira e assim vão seguir, então. Como mencionei no início aqui da nossa reportagem, movimentação muito calma nesse momento aqui na BR-386. Esses os destaques na área do trânsito, na hora da na segurança também, né? As informações de segurança, nenhum fato de maior relevância sendo registrado nas últimas horas aqui em Soledade e na região. Com as informações para o rádio, no 100.5 e para as redes sociais, Kathleen Gotts.
1: Obrigado, Kathleen. 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Na sequência, conversa na mesa, Igreja em Saída. Bom dia, paz e bem.
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0: Meio-dia e 11 minutos.
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6: 12 graus.
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Nós vos louvamos, Senhor, e em vós esperamos. Paz e bem. O Evangelho de Mateus 8, versículos 1 a 4. Tendo Jesus descido do monte, numerosas multidões o seguiam. Eis que um leproso se aproximou e se ajoelhou diante dele, dizendo: Senhor, se queres, tu tens o poder de me purificar. Jesus estendeu a mão, tocou nele e disse: Eu quero, fica limpo. No mesmo instante, o homem ficou curado da lepra. Então Jesus lhe disse: Olha, não digas nada a ninguém, mas vai mostrar-te ao sacerdote e faze a oferta que Moisés ordenou, para servir de testemunho para eles. Estimados ouvintes que nos ouvem pelas ondas do rádio, o toque que cura o corpo e a alma. Jesus poderia ter curado apenas com a força de uma palavra à distância, mas ele fez questão de estender a mão e tocar. Aquele homem provavelmente não sabia o que era o calor de um toque humano há muitos anos. Ao tocá-lo, Jesus cura primeiro a sua dignidade e a sua alma ferida pela rejeição, para depois curar a sua pele. Muitas vezes, nós também nos sentimos leprosos, espiritualmente isolados pelo pecado, pela culpa, pela vergonha ou pelo julgamento dos outros. Este evangelho nos lembra que não precisamos ter medo de nos aproximar de Jesus como estamos. Ele não se afasta da nossa miséria. Se nós nos aproximarmos com humildade, Ele estende a mão, nos toca e nos renova por inteiro. Programação das paróquias. Paróquia Nossa Senhora da Soledade. Hoje, sexta-feira, 14h30, celebração eucarística na comunidade São Sebastião, da linha Curuçu. 18h30, celebração eucarística na Igreja Matriz. Sábado, 14h30, celebração eucarística na comunidade São Brás, Rincão dos Lauter. 14h30, celebração eucarística no Colégio São João Batista, da comunidade Rincão São Tomé. 16h, celebração eucarística na comunidade Santa Clara, do Rincão do Araçá. 18h, celebração eucarística na comunidade Nossa Senhora de Fátima, do bairro Missões. 19h, celebração eucarística na comunidade Nossa Senhora Aparecida, do bairro Fontes. 19h, celebração eucarística na Igreja Matriz. Domingo, 9h, celebração eucarística na Igreja Matriz. 9h, celebração eucarística na Comunidade Sagrada Família do bairro Expedicionário. 10h, celebração eucarística na Comunidade Nossa Senhora das Graças do bairro Missões. 19h, missa votiva na Comunidade São Judas. 19h, celebração eucarística na Igreja Matriz. Esses foram os comunicados da paróquia Nossa Senhora da Soledade. Pai nosso que estais no céu, santificado seja o vosso nome. Venha a nós o vosso reino. Seja feita a vossa vontade, assim na terra como no céu. O pão nosso de cada dia nos dai hoje. Perdoai as nossas ofensas, assim como nós perdoamos a quem nos tem ofendido,
e não nos deixeis cair em tentação, mas livrai-nos do mal. Amém. Oração. Concedei-nos, Senhor, a graça de sempre temer e amar vosso santo nome, pois nunca cessais de conduzir os que firmais solidamente no vosso amor. Por nosso Senhor Jesus Cristo, vosso Filho, que é Deus, convosco vive e reina na unidade do Espírito Santo, por todos os séculos dos séculos. Amém. A todos os ouvintes, um bom almoço, uma boa tarde, com a graça de Deus. Paz e bem.

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1: Doze horas, 29 minutos, 12 graus em Soledade. Está no ar a Hora do Recado. Tudo o que é fato até o meio-dia, você ouve a partir de agora. Bom dia, eu sou João Gabriel Nunes e vamos juntos até às 13 horas. Hoje é sexta-feira, 26 de junho. 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Vamos agora às principais manchetes do dia. Praças de pedágio já operam com 20% de reajuste nesta sexta-feira, 26 de junho. Soledade registra a menor temperatura do ano, menos 5,7 graus nesta sexta-feira. Júri decide condenar em 15 anos e 6 meses acusado da morte de Arthur Prestes dos Santos em 2023 em Soledade. Tudo isso e muito mais a partir de agora, na Hora do Recado, que começa com a previsão do tempo.
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2: Olá, amigos e caros ouvintes. Nesta sexta-feira, temos o tempo firme predominando pelo Rio Grande do Sul. E a expectativa é de que tenhamos uma grande amplitude térmica também predominando depois do frio mais intenso da manhã. Ao longo do dia, as temperaturas vão subindo e as máximas podem oscilar entre 14 e 15 graus. Já o final de semana será marcado pela mudança no padrão do tempo. O sábado ainda começa com um tempo mais firme. Ainda faz frio pela manhã. Não tão intenso quanto no início da semana, mas de qualquer forma é frio. Ao longo da tarde, as máximas já podem oscilar na casa dos 18 graus aqui na região de Soledade. Porém, a partir da tarde, a nebulosidade vai crescendo devido à propagação de novas áreas de instabilidade. Até à noite, já podemos ter pancadas de chuva. Mas é no domingo que as instabilidades crescem por aqui, trazendo chuvas que podem vir acompanhadas de temporais isolados. Com a previsão do tempo, Kátia Valente.
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1: 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Telefone 3381-3123. 12h34, 12 graus, já retornamos.
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6: Meio-dia e 36 minutos.
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8: 12 graus.
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6: Retornamos com a hora do recado, 12h39, 13 graus, vamos aos recados. O Sindicato dos Trabalhadores Rurais de Soledade e Mormaço informa que está no período pré-plano safra. Para não atrasar os projetos de custeio e investimentos para a próxima safra, você, agricultor, deve ficar atento. Você tem CAF antiga DAP? Sabe se ela está atualizada? O sindicato presta esse serviço de forma gratuita para seus associados. É necessário ter análise de solo. Observe se elas estão vigentes ou é necessário encaminhar uma nova. Toda segunda-feira, o sindicato faz envios de amostras ao laboratório. Também é necessário estar com a declaração do ITR e CCIR quitadas. Venha até o sindicato e faça todos esses dados. Se você sofre com dores, má circulação, reumatismo, artrite, artrose, problemas digestivos de próstata, impotência sexual, ansiedade, depressão, enxaqueca, entre outros, e já está cansado de tratamentos convencionais, venha até o STR, o Sindicato dos Trabalhadores Rurais de Soledade, no dia 6 de julho, a partir das 8h30, e faça uma avaliação completa com a terapeuta Edilene Simões. O tratamento é 100% natural e podem consultar sócios e não sócios. 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Últimos recados de hoje. Atenção, vende-se uma capela no cemitério municipal de Soledade com 5 gavetas em mármore. A capela é nova e o pagamento pode ser feito em 3 vezes anualmente, um pagamento por ano. Interessados podem entrar em contato com o seu Pedro Moraes, da Avenida Espumoso, número 481, ou entrar em contato pelo fone 549-9201-9209 ou 981-356773. Comunicado, o senhor Pedro Moraes está procurando um casal de senhores ou uma senhora responsável para auxiliar nas atividades do dia a dia da casa. A função é ajudar nos serviços domésticos e no apoio à rotina da residência. Na Avenida Espumoso, número 481. Interessados, entrem em contato pelo fone 54-99201-9209 ou 981-356773. Aos recados de hoje. 12h42, 13 graus. A hora do recado fica por aqui. Na sequência, os nossos comerciais e ainda o programa da Copel e da Cotrijal. Boa tarde, paz e bem.
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6: 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Encerrada a hora do recado. Boa tarde, paz e bem.
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4: Meio-dia e 47 minutos.
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4: 13 graus.
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2: Olá, começa agora mais uma edição do Informativo Coprel. Eu sou Mariana Sabani e vamos juntos acompanhar as notícias da nossa cooperativa.
1: Recados Coprel.
2: A partir de 1º de julho de 2026, o código de todas as unidades consumidoras será alterado. Essa é uma exigência da ANEEL, Agência Nacional de Energia Elétrica, que vale para todas as distribuidoras do Brasil. O que vai mudar? O código passará a ter 15 dígitos numéricos, sem pontos ou barras. A nomenclatura continua igual, código da unidade consumidora. O novo código será exibido automaticamente na fatura. O que é preciso fazer? Nada. A mudança será feita de forma automática e sem qualquer impacto na conta ou no fornecimento de energia. Importante saber, o código da unidade consumidora é uma das principais chaves de atendimento da Coprel. 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
5: Aos 21 anos, Pamela Potter conduz a agroindústria a Recanto da Terra, em Joia, no Rio Grande do Sul. Incentivada pelos pais desde criança, hoje ela ajuda a transformar o negócio em produtos com ainda mais valor agregado.
6: A gente trabalha na propriedade com a produção de morangos, verduras e temos a agroindústria de geleias e frutas cristalizadas. A gente tem 13 mil plantas produzindo. E tem mais 2 mil plantas que foram plantadas agora há pouco e vai ter mais algumas para o futuro. No total, temos 1 hectare de horta.
5: Hoje, cursando nutrição, Pamela une conhecimento técnico ao trabalho que aprendeu em casa.
6: Pai e a mãe sempre trabalhavam com isso, então desde pequena a gente estava junto, sempre tentando. Sempre me incentivaram, mas deixaram a livre escolha, se eu quisesse, se fosse da minha vontade e... Deu certo. A minha mãe sempre gostou, os meus avós produziam. Começou desde lá um incentivo também para a gente produzir mais. A gente começou com poucos produtos, eram poucos sabores. E hoje a gente já está com mais de 38 tipos de produtos na agroindústria.
5: Da irrigação à câmara fria, cada etapa depende de energia estável. É aqui que entra a Coprel.
6: A Coprel está sempre presente, sempre ajudando. Ela está presente desde a irrigação, se a gente for falar na produção dos morangos, até a conservação das frutas e hortaliças lá na agroindústria também. Quando a gente precisou de mais energia, a gente contatou a Coprel e foi muito fácil, foi bom. E a gente conseguiu uma capacidade da energia bifásica. E assim a gente consegue manter a câmara fria, todos os freezers também ligados. É mais fácil de tu ter acesso e conversar, né, com a Coprel, porque a Coprel tá sempre mais perto.
5: E quando paixão e família caminham juntas, sucessão rural vira escolha e futuro.
6: Eu gosto de estar lá na agroindústria, de poder lidar lá dentro, de poder transformar as frutas em geleias. Gosto de também estar aqui ajudando na produção dos morangos. A gente gente pode aqui escolher, né? A gente tem que se sentir bem no que a gente faz, gostar daquilo que a gente faz. Sempre o apoio dos familiares é importante. Eu gosto de morar no interior e não trocaria.
2: E o Informativo Coprel dessa semana fica por aqui. 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
7: Olá a todos! 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
7: Ludmila Camparotto, agrometeorologista da Rural Clima, traz as informações para a gente. Boa tarde, Ludmila.
9: Boa tarde a todos os ouvintes do Informativo Cotrijal. Vamos para as nossas atualizações climáticas de hoje, falando sobre as áreas de atuação da cooperativa. Após uma madrugada gelada novamente, né, nas áreas produtoras de Soledade, Não Me Toque, com mínimas que chegaram a menos 2 graus em alguns pontos, e aí teve regiões que pode ter registrado, sim, temperaturas até abaixo disso, a gente tem aí pela frente dias com temperaturas se elevando gradativamente. Mas não é que as temperaturas sobem muito, não. As madrugadas continuam serão frias e as máximas também não se elevam muito, porque nós teremos chuvas durante esse próximo final de semana na região, principalmente ali ao longo do domingo. Há possibilidade de chuvas pontualmente intensas, volumosas e até acompanhadas de ventos fortes. E durante a virada do mês e a primeira semana do mês de julho, as chuvas devem continuar acontecendo. Então é uma semana de tempo instável, com muita nebulosidade, né, bastante umidade, chuvas mais intensas em alguns momentos, e vale ressaltar aí que as temperaturas, né, também permanecem um pouco mais baixas nesse início do mês de julho. Qualquer dúvida, entre em contato aqui com a gente. Lembrando, eu sou a Ludmila Camparotto e essas são as informações da Rural Clima em parceria com a Cotrijal.
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7: A Cotrijal praticou os seguintes preços na manhã de hoje, dia 26 de junho, na região sede. Soja, R$ 117. Milho, R$58. Trigo, PH 78, R$70. Para conferir os preços da tarde ou da sua região, acesse o portal do produtor. Ficou com alguma dúvida? Entre em contato com a sua unidade de negócios.
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7: 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Muito obrigada a todos, um ótimo final de semana e até o próximo programa. Esta é uma produção da Cotrijal. Neste programa, com locução e edição da jornalista Bruna Scheifler.
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1: Uma e 12 da tarde, temperatura 13 graus no estúdio da tua Rádio Cristal. Boa tarde, amigos. O Na Torcida no ar, pelo rádio, pelo Face, pelo YouTube. Até as 2 horas da tarde com os nossos convidados que já estão aqui, quentes, prontos, preparados para mais um programa. Em uma sexta-feira fria, com temperaturas baixas, mas também projeção aí de muita chuva para a próxima semana. Na bancada, ele, talento da nossa comunidade, é Delmar Secon, é talento! Muito, não, tá muito rápido, calma. Matheus Portela Moraes, o popular Pletes. É, e do outro lado, Igor Rodrigues, o goleirão. Ele vem aqui para falar de muitas coisas do esporte. 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Só foi eu falar que ele estava com muito talento, ele já começou a tirar a jaqueta. É sinal que esquentou a coisa pro teu lado aí, Delmar, boa tarde.
2: Com certeza, boa tarde, Paulinho, boa tarde, Igor e Plets. E essa grande audiência, né, Paulinho, que transcende as fronteiras do Brasil.
1: E do mundo.
2: Com certeza.
1: Tá certo. Grande, Delmar. Matheus, seja bem-vindo no programa. Boa tarde.
3: Boa tarde, Paulinho, ouvintes, amigos da mesa. Tu disse que o cara tava lento e tirou o peso da roupa. Agora vai ficar rápido, né?
1: Agora vai ficar rápido. É a roupa que tava pesando ele, né? Grande, Matheus. Igor, seja bem-vindo também no programa. Boa tarde.
4: Boa tarde, Paulinho, Delmar, Plets, né? A todos os ouvintes aí. Vamos falar hoje um pouquinho de esportes aí, mundial, né? Regional, estadual, que seja aí, tá bom?
1: É, e hoje os nossos convidados vão dizer aqui quem vai se classificar, se vai ser Brasil ou vai ser Japão. Né? Segunda-feira, 2 horas da tarde.
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1: Brasil conhece o seu adversário na próxima fase da Copa do Mundo. Japão, segunda-feira, 2 horas da tarde. Grêmio confirma a venda do zagueiro Vieri.

0: os bastidores aí para a disputa do futsal da cidade. Vem aí o futsal do interior. A preparação, Soledade, projeta a sequência aí na Liga Gaúcha da Série C. Estes e outros assuntos a partir de agora no Na Torcida. É, e você pode interagir conosco, já temos uma participação aqui pelo sistema interativo, pelo Facebook, o Alan Júnior Ritter. Boa tarde aos amigos da mesa. O consulado Mosqueteiros de Soledade está voltando, dali Grêmio. Ah, que boa notícia que o Alan nos traz. Os Mosqueteiros foi criado em Soledade no ano de 2005, no ano em que o Grêmio estava na segunda divisão, 2005 para 2006, e que depois conseguiu subir naquele jogo contra o Náutico lá em Recife, em que o Galato pegou o pênalti e o Anderson fez o gol que deu a vitória e o Grêmio retornou ali à primeira divisão do futebol brasileiro. E na época os Mosqueteiros tinham o comando do Juarez Carlos Berté, o Nene, o Elton, o Artman, o Zé Camarudinho, o Alemão, toda aquela galera. Eu lembro muito bem do seu Ervin Teichmann participando dos Mosqueteiros e tantos outros. Inclusive tem fotos registradas, os Mosqueteiros que inclusive fizeram, Igor, um jogo amistoso aqui em Soledade, lá na Dijal. Lembra do campo da Dijal, Delmar?
1: Lembro, lembro, com certeza.
0: Era lá, e pela primeira vez pisou aqui em Soledade, sabe quem? Sabe quem?
2: Não faço ideia.
0: Luiz Eduardo de Lima. Daí, Luiz Eduardo, Mazarope, China, entre outros que vieram aí e fizeram um amistoso com os Mosqueteiros do Grêmio lá no campo da Dijal. E naquele ano o presidente era Paulo Doni Ribeiro. Paulo Doni, que era o presidente. Aí houve uma grande festa no CTG Três Coqueiros, com a entrega de placas para gremistas, e ali o Grêmio retornou à primeira divisão do futebol brasileiro. E naquele ano foi criado os Mosqueteiros. Lembra, então, que o presidente era o Juarez Carlos Berté e muitos outros que participavam aqui daquele projeto. Inclusive, no ano seguinte, aqui em Soledade, foi feita uma semana farroupilha lá na Chácara do Ar, do Elton Artman, organizada pelos Mosqueteiros. E ali se consolidou um grupo de amigos que se encontravam todas as semanas, confraternizando e, é claro, torcendo por quem? Pelo Grêmio Futebol Porto Alegrense. E muitos ficaram decepcionados quando o Grêmio fez um negócio. Lembra do goleiro Vitor?
3: Sim,
0: que era uma referência, bem. E o Vitor acabou sendo negociado com o Atlético Mineiro e foi trocado por um zagueiro, que agora eu não lembro o nome, é um zagueiro que jogou por muito tempo e depois não deu certo, eu vou lembrar do nome do zagueiro, e aí houve uma frustração aí nesta negociação. Então, os Mosqueteiros deverá retornar ao consulado dos Mosqueteiros aí, através dos borrachos que estão aí nesse trabalho de formiguinha, digamos assim, para quê? E os Mosqueteiros tinham a ambição de fazer com que os soledadenses pudessem se associar ao Grêmio Futebol Porto Alegrense. Então, tá aí o Alan deixando esse recado aí do consulado Mosqueteiros de Soledade, que está voltando. 1:18, você está na tua Rádio Cristal, que a partir de agora gira a informação. Vamos lá, Delmar Secon, Japão é o adversário do Brasil na fase 16 avos. E aí, Delmar, como você projeta esse adversário?
1: Olha, Paulinho, simplesmente o Brasil é obrigado a ganhar, né? Eu acho que a superioridade é indiscutível. Então, 2-0 pro Brasil.
0: 2-0? Simples assim?
1: Simples, simples.
0: Tem essa mesma impressão do Delmar, Matheus?
4: É, o Japão é uma boa equipe, deu para ver alguns jogos aí, mas acho que o Brasil almeja alguma coisa, tem que passar pelo menos pelo Japão, né?
0: Tem futebol, jogou para isso. Deu esperança para o seu torcedor?
4: É, o Brasil, primeiro tempo, jogou mais, né? Segundo tempo, relaxou um pouco, né? Lógico, já classificado, né? É normal. Teve algumas oportunidades ainda, né? Faltou um pouco de capricho para fazer um pouquinho mais, né? Teve bastante oportunidades de gol, criou bastante. Isso já deu uma melhora grande na seleção, né? Acho que o sistema defensivo também deu resposta. Acho que agora o time está um pouco mais encaixado. Tem alguns detalhes para acertar, mas não é muita coisa. Acho que o Brasil pode almejar algo maior agora na Copa do Mundo.
0: Tem essa mesma impressão? O Brasil que não começou bem, não foi bem contra o Marrocos, melhorou contra o Haiti, deixou uma boa impressão com a Escócia. Só que agora é outra Copa do Mundo, digamos assim, porque são jogos eliminatórios, Igor.
2: Bom, Paulinho, eu também acho que o Brasil hoje, se quer almejar alguma coisa, tem que ganhar do Japão, né? Mas hoje em dia, no futebol mundial, não existe mais bobo, né? A gente vê, assistiu ontem o jogo ali, Equador e Alemanha, a gente vê como está nivelado, como hoje a raça, a vontade pode acabar igualando, né, a qualidade também. Então, assim, eu acho que a equipe do Japão, hoje, porque muitos falam, é a melhor de todos os tempos, né? E eles têm um projeto muito ambicioso que até 2050, ali, se eu não me engano, é ser campeão da Copa do Mundo. Eles têm uma equipe de qualidade, mas eu ainda acho que o Brasil tá à frente.
0: É, tem essa situação.
2: Paulinho, só te interrompendo, é o Werley.
0: Werley.
2: Eu tava na cabeça ali, eu fui pesquisar para ter certeza, o Werley zagueiro.
0: O Werley foi essa negociação que os gremistas ficaram indignados na época, porque o Vitor era um ídolo do torcedor gremista. Veio do Paulista de Jundiaí, quando foi campeão da Copa do Brasil. E aí foi contratado ele e o Hever, o Vitor e o Hever. E aí, numa negociação, o Grêmio se desfez do Vitor e veio o Werley, do Atlético Mineiro, que acabou aí não dando a melhor resposta. Obrigado ao Igor, que está aqui iluminado, Igor, porque lá do outro lado, a Stephanie Pinheiro, que você conhece muito bem, está aqui. Boa tarde, acompanhando o programa antes de atender. Parou também para acompanhar o programa, né? Abraço a Stephanie. E o Paulo Henrique também está acompanhando.
2: É, lá em casa é sagrado, sempre ali é uma, acompanhar o programa. Se não conseguir ao vivo, depois a gente assiste.
0: É, o Júlio César Viana também está aqui na audiência, te mandando um grande abraço aí, perguntando aqui. Depois você vai ler lá e responda para ele no privado lá, tá, Matheus? Abraço ao Júlio César Viana. Mas tem essa situação do Brasil ter melhorado, ter evoluído, dando uma esperança. Eu não sei se a partir de agora, Delmar, o torcedor vai ter aquela autoestima elevada para acompanhar o Brasil como era lá nos anos 70, 80, 90, aquela seleção de 2002. Você acredita que o Brasil esteja resgatando essa proximidade com o torcedor?
1: Olha, Paulinho, já notamos esse interesse, né? A gente nota, pelo menos na televisão e tudo, o povo está acreditando. E eu acredito também, Paulinho, porque nesse jogo, último jogo agora, o Brasil fez um grande jogo, né? Um grande jogo. Dificuldade pouca, muito pouca. Então, eu acredito que o Brasil vai passar para outra fase, Paulinho.
0: Tá, então, confiança, segunda-feira, 14h. Já quero anunciar aqui que o Na Torcida será todo ele dedicado à Rede Gaúcha Stadium, porque a partir da 13h, então, nós já estaremos aqui com a transmissão do jogo entre Brasil e Japão. O Thiago Flores está na audiência. Saudade dos jantares lá no Elton. Semana Farroupilha, maior da história. Gilmar arrebenta como assador das ovelhas. É verdade, grande Gilmar. É, grande Gilmar. Também aqui, o Werley Tamis ganhou o título de Colorado mais gremista de Soledade na Semana Farroupilha. O Werley e o Jorge Lima, diga-se de passagem, os dois que eram colorados e que frequentavam as festas dos mosqueteiros lá na chácara do Elton. Bem lembrado aí pelo Thiago Flores, inclusive o seu José Silveira Flores, o pai do Thiago Flores, também era frequentador aí dos mosqueteiros do Grêmio. E tantas outras
1: só
0: pessoas.
1: Gente boa.
0: Só gente boa. Era uma festa, era uma galera. Como é bom reunir, claro, né, claro, gremistas. E determinados colorados que participavam dessa festa. Sabe quem participava também? Claudir Cimarosti. Está na nossa audiência, grande Claudir, acompanhando o programa. 1h24, 13 graus a temperatura. É o Na Torcida. Ô, Matheus, o Grêmio vendeu o zagueiro Vieri. Tem que fazer caixa, mas está desqualificando a equipe. Já saiu o Arthur, já saiu o Vieri, o Grêmio vai ter que abrir o olho para o segundo semestre.
4: É, eu acho que em alguns programas passados que eu vim aqui, eu disse que o Vieri não durava muito no Grêmio, né? Tinha gente que até criticava logo que ele virou titular, né? Mas eu disse que ele tinha um potencial muito grande e que logo não, o Grêmio ia ter que vender ele, né? Para fazer caixa, né? Como tu disseste aí. Então, a gente sabia que uma hora ou outra ele ia andar, né? Não sabia que ia ser agora, né? A gente esperava que ficasse um pouquinho mais, né? Pro bem da zaga do Grêmio, que já tá curta a coisa, ainda se livrando do melhor zagueiro, né? Que tinha no elenco. Vai ter que investir agora em outras peças, né? Mas é tudo um tiro na lua, né? Pra saber se vai dar certo. Mas é o futebol brasileiro principalmente, né, tem que vender jogadores novos para poder fazer novos investimentos.
0: É, eu não sei, Igor, posso ser muito crítico, Delmar. Eu assisti o Vieri jogando, especialmente os dois clássicos grenais. Um zagueiro normal, não tem muito além, né? Ah, o Vieri, o zagueiro normal. Mas enfim, o Grêmio tem que vender, tem que fazer caixa, né, Igor? Não tem o que fazer.
2: É, eu acho que ele é um zagueiro que tem características boas, né, Paulinho? É um zagueiro alto, é veloz, é forte. Mas eu também, assim, vendo ele jogar, eu acho que foi um bom negócio pro Grêmio. Eu, particularmente, não me convencia muito. Eu vi ele que foi vendido a 100 milhões, né? Para qual time que foi mesmo?
0: Deixa eu pegar aqui.
2: Eu não vi só qual equipe hoje, eu vi que destacaram ali o valor. Mas eu acho que pro Grêmio hoje, né, foi um bom negócio. Porém, tem que repor, né? Hoje, com o que a gente tem em casa ali, eu acho que tá faltando peças ali para compor o elenco do Grêmio.
0: Tem o Luiz Eduardo, outro zagueiro que está surgindo muito bem. Agora, não sei se já dá para ser titular ou ele vai ter que apostar no Wagner Leonardo ou também no próprio Kahneman, embora ele não goste muito do Kahneman.
2: E o Vieri vai sair agora já nessa janela, Paulinho?
0: Já é para sair.
2: Já é para sair. É, então é um negócio bem complicado ali para o Grêmio também.
0: Mas enfim, o Grêmio vai ter que se reestruturar, vai ter que buscar alternativas, Delmar, porque fragiliza sua equipe, além do fraco desempenho que vem tendo no Campeonato Brasileiro.
1: Com certeza, Paulinho, mas assim, ó, mudando um pouco a chave, o Internacional não é diferente, né? Não é diferente. Então, as equipes aqui do Rio Grande do Sul, tanto o Grêmio, Inter e o Juventude, estão em dificuldades financeiras, né, Paulinho? Então, eles têm que fazer o possível para fazer crédito. Eu acho que o Grêmio acertou.
0: É, não tem o que fazer. Vai se desfazer. É. Gabriel Meck é outro que deverá sair.
1: Sai logo.
0: O Pedro Gabriel é outro jogador da base que deverá sair. Então, o Grêmio vai precisar aí contratar. O problema é que o mercado...
2: Eu estava vendo hoje ali... E, assim, o objetivo do Grêmio, eu acho que está sendo alcançado também, né? Com essas promessas ali. São jogadores que estão sendo vendidos e vendidos bem, né? Então, se conseguirem fazer caixa e conseguirem trazer um retorno ali, questão de jogadores de qualidade, eu acho que são negócios... O projeto do Grêmio hoje está sendo bem, bem feito, assim, sabe? Então, tem que primeiro ver quem vai trazer, Paulinho. Mas boas vendas que eu acho que o Grêmio está fazendo.
0: Venda para a Fiorentina em torno de 17 milhões de euros. É um bom valor. É um bom valor que o Grêmio pega pelo jogador zagueiro Vieri. 1:27, o Internacional contratou o Maripan, zagueiro. Estava precisando de um zagueiro também, Delmar.
1: Vamos ver, né? Vamos ver. Tem que ver o que ele vai apresentar, né, Paulinho?
0: Eu, sinceramente, não conheço o jogador.
1: Nunca ouvi falar, né?
0: Mas o Internacional também é outro que precisa se reforçar, porque a tendência é a saída do Borré, jogador que está tendo proposta. Inclusive, é uma situação bem encaminhada aí com
1: México,
0: o River.
1: Se não me engano.
0: Tem o River também que estava tentando a sua contratação. Mas vamos aguardar aí a retomada do Campeonato Brasileiro. Pelo que a gente pode sentir, Grêmio Internacional vão seguir brigando para não estarem na segunda divisão no próximo ano. 1:28, 13 graus a temperatura. 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Abraço ao Roberto dos Santos, é o popular aranha que está na audiência do programa. Está mandando um abraço a todos. Ô, Igor, e o trabalho do Projeto Avepan? Se consolidando cada vez mais?
2: Sim, um trabalho muito bem feito ali por todos os pais, né? Por todos os dirigentes ali, pelo Felipe também, o professor Fábio. Hoje está trazendo retorno nas competições, as equipes estão indo muito bem e fico muito feliz ali de estar participando desse projeto também, que é hoje um projeto que entra como um nível de competição na nossa cidade, né? Então, fico muito feliz, a gente vai evoluindo sempre, assim, e já é um projeto que já é realidade.
0: E que bom que tenham os jovens oportunidades, falamos aqui das crianças, adolescentes, tenham oportunidades.
2: Exatamente, a gente comenta sempre aqui, muitas vezes tem que ir para equipes de fora, então hoje o Avepan reuniu, né, jogadores de qualidade de todas as equipes, de todas as idades, no caso, e estão conseguindo fazer tanto na sub-9, sub-10, 11, 12, 13 ali, equipes competitivas, e a gente está indo nas competições e está representando muito bem a cidade de Soledade.
0: O alemão falava aqui na segunda-feira que temos uma boa safra para o futuro de jogadores, especialmente no futsal, Igor.
2: Exatamente, então hoje a gente tem jogadores com qualidade, né? Jogadores hoje que estão jogando em equipes de Série A, Série B, ali como o Ângelo, que vem agora ali jogar uma competição com nós, mas está jogando lá no Juventude, o Guri que vem fez total diferença, chega a brilhar os olhos ver ele jogando, né? Assim como outros aqui que são mais da cidade, mas a gente tem que lapidar, né? Então, hoje eles são jogadores que têm um futuro. Ah, se vão se tornar atletas profissionais, é muito além do talento, né, Paulinho? A gente sempre tenta trabalhar o mental deles, tenta dar dicas do que a gente já passou, do que a gente acabou errando. E, então, assim, qualidade eles têm hoje, que seja para somar, tanto se for nos nossos amadores da cidade, se for no profissional, com certeza são jogadores de qualidade. Goleiro, pivô, fixo, ala, tu vê, assim, são jogadores de muita qualidade mesmo.
0: Estamos tendo, Matheus, um leque de opções em relação às bases aqui em Soledade. Tem o projeto AVEPAN, tem outros que trabalham com essas categorias, são oportunidades que vão surgindo.
4: É, os jogadores mais jovens, né, as crianças aí estão tendo bastante oportunidades, né, como o Igor falou aqui, né, para se tornar profissional tem um quê a mais, né, tem que ter a parte mental, né, não é apenas habilidade, tem que notar a parte coletiva também, né, o que eles estão passando aí pros meninos aí é muito importante também, né. A gente sabe que isso aí lá na frente, não, a gente não sabe se vai ser um profissional ou não, né? Mas esses ensinamentos fazem diferença lá na frente, né? E a gente sabe também que a parte coletiva, sim, normalmente nos esportes sobressai, né? Nessa iniciação, né? A gente sabe que muitas vezes eles foram, os meninos aqui iam jogar em outras cidades, né? A gente notava que às vezes tinha um pouco mais de habilidade, mas o coletivo das outras equipes era mais forte, né? Então tem esses detalhes, né? Mas a gente agora com boas opções, né? De categorias de base vem se destacando muitos atletas, né? Tanto que estão indo jogar em grandes clubes, aí, como o Igor disse agora na fala dele.
0: É, e as oportunidades que surgem. Antigamente a gente tinha os campinhos, e que eram muito frequentados. Tenho certeza que é da sua época ainda, Delmar.
1: Da minha época, com certeza. Mas eu quero fazer minhas palavras do Igor e do Pretz. E acrescentando que não importa se vai ser titular, se vai seguir na carreira, interessa.

0: Que vem do futebol de campo, né? Às vezes do futebol 7, a gente tem o domínio, né? Que é diferente do futsal, muitas vezes para acelerar o jogo, a tomada de decisão rápida, né? Que o futsal é jogado num espaço mais curto, né? Então necessita pensar mais rápido, né? Isso faz total diferença para quem iniciou cedo, sabe que vai fazer diferença ali na frente esses aspectos técnicos, né?
1: Vamos falar especificamente do goleiro, inclusive a Daiane Beth está na audiência, o Douglas deixou ela participar aqui, o Douglas Lauter, né? O Douglas e a Nilva deixaram ela participar, o Joaquim também. Ela na escuta do nosso professor. Abraços do Joaquim. Abraço, Daiane. E
2: Abraço,
1: a
2: abraço,
1: Nilva
2: Fabrício.
1: também. Como é o trabalho específico com esses meninos da base, especificamente goleiros, Igor?
2: Bom, Paulinho, a gente procura, né, ter todo o cuidado que a gente vai. Como a gente vai cobrar as crianças, como a gente vai incentivar, ensinar, né, conforme a sua idade. Tem goleiros hoje ali que a gente pega dos 6 aos 9 anos, é uma mentalidade, daí tu já pega dos 10, tu já nota totalmente a diferença, né? E daí assim a gente vai indo conforme vai as categorias e cada um com sua personalidade. Então hoje assim eu procuro passar o máximo para eles ali das experiências, né? Que nem eu comentei no outro programa, que a gente não pode querer ser só mais um lá, a gente não pode querer só estar ali defender. A gente tem que ter uma visão, a gente tem que saber jogar com os pés, a gente tem que saber fazer uma cobertura, que é aí que a gente vai se destacar. Comunicação também. Então cada um deles tem sua característica e a gente tem que respeitar isso, tentando moldar, tentando lapidar ali, né, para que eles consigam se destacar e fazer a diferença. Hoje, principalmente no salão, é uma posição que não existe goleiros titulares. Tu vai ver a própria seleção brasileira na Copa do Mundo ali, quando precisava, tinha os goleiros de sua característica. O Guito era um goleiro que jogava mais com os pés, né? O Willian era um goleiro que defendia mais. Então, assim, numa semifinal foi preciso usar o Guita, ele foi e deu conta do recado. Na final, o Willian foi o melhor da partida e foi eleito o melhor goleiro do campeonato. Então, cada um com as suas características na hora que a gente precisa ali para ele poder fazer a diferença e ajudar o Avepan.
1: Historicamente, Delmar, os goleiros eram para defender. E o Igor traz essa realidade que não é só defender, é atacar com o goleiro linha, que se utiliza muito no futsal, e o goleiro no campo, que tem que ter a reposição de bola. Nós podemos perceber isso com o Igor no futebol de campo, da importância da reposição.
3: Com certeza, Paulinho. Inclusive, no futsal, eu acho que é mais difícil. Pelo menos era mais difícil, né? Tanto é que na minha época, por exemplo, gol dentro da área, no futsal, não era proibido. O goleiro não podia sair da área. Então, eu acho que mudou muito. Então, por isso que o Igor está falando exatamente isso aí. Tem que doutrinar as crianças, afinal, para que façam exatamente o que é preciso. Com muita calma, com muita, né, Igor, com muita personalidade, né?
1: Tem que ter o dom e também o treino.
2: Exatamente, que nem eu falei ali, hoje tu vê os goleiros, eles têm que ter a responsabilidade, o que não pode errar, porque senão é fatal, por mais que tenha a tua característica. Um lance até que muito me chamou a atenção agora foi no jogo entre o Saudade e o Soledade, né? Aqui o goleiro saiu, criou uma situação de gol, o goleiro do time adversário deles, né? Chutou, o Wagner acabou defendendo. E num contra-ataque eles tomaram o gol. Então, assim, que nem é uma característica do goleiro deles. Mas aí tu também tem que pensar, era o momento de eu fazer aquilo? Não, não é. Tanto que depois, com ele de goleiro linha também, né? Que daí o Saudade teve que vir, conseguindo fazer o gol de empate ali. Depois tomaram o gol do 3-2, né? Mas então, assim, tu tem que saber controlar a cada personalidade, né? Para saber qual que é o momento de usar, quando que é preciso. Saber que tem uma responsabilidade com a equipe, não querer chamar atenção acima de tudo, né? Então, assim, são coisas que a gente vai passando. Muitos vão errando, é normal, a gente entende, a gente mesmo erra, né, como goleiros, mas a gente tenta passar para eles errarem o menos possível, porque o goleiro, quanto menos errar, melhor vai ser.
1: É, e todo bom time começa pelo quê, Matheus?
0: Um bom goleiro, né?
1: É, tem que ter. Todo time começa por um bom goleiro.
3: Mas eu acho, Paulinho, desculpe, tem que monitorar também o modelo, o ambiental, né? O ambiental, o emocional, entendeu? Isso é muito importante, né?
2: Exatamente. Agora o Delmar comentou uma coisa muito importante, né? O mental do jogador hoje, para tudo que a gente vai fazer, não só do jogador, para qualquer coisa, desde o

0: do trabalho aqui na rádio, qualquer trabalho que a gente fazer, a gente tem que estar muito bem psicologicamente. Então eu falo com eles ali, errou, levanta a cabeça. O jogo não é só o primeiro lance, o primeiro erro ou o primeiro momento ali. O jogo ele vai continuar. E se tu se abalar, muitas vezes a gente vê que alguns se frustram, algo do tipo com determinada situação. A gente diz, não acabou aqui. Tu pode acabar se consagrando de novo. E se não acontecer, trabalhar para a próxima. A gente sempre procura para deixar eles mais concentrados possível, mas nunca deixar abalar caso aconteça alguma coisa, porque a gente sabe que tem pela frente ainda, né?
1: É, a vida de goleiro não é fácil. O Igor, que é goleiro, atuou em várias equipes e atua no futebol amador, sabe. Defendeu 10, tomou 1, pode resultar numa estragar derrota da sua equipe. O atacante errou 10, fez 1, pode ganhar o jogo de 1-0. O Pé de Bruxa, que tem um ditado aí, e esses dias da nossa roda de amigos aí com a boleirada, o Pé dizendo, eu dizia isso pro Jairo. Ele não fala isso lá no, na secretaria, seguido?
2: Às vezes ele comenta.
1: Ele comenta. Essa história do pé é antiga, mas nunca é demais a gente repetir. Jairo, você não toma nenhum lá e eu faço um lá na frente, ganhamos de 1-0. É o ditado do seu Antônio Irineu Rodrigues. Abraço ao Jairo, que também está na nossa audiência. Fala muito isso lá na secretaria, Matheus?
2: É, aquela lá, segura as pontas lá que eu decido aqui.
1: 1:39, 13 graus a temperatura. Ô, Matheus, eu não sei se você conhece aqui Letícia Colombo.
2: Desconheço, né?
1: Abraço a ela que tá na audiência, mandando um abraço. Ela tá te mandando só um abraço para o Matheus e um abraço também para o amigo Igor. Tá aí a Letícia que tá fazendo esse trabalho importante aí nas redes sociais do Soledade e Futsal, Matheus.
2: Ela vinha fazendo agora desde do municipal passado aqui da cidade, né? Foi num jogo da categoria juvenil pra experimentar, né? Uma coisa nova e acabou gostando, tá até agora fazendo, né? Tá, gosta bastante, tá se dedicando a isso, né? E tá tendo uma grande evolução. Deixar um beijão aí pra ela.
1: Tá aí, nada melhor que uma declaração, praticamente é um vivo aqui no programa. O Antônio Elemar Geller, seu Elemar lá em Charqueadas. O Elemar aqui é conhecido por Pinguim. Lá, atuou por muito tempo aí na Ponte Preta, lá no bairro Ipiranga. Teve aí com o Beto, com outras pessoas, organizando o almoço festivo dos 50 anos da Ponte Preta, lá no bairro Ipiranga. Abraço, Elemar! Ah, inclusive, estamos te esperando aí na noite da Brilhantina. O senhor está convidado, viu, seu Delmar?
3: Estarei aqui.
1: Ah, brincadeira isso aí, seu Delmar.
3: Quem sabe você manda pra frente, né?
1: Manda pra frente. Sabe quem tá te mandando um abraço? O nosso amigo Paulo lá de Charqueadas, Paulo Reis, que nós nos encontramos nas festas aí lá do Bugre, lá da Santa Bárbara, tá te mandando, gosta muito de ti, tá te mandando um abraço, ele e a Luísa.
3: Um abraço pra vocês.
1: E o Elemar também, o Elemar e o Danto, tá te mandando um abraço. Então, noite da Brilhantina, viu, Igor? A Stephanie quer ir, tô sabendo e tudo. E o PH nem se fala, vai ir, vai dar uma olhada como é que vai estar o tempo naquela noite. Abraço ao PH. O Marco Antônio Lucas Borges, um abraço a todos aí que estão na nossa audiência. É, abraço, filho de fora, fecha os treinadores, manda. É. Alô, Marquito, abraço aí, tá na audiência do programa. Eu mais ou menos entendi o rabisco que ele fez aqui. Ele
0: comentou, Paulinho, que tipo assim, às vezes os pais querem mandar nos atletas e tem que deixar os treinadores mandar, entendeu? É isso que ele acabou ali, pelo que eu entendi.
1: É, deu uma enrolada grande aqui, né, Marquito? Abraço, abraço ao Marcos. O Marcos que é o pai do Marcinho Borges. 1:41, 13 graus a temperatura. Ô, Matheus, como estão os bastidores aí, você que acompanha a secretaria, integra lá para a disputa do futsal do interior?
2: Bom, primeiramente a gente está organizando, né? Teve o congresso do voleibol, né? Fez todas as definições de como vai ficar, né? E a princípio já está marcada para dia 5, abertura, né? Do municipal de vôlei misto, de quadra. E agora a gente está organizando documentações, né? Os times já entregaram suas fichas lá na Secretaria do Futsal do Interior para a gente preparar para o congresso.
1: 7 equipes da categoria principal, 4 equipes da categoria veterana.
2: A princípio, se eu não estou enganado, deu 5 no veterano. Acho que o Pinhal veio com uma equipe também no veterano.
1: O que é muito bom.
2: Se eu não estou enganado.
1: O que é muito bom, 5 equipes, né? Já dá para fazer todos contra todos, os 4 se classificam, já dá um campeonato mais interessante.
2: É, já tem uma folga para cada um também, né? Tanto no principal quanto no veterano, né? Ali as equipes às vezes têm algum compromisso, né? Então a gente consegue fazer esse jogo. Alguma equipe sempre vai ficar de folga na rodada, né? Tem tudo isso. Então, e quanto mais equipes pra gente, melhor, né? A gente sabe que o futsal do interior tava diminuindo um pouco o número de equipes. Agora tem um número de equipes bom para esse ano. Tomara que seja uma grande competição, né?
1: Já tem data definida o congresso técnico?
2: A gente vai definir ainda essa semana. Está vendo a documentação das equipes, como está a organização ali. A gente estava passando pela documentação do vôlei, né? Agora já conseguiu dar uma alinhada boa com as equipes ali, quase tudo 100%. E vamos começar ali a alinhar com as equipes para fazer o congresso. Acho que na próxima semana agora, creio que a gente já consiga fazer o congresso do interior.
1: Nós sabemos que a quadra lá da comunidade da Ré da Pedra será pintada. E a rodada de abertura será lá. Pode ser no dia 4 ou até mesmo no dia 11 de abertura?
2: Eu acho que agora, como a gente tem a abertura do vôlei também, acho que tal, possivelmente para o dia 11.
1: Para o dia 11, a abertura do futsal do interior, dando mais tempo aí até mesmo para que a quadra seja pintada, seja secada e fique naquelas condições adequadas.
2: Olhando a previsão do tempo, agora a gente sabe que vai ter um período longo de chuvas, né? Então às vezes não é fácil de secar, né? A tinta, como quando tu faz a pintura, por mais que a gente saiba que seca, mas nesse período de período chuvoso é complicado, né? Até para a própria pintura, né? Então acho que o tempo... seco seria mais favorável.
1: E a próxima semana, segundo informações, é de muita chuva. Então tem essa possibilidade do campeonato começar no interior lá no dia 11 para que ele possa iniciar e ter a sua sequência natural. 1h44, quero dizer que a parceria do Na Torcida é de baterias e radiadores Frosa, confiança que dura muito mais, é um trabalho diferente. 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Igor, estamos aí na expectativa do futsal da cidade e da Copa Rotary. Rotary tu já tem destino, né? Camarões? Já fecharam as contratações aí, o Camarões, que vem com os Galácticos aí para o campeonato? É isso, Igor?
0: Galácticos. É uma palavra forte, né, Paulinho? Mas com certeza é uma equipe de bastante qualidade ali. Uma equipe que vai entrar ali para brigar pelo título, né? O Carlos e todo o pessoal lá, o Rodrigo, o Patrick... Da diretoria lá, fizeram um grande trabalho, conversaram com todo mundo ali, né? Então, estou muito motivado ali, primeiro ano com Camarões, que já foi campeão também da competição, e esse ano, se Deus quiser, a gente pode trazer o caneco de volta ali para casa.
1: A gente brinca, claro, mas é uma equipe muito forte para a disputa da Copa Rotary.
0: E detalhe, só jogador da casa, né? Se ali for de fora, vai ser o Bruno Hilário, que também é considerado por nós aqui da casa. Então, é uma equipe muito qualificada, assim, todos os nomes ali que estão no grupo foram escolhidos a dedo. Além de tudo, são jogadores que gostam de se preparar, competitivos. Então, assim, eu vejo com bons olhos que esse ano a gente vai fazer uma boa competição.
1: Acho que o Bruno Hilário será desfalque, porque passará por um processo cirúrgico, problema de ligamento, se não estou enganado, pelo menos foi o que o Jadir falou. Está fazendo, inclusive, uma vaquinha solidária. Semana que vem estará conosco. Dificilmente poderá o Camarões contar com o Bruno Hilário.
0: Eu não sei com a lesão dele ali, qual o tempo vai ser de recuperação, né? Mas hoje mesmo tá fazendo lá, conversei com ele de manhã, me mandou mensagem ali, disse que hoje mesmo ele tá fazendo a cirurgia lá no joelho.
1: E vai ficar um tempo afastado aí, a gente sabe que é uma recuperação lenta, né? Especialmente se tratando de joelho, Matheus.
2: Eu não sei qual foi o ligamento ali, até não vi essa parte, né? Mas normalmente joelho é um processo mais lento de recuperação, né? E tem que ser bem feito, né? Para não acarretar, né, nada lá na frente.
1: Vamos aguardar e torcer pela recuperação aí do Bruno Hilário.
0: O Gabriel Vandorf ele também está nessa situação.
1: Problema de quadril.
0: Exatamente, mas questão de cirurgia ali, né? Então, temos que ver se temos dois jogadores ali que são mais em dúvida, que estavam para fechar com a gente.
1: E se a gente analisar o contexto, né, Delmar, tanto o Gabriel Valendorf e o Bruno Hilário são dois jogadores jovens aí que têm um poder de recuperação maior. Se bem que o problema, acredito que do Gabriel seja um pouquinho mais complicado, que é quadril, né? Quem teve esse problema sabe como é. Não é fácil, né? Um desgaste, mas vai dar tudo certo, vai voltar a jogar aí. Eu lembro muito bem do Dr. Rubens Brenner, conhece, Delmar?
3: Sim.
1: Teve um cara que tinha esse mesmo problema, muito parecido com o Gabriel Valedorf, que jogava de segunda a segunda, e quando o médico disse, ó, tem que dar uma parada, o médico não tá certo, e aí o médico estava certo e o jogador estava errado, e aí muito cedo teve que largar, porque força, né? A natureza, não adianta ir contra a natureza.
3: Com certeza. E ainda mais que um médico, né? Conhecedor do
1: problema. Dr. Rubens, que é um traumatologista aqui da nossa comunidade, conhece. E até mesmo porque jogava bola também.
3: Exato.
1: Dava as enganadinhas, Dr. Rubens.
3: Não, gostava de jogar com ele.
1: É uma fera. Dr. João Carlos Niederauer.
3: João Carlos também.
1: É. Dr. Nédio.
3: Nédio. Norberto.
1: Doutor Norberto, o pessoal.
3: Era uma safra muito grande e boa, viu?
1: Eu nunca vi o doutor Getúlio jogar. Jogava alguma coisa,
3: também,
1: Delmar?
3: Não, jogava, não.
1: E o doutor Piazza?
3: Piazza.
1: O Piazza era enjoado para jogar.
3: Enjoado.
1: Não era fácil, o Piazza usava muito bem o corpo, né? Um abraço aos profissionais médicos aí. 1h48, você está na audiência do programa Na Torcida, 13 graus a temperatura, Canguru Conveniência com bebida sempre gelada, de diversas marcas, ótimos drinks, as melhores caipiras, tem o pacote de gelo mais barato lá no bairro Expedicionário. Ô Igor, e o futsal da cidade? E aí o Igor olha, o que eu vou responder para esse louco, né? É isso aí mesmo, Igor.
0: Bom, Paulinho, assim, a princípio ali tava com sondagens, né, inícios de conversa ali, através de terceiros também, com o Vila Nova, né, só que no fim eles não vão botar, a princípio, até onde eu sei, eles não vão botar o time.
1: Já é definitivo, não vão jogar.
0: Então, vem alguns outros convites, algumas outras conversas ali, assim, mais da parte do veterano, né, o pessoal tá investindo forte também. Mas eu expliquei para eles que esse ano o meu objetivo seria jogar o principal. Porém, né, vou ver ali agora, conforme vai passar o tempo, se vai conseguir fechar alguma coisa boa ali, alguma equipe que venha, né, ouvir o convite, a gente vai estar aí aberto nas negociações, mas a princípio não acertei com ninguém.
1: E o Igor está com o passe valorizado, além de ser um bom goleiro, é jogador da casa, Delmar. E as equipes buscam um jogador assim, o goleiro da casa, para que depois você possa trazer três jogadores de linha de fora.
3: Claro, é uma vantagem muito grande, né, Paulinho? E outra coisa, o Igor joga bem com o pé, né? Com os pés, né, também, né?
1: Tem essa vantagem.
3: Tem essa vantagem.
1: E aí, Matheus, como é que você avalia os bastidores lá? O pessoal procura muito, já quer saber, já estão se movimentando. Porque com praticamente faltando 3 meses aí para o campeonato, porque deve começar no final de setembro, as equipes já estão praticamente montadas, né, Matheus?
2: O pessoal está se movimentando, né? Sempre tem algum questionamento, alguma coisa, né, sobre como vai ser a data, né? Sempre tem algum perguntando, chega um do veterano, um do principal, sempre tem algum fazendo algum questionamento, né, do campeonato. Então, provavelmente, já estão se movimentando com as equipes.
1: Veterano, você falou, quem é que te procurou, Igor?
0: Não, ali, ano passado, já tinha meio que deixado certo, né, com o time do Giba ali, né? Com
1: Emi Ortiz?
0: Emi Ortiz, ano passado. Pro campeonato passado. E no fim, tinha dado umas questões lá no campo, eles não iam participar e me liberaram, daí eu fechei com o Jadir, né? Esse ano ali, daí tava conversando com alguns ali na academia, daí o Rafinha também me chamou ali para jogar no Ajax, né? Mas que nem eu expliquei ali a situação, eu tô esperando ver como é que vai se definir as questões ali. Minha vontade seria jogar no principal. Eu joguei ano passado, gostei muito, achei de alto nível o salão, né? Mas é que eu falei, a gente vai conversando, esperando aí o tempo passar para ver o que vai desenrolar.
1: Quem surge aí para disputar a principal, equipes tradicionais? Bom Jesus, Farroupilha, o atual campeão Ecupe, Arsenal. Quem mais, hein, Matheus? A gente sabe que o Boca não vai jogar, né? A gente sabe que o Boca definitivamente não vai jogar o campeonato. Quem equipes surgem lá? Borracho deverá jogar.
2: Borracho não se manifestou
1: Sporting
2: até o momento, mas acho que a Universidade do Chile sempre participa, né? Tem bastante equipe, a Santa Bárbara tem botado no Municipal da cidade também, né? Essas equipes, eu acho que mais tradicionais, as equipes novas ainda não se manifestaram, né? Mas essas normalmente é mais na época do campeonato, né?
1: Mais na época do campeonato. Mas nós deveremos ter em torno de entre 16 a 20 equipes aí na disputa do futsal da cidade, que vem aí com muita força. Campeonato que cresceu muito, né, Delmar?
3: Com certeza, Paulo. E olha, para mim, para o meu gosto, é um dos melhores campeonatos é o futsal, viu? Mais dinâmico, mais exige mais criatividade, né? Então, prefiro o futsal.
1: O futsal. E está mais fácil de organizar, Igor e Matheus, porque é menor o número de jogadores. Com 10 jogadores você faz um time. O futebol de campo tem que ter 15, tem que ter 20 jogadores. Então, não é fácil. Por isso que o futsal cresceu bastante. 1h53 é o Na Torcida, que você acompanha para baterias e radiadores Frost. 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O Aldomar deu uma camiseta para o nosso amigo lá de Fontoura Xavier, que está aqui, inclusive, nos acompanhando, né? É o Vitor? É? Isto, abraço, tá com a camiseta da equipe esportiva da tua Rádio Cristal, um presente do Aldomar. Soledade Futsal, essa semana uma parada para respirar alma, mente e coração, Matheus.
2: É, Paulinho, a gente teve uma parada, até porque o dia do nosso treino é no dia do jogo do Brasil, né? Fica complicado, né? Aí o pessoal tá se organizando já para fazer o treinamento 2 vezes na semana que vem, né? Ali tem, a gente sabe que tem detalhes para corrigir, né? A gente não fez uma boa partida contra o adversário e tem que ser ciente disso, né? E também dá os méritos ao adversário, né? Que fez uma boa partida, soube ter uma leitura de jogo boa e jogar dentro das possibilidades melhores para eles, né? Na casa deles. A gente entrou um pouco desligado do jogo, né? Dava para notar isso, vocês puderam também presenciar lá no dia. A gente tem bastante detalhes para acertar, mas tem equipes que treinam todos os dias aí e ainda tem erros, né? Então não ia ser a gente que não ia errar. A gente errou até demais, mas vai trabalhar para acertar esses detalhes.
1: Tá certo. Doutor Getúlio, tô ao vivo com o doutor Getúlio aqui, vou colocar o senhor no ar aqui. Conta essa história aí, doutor Getúlio. O time dos médicos fizeram história em Soledade?
4: Fizemos história em Soledade, jogava contra a prefeitura, brigada, e ganhamos quase sempre. O Delmar pode testemunhar isso aí. Eu comandava aquele meio de campo junto com o Irã, com o Médio. Nós tínhamos o time, o João Alfredo no gol, tínhamos ali o José Carlos, tínhamos o Médio, eu, o Irã, o Rubens, o Piazza, o João Carlos, que era o lateral esquerdo. Era muito bom nosso time.
1: É.
4: Jogamos muitos jogos, ganhamos de muito time bom de Soledade aí, Paulinho.
1: Que maravilha. Ah. Que bela lembrança aí, doutor Getúlio.
3: Você não ganhou de mim.
4: Um abraço, Paulinho. Um abraço. O teu bar jogou conosco várias vezes.
1: É, está aqui falando isso.
4: É, um abraço, Paulinho.
1: Abraço, doutor Getúlio, fazendo um resgate aqui do que a gente estava falando, dos médicos participando aí do esporte em Soledade. E que bom que seja assim,
3: passa,
1: né?
3: Passa o tempo, né?
1: Passa o tempo. Ah. Há quantos anos atrás isso, Neumar?
3: Olha, Paulinho...
1: Te apertei agora, Neumar?
3: Não, eu acho assim, ó, vou dividir por dois, eu acho que uns 40 anos.
1: É, muito tempo atrás, então. O Matheus não era nem nascido.
3: Com certeza,
1: eu acho que nem, o Igor, né? Nem o Igor, não chegou aos 40 ainda, né, Igor?
3: Tu não sei.
0: Sacaninha. Sempre quando junto o Paulinho e o Delmar aqui, é sacanagem, não certa, né?
1: Sou a tua idade e a do Matheus não dá a idade do Delmar.
3: Com certeza, né? Com certeza.
1: São gerações, né, Delmar? São gerações. Abraço, doutor Getúlio, aí, obrigado pela ligação e pela lembrança.
3: Meu médico preferido.
1: É, o doutor Getúlio aí tem a história, e recentemente aí atendeu a mãe do Cláudio aqui da tua Rádio Cristal, atendeu minha mãe que esteve internada por alguns dias, sempre que a gente precisa, está sempre à disposição, e abraço e gratidão aí ao doutor Getúlio. Matheus, possibilidade de reforços para o Soledade Futsal?
2: Vem, a diretoria vem trabalhando, né, procurando algumas alternativas, né, não tá fácil de achar também, né, a gente precisa de pontuar algumas posições ali, né, que a gente teve dificuldades nos jogos, assim com o Ariel ali e o Thiago e mais o resto da diretoria estão trabalhando ali, né? Às vezes eles fazem um contato, talvez se a gente não tem alguma informação, alguma peça aí, mas eles estão trabalhando bastante para conseguir alguma coisa.
1: É importante trabalhar, buscar, reforçar, qualificar o elenco. Porque o Soledad deixou uma boa impressão, Igor, nos dois primeiros jogos, quando perdeu para Sobradinho e ganhou aqui. Mas no jogo passado deixou uma pulguinha atrás da orelha do torcedor soledadense.
0: É, os dois primeiros jogos ali que eles fizeram, o primeiro jogo lá contra o Sobradinho, né? Era uma equipe muito qualificada, então eu acredito que o Soledad ali já foi com sangue nos olhos, sabia que ia ser um jogo muito duro e fez frente contra o bom time de Sobradinho lá. Aqui também um jogo contra a equipe do Saudade, fator casa, a gente estava lá acompanhando. Mas eu acho que no último jogo ali, o que acabou pecando um pouquinho foi estar ligado, né? E que o outro time era uma equipe salonzeira. Então, assim, eles eram jogadas ensaiadas. Tu via aquele... Agora não lembro o que fez 3 gols, o Carequinha lá. O do time do
1: Panelinha, se não estou enganado.
0: Panelinha, eu acho que pisava na bola, finalizava bem. Então, assim, jogadas ensaiadas de falta, que foi o comentado aqui que precisa, né? Mas assim, a equipe do Soledad, eu acho que é uma equipe de muita qualidade, tanto os jogadores da casa quanto os jogadores de fora ali. É aquela questão, poder reunir o pessoal, né? Principalmente nas principais partes ali, poder treinar as jogadas, fechar o elenco ali. Os goleiros, né? O Wagner ali está indo muito bem, o Bruno, a gente está se reunindo ali para treinar na segunda-feira, assim, e a gente vê que faz total diferença. Então, assim, a equipe está bem de qualidade.
1: É, e vai ter que vencer, deixar, pelo menos, esse próximo jogo contra o Arsenal será fundamental aí nessa trajetória do Soledad, jogando lá em Nometoque, Delmar.
3: Com certeza. Paulinho, jogar contra jogadores salonistas, tu tem que ter uma equipe, pelo menos, meia salonista, né? Porque, olha, a diferença é muito grande, né, Paulinho? Muito grande.
1: É a base, né?
3: Base, tudo. Mas, assim, nesse jogo, eu acho que eles... O Soledad perdeu no início, né? Parece que estava meio desacreditado, não focado, porque foi em poucos minutos, estava 3, né?
1: 3-0, 2-0, 3-1, enfim.
3: Então, olha, uma atrapalhada muito grande.
1: É, vai ter que se concentrar, e por isso 2 treinamentos semana que vem, né, Matheus? Para que a equipe possa se ajustar para o jogo diante do Arsenal, dia 4, lá em Nometoque. Obrigado, Elmar, obrigado, Matheus. Igor, grande abraço, obrigado pela presença, apresentando aqui o Na Torcida. Como eu falei, na segunda-feira, então, nós teremos aqui o nosso espaço destinado à expectativa do jogo da Seleção Brasileira contra o Japão para a Copa do Mundo. Abraço, Delmar. Abraço, o Matheus. Aqui você esteve conosco. Abraço, Vitor. Tá na audiência aí do programa? Tá acompanhando? Tá tudo certo? Ganhou o presentinho aí? Tá tudo 10, então. Na sequência, a notícia da hora e já o Márcio 10 com o programa em alta.
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6: 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Um adolescente de 16 anos viveu dias de angústia após enviar fotos íntimas para uma pessoa conhecida por meio de uma rede social e em seguida passar a ser alvo de extorsão. O caso terminou com a prisão preventiva de um homem de 25 anos, investigado por ameaçar divulgar as imagens da vítima caso não recebesse R$7.000. A prisão foi cumprida pela Polícia Civil durante operação conjunta entre a Delegacia de Proteção à Criança e ao Adolescente de Pelotas e a equipe de investigação da 1ª Delegacia de Polícia de São Leopoldo, onde o suspeito morava. As investigações tiveram início após a mãe do adolescente procurar a Polícia Civil para relatar que o filho havia enviado fotografias a uma pessoa por meio de uma rede social. Pouco tempo depois, o jovem passou a receber mensagens exigindo o pagamento de R$7.000 para que as imagens não fossem divulgadas aos familiares e publicadas nas redes sociais. Os relatores das ações no Supremo Tribunal Federal que limitaram os chamados penduricalhos para juízes, procuradores e promotores votaram nesta sexta-feira para liberar o pagamento de parte da verba adquirida antes de março de 2026, quando a Corte definiu novos critérios para as parcelas indenizatórias. Ficam autorizados desde que o Conselho Nacional de Justiça tenha verificado a legalidade e a regularidade os pagamentos de verbas retroativas e que estavam suspensas. Não coloque limites em seus sonhos, coloque fé. 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Mais de 50 mil pessoas estão desaparecidas após os fortes terremotos que atingiram a Venezuela, disse o chefe humanitário da ONU, a AFP, acrescentando que acredita que o número de mortos provavelmente aumentará consideravelmente. Nesta sexta-feira, os socorristas e voluntários seguiam na busca por sobreviventes com equipamentos pesados ou com as próprias mãos. Os terremotos que sacudiram a Venezuela na quarta-feira deixaram oficialmente 589 mortos. Os tremores de 7,2 e 7,5 graus de magnitude que atingiram o norte do país deixaram um cenário de devastação, com dezenas de prédios que desabaram, em particular na região de La Guaira, uma cidade litorânea próxima de Caracas. 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
15: Opa! Tamo aqui! É nessa mesmo, né? Não tem outra, não. Aqui, tamo na 100.5. Para dar aquela administrada boa aí, finalizar e fechar sempre o máximo aí a semana. É, sextando com você aí. E o tempo é belíssimo, hein? Não tem nenhuma nuvenzinha de nada para atrapalhar este sol aí que tá comandando a programação mais especial, total e real do Dial. Tamo aqui e vamos começar assim, ó. Com eles, no vocal de Maninho.